0: mecanismos para o funcionamento do dispositivo de segurança, que alerta sempre que o agressor viola o perímetro de exclusão determinado judicialmente. O alerta deverá ser enviado simultaneamente à vítima e à unidade policial responsável pelo atendimento. Nesta quarta-feira, também foi regulamentada a criação de um Sistema Nacional de Informações que reúne, organiza e sistematiza dados sobre formas de violência contra as mulheres. Foi definido ainda que, a partir de agora, o pagamento da pensão alimentícia pode ser feito via Pix, mediante decisão judicial, e a divulgação do Ligue 180 para denúncias de violência contra a mulher deve ser ampliada, como explica a ministra das Mulheres, Márcia Lopes.
1: Todos os espaços públicos, privados, têm a responsabilidade, o dever de colocar o Ligue 180. O fortalecimento da rede de atendimento e a mudança de cultura.
0: O Ligue 180 funciona todos os dias, 24 horas por dia, e é gratuito. Ele oferece atendimento, orientação, acolhimento e encaminhamento para a rede de proteção às mulheres. Para a Voz do Brasil, com locução de Graziele Bezerra, reportagem de Edinaldo Júnior.
2: Foram divulgados hoje os resultados do novo Caged.
3: Em junho foram criados 145 mil postos de trabalho.
2: Todos os meses o estudo aponta o panorama do emprego formal no país.
4: Em junho de 2026, foram criados no país 145.161 postos de trabalho com carteira assinada. O estoque de empregos, ou seja, a quantidade total de vínculos seletistas ativos em junho, alcançou 48.032.308 postos, um crescimento de 0,3% em relação ao estoque registrado em maio. O ministro do Trabalho e Emprego, Luiz Marinho, falou dos destaques.
5: Dos cinco grandes grupos, teve saldo positivo. Serviços, 74.514. Agropecuária, 22.898. Comércio, 19.177. Indústria, 14.438. E construção, 12.136.
4: No acumulado de 12 meses, foram criados 942.854 postos de trabalho. O novo Caged é utilizado desde janeiro de 2020 para captar, registrar e divulgar as estatísticas oficiais sobre o mercado de trabalho formal no Brasil. Atualmente, todas as empresas estão obrigadas a declarar as movimentações de trabalhadores por meio do E-Social. Os dados utilizados no novo Caged são captados dos sistemas E-Social, Caged e Empregador Web. Reportagem Luana Karen.
3: O setor hortigranjeiro movimentou mais de 16 milhões de toneladas no ano de 2025.
2: É o que mostra o levantamento divulgado hoje pela Companhia Nacional de Abastecimento sobre as vendas das centrais de abastecimento.
6: Morador de Brasília, Anderson Gimenez, costuma fazer as próprias marmitas para levar para o trabalho. Para isso, compra frutas e hortaliças semanalmente na central de abastecimento do Distrito Federal.
7: A gente faz a feira da semana, então a gente compra desde ovos lá, a gente encontra ovos caipira, a gente encontra todo tipo de variedades de frutas, todo tipo de hortaliça, verduras e legumes a gente compra lá. Então tem essa facilidade de nós encontrarmos todos os produtos da nossa necessidade em um mesmo local. E a qualidade das frutas e das verduras, eles são de primeira, tá?
6: O levantamento da Companhia Nacional de Abastecimento mostra que as CEASAs do país movimentaram 16 milhões de toneladas em 2025, totalizando mais de 16 bilhões de reais. As centrais com maior volume de vendas foram a Companhia de Entrepostos e Armazéns Gerais de São Paulo, com quase 3 toneladas, o Mercado Municipal de Juazeiro, na Bahia, com 1 milhão e 600 mil toneladas, e a CEASA Minas, localizada em Contagem, com 1 milhão e meio de toneladas. Para as hortaliças, as vendas aumentaram em 6 unidades, com destaque para Rio Branco, no Acre, com crescimento de 44%, Belo Horizonte e Foz do Iguaçu, que tiveram alta de 4%. Nas frutas, a CEASA de Rio Branco também liderou as vendas, com alta de 24%, seguida por Goiânia, capital de Goiás, que teve crescimento de 21%. Os dados sobre as vendas nas centrais de abastecimento são coletados mensalmente pela Conab, que elabora o Boletim Hortigranjeiro. Com ele, é possível verificar onde há falta de algum produto ou excesso de produção, o que ajuda no planejamento dos agricultores, como explica Flávia Starling, gerente de produtos hortigranjeiros da Conab.
8: Nós recebemos informações dessas centrais atacadistas, esses entrepostos atacadistas, eles nos fornecem informações de comercialização e volume comercializado, e com base nessas informações, nós confeccionamos o boletim hortigranjeiro mensal.
6: O levantamento mostra ainda que o país exportou 1 milhão e 300 mil toneladas de frutas em 2025, um aumento de quase 20% em relação a 2024. Os destaques foram a manga, melão, melancia, limão e lima, tendo como principal destino a União Europeia. Reportagem Nazi Brum.
3: Embora possa parecer uma coisa restrita às universidades e institutos de pesquisa, a produção científica está presente no cotidiano de todos nós.
2: E quem faz ela acontecer no Brasil está reunido ao longo desta semana no Rio de Janeiro para o encontro anual da SBPC, a Sociedade Brasileira para o Progresso da Ciência.
3: Neste período está sendo promovida a ExpoTIC, feira que reúne unidades de pesquisa vinculadas ao Ministério da Ciência, Tecnologia e Inovação, universidades, entidades governamentais e o setor empresarial.
2: E para saber mais sobre o que acontece nesses dois espaços, nós conversamos com Germana Pires, secretária de Ciência e Tecnologia para o Desenvolvimento Social. Acompanhe. Secretária, bem-vinda. É um prazer ter a senhora conosco aqui na Voz do Brasil. Vamos falar então da ExpoTIC, né, que começou, a exposição que abriga o Ministério da Ciência, Tecnologia e Inovação, dentro da reunião anual da Sociedade Brasileira para o Progresso da Ciência, a SBPC. O que é esperado da exposição esse ano, secretária?
9: Te agradeço o convite para estar aqui na Voz do Brasil com vocês. A gente chama de ExpoTIC. A ExpoTIC é um dos grandes espaços de popularização da ciência do Brasil. É um ambiente mais visitado da reunião anual da SBPC. Né? E nesse ano, o Ministério da Ciência e Tecnologia, ele traz quase todas as suas unidades de pesquisa. São 28 unidades de pesquisa apresentando projetos, tecnologias, iniciativas desenvolvidas em diversas áreas do conhecimento. Quem vier aqui, quem visitar a exposição, vai conhecer pesquisas voltadas para saúde, meio ambiente, biodiversidade, tecnologias, inclusão, desenvolvimento sustentável, enfim. Vai ser uma oportunidade para todos, né, que atuam na área de pesquisa, como estudantes, professores e os diversos pesquisadores possam, e as pessoas, né, as famílias também, crianças, possam conhecer a ciência que ela está presente no cotidiano, no nosso cotidiano, né, no dia a dia de cada um. A ciência que melhora a qualidade de vida das pessoas.
3: A reunião anual da SBPC também é um evento super relevante, porque reúne a nata do pensamento científico do país, né? A senhora pode nos falar mais sobre o que é a SBPC e o que acontece nessa reunião anual?
9: A SBPC é uma entidade, né? Uma das mais tradicionais entidades científicas do Brasil. Já há 7 décadas, essa é a 78ª reunião anual da SBPC. E ela reúne pesquisadores, professores, estudantes, gestores públicos e representantes de diversas instituições públicas e privadas, além da sociedade em geral, né, para poder discutir ciência, discutir o progresso da ciência, né, a ciência voltada para o desenvolvimento do desenvolvimento do país. Na SBPC acontecem, assim, tem uma programação densa e ampla, onde são realizados painéis, conferências, mesas redondas, minicursos, atividades culturais, uma série de ações voltadas para a popularização e divulgação da ciência.
2: E nesse ano, né, secretária, o encontro tem um tema que é o Ciência para Todos, Soberania, Desenvolvimento e Inclusão. Como é que esses três pilares se relacionam, influenciam a produção científica no país?
9: Exatamente. E esses três conceitos, eles estão profundamente conectados. Eu represento a Secretaria Nacional de Ciência e Tecnologia para o Desenvolvimento Social e existe algo que é muito importante, que a ciência esteja voltada para mudar a qualidade de vida das pessoas, né? Então, quando a gente fala em soberania, estamos falando na capacidade do país de produzir conhecimento, de desenvolver tecnologias e formar pessoas para enfrentar os seus próprios desafios. O desenvolvimento acontece quando esse conhecimento gera inovação, fortalece as instituições diversas, melhora os serviços públicos, impulsiona a economia, contribui para soluções sustentáveis. Nesse aspecto, o que, que significa a inclusão? Garantir que a ciência beneficie toda a população, reduzindo as desigualdades, ampliando oportunidades, garantindo que todas as pessoas tenham acesso às oportunidades, né, aos seus direitos sociais.
3: E a reunião também terá espaços temáticos, né, voltado para os jovens, para a discussão racial, para a cultura. Como é que vão funcionar esses debates?
9: Isso mesmo. Aqui tem um espaço amplo na SBTC Jovem, com uma grande participação da juventude, de jovens pesquisadores. E a programação, de fato, é bem diversificada. Tem uma série de espaços voltados para o diálogo, cultura, educação, igualdade racial, no contexto das mesas redondas, da apresentação das pesquisas, enfim, é uma programação ampla, né, que apresenta essas diversas pesquisas desenvolvidas Brasil afora, em todas as universidades públicas, privadas, enfim.
2: A gente está falando aqui de dois eventos, vamos dizer assim, paralelos, né, que se relacionam. A reunião da SBPC e a Expo TIC. E aí, voltando a falar da exposição, um pouco mais, secretária, ela vai reunir aí 28 unidades de pesquisas que são vinculadas ao Ministério da Ciência, Tecnologia e Inovação, né? A senhora pode dar exemplos pra gente do que são essas unidades, que tipos de pesquisas elas fazem?
9: Sim, bem, o Ministério tem 29 unidades de pesquisa que são vinculadas ao Ministério de Ciência e Tecnologia, 28 estão participando conosco aqui desse evento. As unidades de pesquisa, elas atuam em áreas muito diversas e refletem a amplitude da ciência produzida no Brasil. Existem instituições dedicadas a pesquisas espaciais, biodiversidade amazônica, mudanças climáticas, tecnologias da informação, materiais avançados, energias, tecnologias nucleares, matemática aplicada, astronomia e tecnologias voltadas para o desenvolvimento social. Eu vou dar um exemplo, claro, por exemplo, o INSA, né, a Unidade Nacional do Semiárido, que desenvolve pesquisas voltadas para combater a seca no Brasil, para a produção de alimentos, para poder trabalhar, por exemplo, a dessalinização, né, existe um projeto no Ministério desenvolvido pelo INSA, de dessalinização da água, produção de alimentos no semiárido, buscando combater a seca e combater a fome no Brasil. Então, esses projetos poderão, né, podem ser visitados aqui nos estandes das nossas unidades vinculadas.
3: Muito bem, nós conversamos com a secretária de Ciência e Tecnologia para o Desenvolvimento Social do Ministério da Ciência, Tecnologia e Inovação, Germana Pires. Muito obrigado por sua entrevista aqui à Voz do Brasil.
9: Eu agradeço à Voz do Brasil, sempre presente no dia a dia. Deixo o convite para todas as pessoas que quiserem participar aqui da SBPC e conhecer as pesquisas desenvolvidas no Brasil. Estamos aqui na Universidade Federal Fluminense, no Rio de Janeiro. Muito obrigada.
2: Cinco novas canetas de semaglutida foram aprovadas pela Vigilância Sanitária e registradas nessa quarta-feira.
3: O medicamento ajuda no controle de doenças como a diabetes e é usado também no tratamento contra a obesidade.
2: E nós vamos entender agora como essa substância age no organismo na reportagem de Gabriela Noronha.
10: Os medicamentos à base de semaglutida são usados no tratamento de doenças crônicas como obesidade e diabetes. Trata-se de uma substância sintética que imita a ação do hormônio GLP-1, responsável pelo controle da glicemia no organismo, entre outras funções, como explica a médica endocrinologista Mona Lisa Azevedo.
11: Ela favorece o controle da glicose porque ela estimula a liberação de insulina e ela também influencia outros fatores do organismo, exerce um papel de induzir saciedade, inibir um pouco o apetite, controlar a compulsão alimentar e também estimular o gasto energético.
10: Nesta quarta-feira, 5 novas canetas emagrecedoras que têm semaglutida como princípio ativo foram aprovadas pela Anvisa, Agência Nacional de Vigilância Sanitária. Os medicamentos são voltados para o tratamento de pacientes adultos com diabetes tipo 2 e autorizados para uso complementar à dieta e exercícios, mas devem ser indicados e acompanhados sempre por um especialista, como destacou a endocrinologista Mona Lisa Azevedo.
11: A gente está falando de medicação e toda medicação é sujeita a efeitos adversos. Afinal de contas, a gente está trazendo uma substância artificial para dentro do corpo. E é por isso que é tão importante o acompanhamento médico.
10: A medicação, feita com acompanhamento médico, ajudou a servidora pública Carolina Abreu a vencer a obesidade depois de muitas tentativas para perder peso.
12: Desde muito nova, eu sofri com efeito sanfona, né? Tenta fazer dieta restritiva e daí não dá certo, e aí engorda, e aí emagrece. Então, eu resolvi procurar um endocrinologista e comecei a fazer o uso.
10: O processo de autorização dos medicamentos inclui a realização de estudos clínicos, avaliação de documentos e inspeção da linha de produção. Reportagem Gabriela Noronha.
3: E a gente continua falando dessas canetas emagrecedoras para fazer mais um alerta.
2: A Anvisa lembra que a retatrutida, uma medicação que ainda está em fase de pesquisa, não está aprovada para uso em nenhum país do mundo.
3: Assim como no Brasil, a empresa responsável por desenvolver essa medicação ainda não solicitou registro em nenhuma agência reguladora internacional.
2: A Anvisa reforça que o uso de um medicamento sem registro apresenta riscos à saúde, com efeitos colaterais desconhecidos.
3: Além disso, não há garantia de que o produto contenha o princípio ativo declarado, nem a quantidade informada.
2: Vale lembrar que o comércio de medicamentos irregulares é considerado crime pelo Código Penal.
3: Atenção, moradores das comunidades ribeirinhas de Santarém, Belterra e Aveiro, na bacia do rio Tapajós.
2: A partir de agosto, o navio Hospital Abaré realiza novas expedições com consultas e exames gratuitos.
3: A embarcação atua como unidade básica de saúde fluvial itinerante e os atendimentos ocorrem por triagem e demanda espontânea das 8 da manhã às 6 da tarde.
13: Administrado pela Universidade Federal do Oeste do Pará, UFOPA, o navio Hospital Escola Baré, que atua como uma unidade básica de saúde fluvial itinerante, divulgou o calendário das próximas expedições e as orientações para acesso aos atendimentos nas comunidades ribeirinhas da bacia do Rio Tapajós, no Pará. Os serviços gratuitos são oferecidos nos municípios de Santarém, Belterra e Aveiro. O atendimento ocorre nas chamadas comunidades polo, com triagem e demanda espontânea. Para o cadastro no Sistema Único de Saúde SUS, é necessário apresentar documento oficial com foto, CPF, cartão do SUS, além da caderneta de vacinação. Gestantes devem levar a caderneta de pré-natal e pacientes em acompanhamento podem apresentar exames anteriores. As consultas de rotina são realizadas das 8 horas da manhã ao meio-dia e das 2 às 6 da tarde. Enquanto o navio estiver ancorado, também há plantão para casos de urgência. O cronograma prevê expedições entre os meses de agosto e outubro, com datas definidas para as regiões de Santarém, Aveiro e Belterra. Para saber mais, acesse ridh.ufopa.edu.br ou envie e-mail para ridh.ufopa.edu.br. Dilson Santa Fé, para a Voz do Brasil.
3: Direitos da infância, projetos voltados à redução da vulnerabilidade de crianças e adolescentes podem participar de edital do BNDES.
2: Serão selecionados até 8 projetos para promoção, proteção e garantia de direitos da juventude.
14: Os projetos devem atender a pelo menos um dos 5 eixos prioritários, que incluem assistência social, segurança alimentar, proteção contra violência doméstica e sexual e prevenção ao uso de drogas. Com ações a serem executadas no Rio de Janeiro, São Paulo, Recife e Brasília, o apoio total pode chegar a 15 milhões de reais em recursos de doações incentivadas aos fundos dos direitos da criança e do adolescente. De acordo com o chefe do Departamento de Projetos Culturais do BNDES, Andrés Cortes, os recursos que viabilizam esse edital são obtidos a partir do mecanismo de incentivo fiscal previsto no Estatuto da Criança e do Adolescente e que se destina a ações que vão desde a prevenção da violência até o acesso à educação, saúde e cultura.
15: Esse edital visa destinar até 15 milhões para projetos sociais que garantam a diminuição de vulnerabilidades sociais ligados à infância e à juventude.
14: As inscrições dos projetos podem ser feitas até o dia 25 de agosto. Você pode obter mais informações sobre o edital no site bnds.gov.br/edital-FCA-2026. Reportagem André de Barros Lima.
2: Última notícia, em nota divulgada há pouco pela Secretaria de Comunicação Social da Presidência da República, o governo brasileiro repudiou o anúncio feito pelos Estados Unidos de prorrogar por mais um ano a declaração de emergência nacional em relação ao Brasil.
3: Segundo a nota, é inteiramente descabido caracterizar o Brasil como uma ameaça aos Estados Unidos, especialmente à luz dos históricos laços diplomáticos e da amizade que une os dois povos.
2: E essas foram as notícias do governo federal.
3: Fique agora com o Minuto do TCU. Em seguida, as notícias do Poder Judiciário e do Congresso Nacional. Boa noite.
2: Boa noite para você e até amanhã.
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20: Supremo Tribunal Federal solicita informações ao Legislativo e ao Executivo sobre emendas parlamentares. TSE destaca fabricação da urna eletrônica em 30 anos de implantação do processo eletrônico. E para o STJ, segurado com HIV, mesmo assintomático, tem direito à indenização por invalidez funcional permanente. Boa noite, eu sou Marcela Luiza. O ministro Flávio Dino, do Supremo Tribunal Federal, solicitou informações ao Legislativo e ao Executivo em uma ação movida pelo partido Rede Sustentabilidade contra o modelo atual das emendas parlamentares impositivas. Na ação, o partido questiona mudanças na Constituição que autorizam parlamentares a destinarem verbas sem garantias suficientes de prestação de de contas, transparência e controle de conflitos de interesse. Diante do pedido do partido, o ministro Flávio Dino solicitou informações ao presidente da República e aos presidentes da Câmara e do Senado, estabelecendo o prazo de 10 dias para resposta. O ministro relator determinou que os poderes executivo e legislativo apresentem uma proposta detalhando o papel de cada agente público no ciclo da execução das emendas, definindo, inclusive, as responsabilidades dos parlamentares que indicam os recursos e os seus destinatários. Tribunal Superior Eleitoral destaca fabricação da urna eletrônica em seus 30 anos de implantação do processo eletrônico. O projeto é 100% nacional, pertence à Justiça Eleitoral e passa por rigoroso processo de auditoria. Estevam Furtado.
1: Há 3 décadas foram desenvolvidos 14 modelos de urna eletrônica e produzidos quase 1,5 milhão de equipamentos. O TSE elabora todas as especificações técnicas e de segurança que devem ser seguidas pelas empresas vencedoras das licitações. Após a aprovação do protótipo, a fabricação e os testes são acompanhados por servidores e técnicos da Justiça Eleitoral.
20: Segurado com HIV, o vírus da AIDS, mesmo sem sintomas, tem direito à indenização por invalidez funcional permanente. Esse entendimento é do STJ. Fátima Ochoa.
21: O militar com HIV foi considerado incapaz para as atividades militares. Ele tinha seguro coletivo com cobertura para invalidez funcional permanente total por doença. A Justiça de Rondônia determinou o pagamento da apólice, mas a seguradora recorreu ao STJ, alegando que o militar estava assintomático e não teria perdido a autonomia. Só que a terceira turma concluiu que, no caso de pessoas com HIV, a noção de perda da existência independente exigida para a indenização securitária deve considerar a irreversibilidade da infecção e a dependência contínua de tratamento médico, como nessa hipótese. Assim, concluiu que o militar tem direito à indenização por invalidez permanente. A relatora foi a ministra Nancy Andrighi.
20: Para garantir que um empregador pague uma dívida trabalhista, a justiça determina que o passaporte seja apreendido. Mas tem um detalhe. Para o Tribunal Superior do Trabalho, é preciso considerar outras possibilidades antes disso. Rocine Gomes.
22: Um caso que ilustra essa questão envolve um português que mora no Brasil. Ele teve o passaporte apreendido por passar anos sem pagar a dívida. Ao julgar o processo, o TST decidiu pela liberação do documento. O motivo é que a instância anterior não analisou outras medidas antes de tomar essa decisão. Por exemplo, se o homem ocultou o patrimônio ou tinha um estilo de vida que demonstrava a possibilidade de pagar a dívida. Por isso, passaporte liberado.
20: Ministério Público Federal denunciou 216 pessoas por tráfico humano e contrabando de imigrantes entre 2025 e 2026. As denúncias são resultado do trabalho da unidade especializada no combate a esses crimes, que completa 2 anos este mês. Vanessa Pereira.
23: Desde 2024, o MPF centralizou as investigações sobre tráfico de pessoas na Unidade Nacional de Enfrentamento do Tráfico Internacional de Pessoas e Contrabando de Imigrantes. Em 2 anos de atuação, a unidade participou de mais de 1.100 processos judiciais. De 2025 até junho deste ano, 216 pessoas foram denunciadas à Justiça, 79 por tráfico internacional de pessoas e 137 por contrabando de imigrantes.
20: 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Uma boa noite e até amanhã.
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25: Eu sou Paula Groba.
26: E eu sou Ricardo Nakaoka.
25: E estes são os destaques de hoje do Jornal do Senado, que começa agora.
26: PEC da Segurança Pública chega ao Senado após modificações na Câmara.
0: Projeto suspende prazo para pesquisadoras durante licença maternidade.
26: Grupo de senadores cobra órgãos e propõe novas regras após caso do Banco Master.
0: Boa noite.
4: Boa noite.
0: Conciliar a carreira científica com a maternidade ainda é um desafio para milhares de pesquisadoras brasileiras.
26: Com o objetivo de evitar prejuízos à produção acadêmica, a Comissão de Direitos Humanos pode votar na volta das atividades do Senado um projeto que suspende prazos durante a licença maternidade. O repórter Márcio Maturana tem as informações.
5: Pesquisadoras, gestantes ou adotantes poderão ser beneficiadas com a suspensão dos prazos de bolsas, editais e projetos de pesquisa financiados com recursos públicos federais durante a licença maternidade. Isso é o que prevê um projeto que está pronto para votação na Comissão de Direitos Humanos na volta do recesso parlamentar, a partir de 3 de agosto. Pela proposta, o tempo de afastamento será acrescido ao prazo original e não poderá influenciar negativamente a avaliação de produtividade nem a participação em novos financiamentos públicos. A senadora professora Dorinha Seabra, do União do Tocantins, foi relatora de um outro projeto já transformado em lei, que também beneficia pesquisadoras gestantes ou adotantes.
6: Quando ela começou, ela não estava gestante. Ela fica gestante. Ela não pode ficar gestante, porque o prazo vai contar contra ela. O programa vai perder pontuação. E aí ela tem problema, inclusive, em outras vezes que ela preenche a bolsa. Maternidade não pode ser ônus para a mulher. E não pode significar escolha entre carreira, entre formação.
5: O texto em análise na Comissão de Direitos Humanos é um substitutivo da senadora Mara Gabrilli, do PSD de São Paulo, a um projeto apresentado pela senadora Soraya Tronic, do PSB de Mato Grosso do Sul. Para evitar a sobreposição de normas e oferecer maior segurança jurídica, esse substitutivo incorpora as mudanças propostas a uma lei já existente sobre prorrogação de bolsas de pesquisa no caso de maternidade.
0: E aguarda votação no plenário do Senado o projeto que cria o Exame Nacional de Proficiência em Medicina. A prova será requisito obrigatório para que os recém-formados possam obter o registro profissional nos conselhos regionais. No entanto, ainda há uma divergência sobre qual órgão será responsável pela aplicação. O senador Rogério Carvalho, do PT de Sergipe, apresentou um texto substitutivo para atribuir essa função ao Ministério da Educação. Em junho, o governo também publicou uma medida provisória que prevê que o MEC aplique o exame. A MP ainda depende de análise do Congresso Nacional.
26: Já o senador Dr. Irã, do PP de Roraima, relator da proposta na Comissão de Assuntos Sociais, defende que a avaliação seja aplicada pelo Conselho Federal de Medicina. Ao classificar a iniciativa como o projeto mais importante do movimento médico brasileiro neste século, o parlamentar cobrou que o plenário vote a medida o quanto antes.
7: Nós precisamos frear a proliferação desenfreada de escolas médicas nesse país, formando médicos de péssima qualidade e causando muita vulnerabilidade ao povo brasileiro, principalmente ao povo que procura o Sistema Único de Saúde do nosso país.
0: O caso do Banco Master levou o Senado a intensificar a fiscalização sobre o mercado financeiro.
26: No primeiro semestre, um grupo da Comissão de Assuntos Econômicos ouviu autoridades, reuniu documentos e apresentou propostas para evitar novas fraudes. A reportagem é de Marcela Cunha.
8: Criado no início deste ano, o grupo da Comissão de Assuntos Econômicos, que acompanha o caso Banco Master, já ouviu dirigentes do Banco Central, da Comissão de Valores Mobiliários e do Banco de Brasília. O presidente do Banco Central, Gabriel Galípolo, defendeu a atuação da instituição e apontou limitações de pessoal, de tecnologia e de estrutura de fiscalização. Já o presidente interino da CVM, João Carlos Uzeda Scioli, afirmou que o órgão detectou movimentações atípicas do Master desde 2022. O presidente do BRB, Nelson Antônio de Souza, foi questionado sobre as operações realizadas com o Master e os possíveis prejuízos para o banco público. O ex-controlador do Master, Daniel Vorcaro, chegou a ter depoimento marcado, mas obteve do Supremo Tribunal Federal o direito de não comparecer. Entre os resultados do trabalho, a CAI retirou o sigilo de parte das auditorias do Tribunal de Contas da União sobre o caso. Presidente do colegiado, o senador Renan Calheiros, do MDB do Alagoas, defendeu a divulgação dos documentos.
4: Nós estamos retirando o sigilo, que é uma auditoria que a sociedade tem total interesse em conhecer. E não sei por que o próprio tribunal decreta sigilo sobre uma auditoria que ele próprio fez.
8: O grupo apresentou ainda 3 projetos para mudar as regras do Fundo Garantidor de Créditos, ampliar o controle sobre a venda de títulos bancários e endurecer as penas para fraudes financeiras.
0: E a criação de uma política nacional de transformação digital no campo está em análise na Comissão de Agricultura. A proposta busca modernizar o setor agropecuário com o uso de tecnologias como a inteligência artificial.
26: O texto também prevê a criação de laboratórios de inovação, a capacitação de agricultores e a oferta de linhas de crédito específicas. O senador Sérgio Petecão, do PSD do Acre, relatou a proposta na Comissão de Ciência e Tecnologia. Na avaliação do parlamentar, a iniciativa democratiza o acesso à tecnologia na agricultura e promove avanços no setor.
9: A iniciativa busca democratizar a conectividade rural, promover capacitação digital e incentivar as pesquisas, o desenvolvimento e a inovação.
0: E a PEC da Segurança Pública chegou ao Senado, mas a proposta de emenda à Constituição que reorganiza o sistema de segurança pública do país será analisada pelos senadores em uma versão diferente da encaminhada pelo Poder Executivo. O texto aprovado pela Câmara dos Deputados destinou parte da arrecadação das apostas esportivas aos fundos nacionais de segurança pública e do sistema penitenciário. Além disso, retirou a redução da maioridade penal de 18 para 16 anos em crimes com violência ou grave ameaça à pessoa, cuja validade dependeria de um referendo popular.
26: Para o senador Camilo Santana, do PT do Ceará, a segurança pública deve ser tratada como uma agenda nacional, baseada na cooperação entre União, Estados e municípios, e com atuação conjunta dos poderes da República. O parlamentar defende que a proposta seja colocada em votação. No entanto, a PEC depende de decisão do presidente do Senado, Davi Alcolumbre, para começar a ser analisada na casa.
10: O crime organizado não pergunta em quem a vítima votou. Uma bala perdida não escolhe partido. A mãe que perde um filho não quer saber se a solução veio da direita ou da esquerda. Ela quer justiça, ela quer segurança. Nós podemos divergir sobre muitos temas, mas precisamos ser capazes de construir uma agenda comum para proteger o povo brasileiro.
0: A programação especial de férias do Congresso Nacional já recebeu mais de 8.500 visitantes na primeira semana de atividades. A agenda gratuita, que segue até o dia 2 de agosto, reúne experiências interativas e atividades voltadas para toda a família.
26: O balanço parcial mostra o interesse do público em conhecer de perto o funcionamento do Poder Legislativo durante o período de recesso escolar. A reportagem é de Yasmin Rodrigues.
11: A programação especial de férias promovida pelo Congresso Nacional, que tem atraído turistas de diferentes estados brasileiros e até do exterior, busca aproximar os cidadãos do Parlamento. Além de conhecer os espaços do Senado Federal e da Câmara dos Deputados, os visitantes podem acompanhar o espetáculo teatral Em Nome da Lei, 200 anos de Congresso, apresentado pelo projeto Visite em Cena, e assistir ao filme em realidade virtual, Eunice, a Primeira Senadora, que retrata a trajetória da primeira mulher a ocupar uma cadeira no Senado. Diogo Diniz, servidor da Coordenação de Visitação do Congresso Nacional, apresentou os números registrados até agora e o perfil do público que participou das atividades.
12: O destaque é o aumento da presença de crianças, que cresceu 16% em relação ao ano passado. Outra novidade também que chamou a atenção foi o Visite em Cena, que já reuniu mais de 1.300 pessoas. E o filme Eunice, a Primeira Senadora, também está fazendo sucesso. É um filme em realidade virtual, que já foi visto por mais de 400 pessoas.
11: A programação especial de férias é gratuita. Para participar, basta comparecer ao Congresso Nacional das 9 da manhã às 5 da tarde com um documento oficial com foto. A entrada é livre, sem necessidade de agendamento.
26: Com a edição de Paula Groba e trabalhos técnicos de Eliseu Caires, o Jornal do Senado fica por aqui. Acompanhe agora as notícias da Câmara dos Deputados. Boa noite.
0: Uma boa noite e até amanhã.
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3: Parlamentares analisam proibição de ligações telefônicas feitas por robôs.
13: Comissões reafirmam hora-aula como medida das atividades do professor.
3: Debate analisa medidas para a inclusão de autistas no mercado de trabalho.
13: Boa noite. Parlamentares e debatedores sugerem práticas mais efetivas em empresas para a inclusão de pessoas com transtorno do espectro autista. A repórter Sofia Peçanha acompanhou a discussão.
14: Durante a audiência na Comissão Especial sobre a Política Nacional para Pessoas com Autismo, parlamentares e especialistas defenderam que a inclusão de jovens e adultos autistas no mercado de trabalho depende tanto de políticas públicas quanto do engajamento das empresas na adoção de práticas mais inclusivas. A comissão debate projeto de lei que institui uma política nacional para pessoas com transtorno do espectro autista, produzir conhecimentos mais aprofundados, desenvolver estudos e pesquisas que levem a práticas terapêuticas e educacionais mais eficazes, estabelecer políticas públicas que resguardem os direitos da pessoa com autismo, são alguns dos objetivos do projeto que está sendo analisado pelos deputados. Durante a audiência, os participantes reforçaram que a inclusão profissional é possível desde que haja suporte adequado. A deputada Maria Rosas, do Republicanos de São Paulo, defendeu o chamado emprego apoiado como ferramenta para ampliar oportunidades.
15: Muitas pessoas dizem o seguinte: não há condições de inserir as pessoas com TEA no mercado de trabalho. Eu digo que sim, através do emprego apoiado. É uma tecnologia social que a gente tem a inclusão dessa pessoa com apoios, com suporte, com pessoas que vão orientar, vão ver o perfil. Então, é possível sim, nós não podemos desistir, há uma necessidade de suporte, por isso o emprego apoiado ele é muito bem-vindo.
14: O projeto em análise prevê o estímulo à inserção de pessoas com autismo no mercado de trabalho. Por isso, segundo parlamentares, a escuta de especialistas e de entidades que atuam na área é fundamental para orientar a construção de diretrizes mais efetivas e alinhadas às necessidades reais das pessoas com transtorno do espectro autista. O debate foi solicitado pelo deputado Orlando Silva, do PCdoB de São Paulo, com o objetivo de aprofundar a discussão sobre os desafios enfrentados por pessoas autistas na vida adulta, especialmente na busca por autonomia e emprego. Da Rádio Câmara de Brasília, Sofia Peçanha.
2: Direitos Humanos.
3: Pastor Diniz, do União de Roraima, apoia projeto que proíbe a divulgação de apostas, motéis e sites de acompanhantes em programas com classificação indicativa livre. Relator da matéria na Comissão de Comunicação, ele afirma que a medida protege crianças e adolescentes da exposição a conteúdos inadequados.
13: Pastor Diniz argumenta que a proposta tem respaldo na Constituição e ajuda a preservar o desenvolvimento físico, mental e emocional do público infanto-juvenil. Para o deputado, a restrição também reforça os valores éticos e sociais previstos para a programação de rádio e televisão.
2: Trabalho.
3: Debatedores criticam pejotização e alertam para a perda de direitos e queda na arrecadação. O repórter Murilo Souza acompanhou o encontro sobre o tema com deputados.
16: Debatedores criticaram em audiência pública na Câmara dos Deputados os efeitos da pejotização no mercado de trabalho. O termo se refere à contratação de trabalhadores como empresas, em atividades que antes exigiam carteira assinada. As críticas apontam perda de direitos trabalhistas e prejuízos à Previdência. A discussão ocorreu após decisão do ministro Gilmar Mendes, Supremo Tribunal Federal, que suspendeu processos sobre o reconhecimento de vínculo empregatício nesses casos. O tema terá repercussão geral e servirá de base para decisões em todo o país. Para parlamentares, o modelo amplia a exploração de trabalhadores. O deputado Bongás, do PT do Rio Grande do Sul, destacou que o trabalhador pejotizado não tem direitos como férias, 13º salário e FGTS.
18: Pejotizado não tem 13º, não tem férias, não tem adicionais, não tem tempo de suspensão de tempo de aviso prévio, né? Não tem recolhimento do fundo de garantia. Então, todos esses aspectos. Então, do ponto de vista desta flexibilização e a troca, que muitas vezes, em maior dos casos, é simplesmente uma contratação, continua empregado, só que agora é empreendedor.
16: Dados do Ministério Público do Trabalho indicam que entre 2022 e 2023, o país deixou de arrecadar cerca de 100 bilhões de reais com esse tipo de contratação. Especialistas também alertam para os impactos fiscais e divergências no judiciário. Enquanto a Justiça do Trabalho costuma reconhecer o vínculo trabalhista e manter os direitos dos empregados, o Supremo Tribunal Federal tem validado contratos como prestação de serviço por empresas. Da Rádio Câmara de Brasília, Murilo Souza.
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2: Meio Ambiente.
13: Projeto que proíbe a utilização de penas e plumas de origem animal avança na Câmara. A ideia é que os adereços usados nas fantasias tenham origem sintética, como informa a repórter Maria Neves.
19: O projeto que proíbe a comercialização de fantasias e adereços com penas de origem animal avançou o primeiro passo na Câmara, com a aprovação pela Comissão de Desenvolvimento Econômico. De acordo com o relator, deputado Helder Salomão, do PT do Espírito Santo, além de proteger o direito dos animais, a proposta vai estimular a indústria nacional. O relator sustenta ainda que as mudanças não pretendem enviar viabilizar festas populares, mas estabelecer limites e incentivar alternativas.
20: A substituição das penas e plumas de origem animal por sintéticas vai baratear muito o custo. Isso significa que a gente vai ter fantasias mais baratas, alegorias mais baratas, com a mesma beleza plástica que o carnaval, obviamente, exige. E, além disso, se a gente substitui, né, as penas e plumas de origem animal por plumas e penas sintéticas, nós vamos estimular a produção nacional.
19: Pelo texto aprovado, as penas poderão continuar sendo usadas quando não houver sofrimento animal. O reaproveitamento de plumas também continuará permitido até a entrada em vigor da futura lei. As regras para esses casos deverão constar no regulamento da norma. A proposta de autoria do deputado Célio Studart, do PSD do Ceará, também prevê multa de R$5.000 a R$1.000.000 para quem descumprir a nova regra. Em caso de reincidência, a multa será aplicada em dobro e a cada nova infração, o valor da multa será dobrado novamente. O projeto ainda será analisado por 4 comissões da Câmara. Se aprovado, poderá seguir diretamente para o Senado, sem necessidade de passar pelo plenário. Da Rádio Câmara de Brasília, Maria Neves.
3: João Carlos Bacelar, do PL da Bahia, propõe a criação de uma comissão parlamentar de inquérito para investigar crimes contra animais. O deputado pretende apurar casos de crueldade contra animais em todo o país.
13: João Carlos Bacelar explica que a CPI deve identificar os responsáveis pelos crimes e investigar a atuação de grupos organizados. Segundo o deputado, a comissão também precisa avaliar a efetividade das políticas públicas e da fiscalização para coibir a violência contra animais.
2: Educação.
3: Comissões da Câmara finalizam votação do projeto que muda critérios de cálculo de tempo de professores em atividades com estudantes. Entenda as alterações na reportagem de Luiz Cláudio Canuto.
21: A Comissão de Educação da Câmara aprovou o projeto que estipula a hora-aula como medida para cálculo do tempo de professores da educação básica, usado em atividades com estudantes. Segundo a proposta, a hora-aula seria usada como referência, mesmo que a aula tenha duração inferior a 60 minutos. Atualmente, a lei do piso salarial do Magistério Público da Educação Básica tem outro critério. Estabelece que os professores devem respeitar o limite máximo de 2/3 da carga horária para atividades com estudantes. Ou seja, o tempo restante é usado para preparar aulas, corrigir provas e outras atividades. O texto aprovado é um substitutivo da deputada Lídice da Mata, do PSB da Bahia, que sintetiza um projeto do deputado Tarcísio Mota, do PSOL do Rio de Janeiro. A relatora diz que a proposta tenta acabar com a interpretação de que os minutos que restam da hora-aula pedagógica possam ser considerados tempo de atividade extra-classe, algo que já foi rejeitado pelo Superior Tribunal de Justiça em 2024. Contar esses minutos diminui o período para atividades extraclasse, como explica o autor da proposta, Tarcísio Mota.
5: Qual é a nossa novidade nesse projeto de lei? Que a gente percebeu que, infelizmente, alguns prefeitos e governadores resolveram dar uma de esperto e contar todos os minutinhos que estão na questão da carga horária do professor, e nos lugares em que a hora-aula é menor do que uma hora-relógio, ou seja, tem menos do que 60 minutos, eles resolveram dizer, então, esses 10 minutos que sobram, se a hora-aula for de 50 minutos, conta para o tempo de planejamento. O que é uma falsidade. Fazendo com que, como aconteceu lá no município do Rio de Janeiro, os professores sejam obrigados a pegar mais turmas, tendo o mesmo tempo de planejamento, ou seja, é um descumprimento da lei, e sem ganhar mais um salário a mais, ou seja, mais trabalho, menos tempo de planejamento, ferindo o princípio da lei do piso salarial nacional.
21: Como exemplo de como ficaria com a aprovação da lei, o deputado afirma que quando um professor dá 3 aulas, os minutos dedicados à aula não interferem no fato de que existe necessidade de um planejamento.

0: também foi a relatora do projeto na Comissão de Constituição e Justiça, que também aprovou o texto.
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2: Justiça. Rodrigo Valadares, do PL de Sergipe, é autor de projeto que proíbe a concessão de indulto, graça, anistia e perdão judicial para condenados por crimes praticados contra crianças. A proposta também impede o reconhecimento do perdão do ofendido nesses casos.
0: O projeto de Rodrigo Valadares altera o Código Penal e o Estatuto da Criança e do Adolescente para impedir que os agressores tenham as penas perdoadas. O autor argumenta que o sofrimento do acusado não pode anular a punição pela morte de um filho.
2: Consumidor. Câmara analisa a proibição de ligações telefônicas feitas por robôs. A repórter Júlia Lopes nos traz as medidas propostas.
3: Em 2025, o Brasil registrou mais de 10 bilhões de ligações telefônicas feitas por robôs por mês, segundo a Agência Nacional de Telecomunicações, a Anatel. Para reduzir o incômodo dessas chamadas à população, a Comissão de Defesa do Consumidor da Câmara dos Deputados aprovou um projeto que proíbe a realização de ligações automáticas em massa, conhecidas como robocalls. A proposta trata das chamadas feitas de forma repetitiva e sem a participação de um atendente humano, geralmente usadas para vender produtos, cobrar dívidas ou realizar pesquisas. Para o relator do projeto, deputado Áureo Ribeiro, do Solidariedade do Rio de Janeiro, embora a legislação já permita que o consumidor adote medidas como cadastrar o número em listas de bloqueio ou no serviço Não Perturbe, essas ferramentas ainda não são suficientes para impedir as ligações automatizadas.
4: De fato, mesmo com a existência de cadastros destinados a bloquear ligações de telemarketing, como Não Perturbe, e estas listas mantidas por PROCONs estaduais, os abusos continuam muito presentes na vida de todos nós. Isso porque, apesar de sua utilidade e crescente adesão popular, esses cadastros enfrentam limitações estruturais, tais como a iniciativa do próprio consumidor para inscrição.
3: Segundo o projeto, as empresas que desrespeitarem a regra estarão sujeitas a multas que variam de R$ 5.000 a R$ 50.000 reais por ligação ou mensagem devida. Em casos de reincidência, poderão ter o serviço de telemarketing suspenso e até perder a autorização para atuar no setor de telecomunicações. O texto também obriga empresas e operadoras a adotarem tecnologias que garantem a identificação real de quem faz a chamada como forma de evitar fraudes. Apesar disso, a proposta prevê exceções para o uso de chamadas e mensagens automáticas. Elas serão permitidas em casos de utilidade pública, como avisos de órgãos públicos ou de empresas de serviços essenciais com informações urgentes, quando houver atendimento humano imediato, sem reprodução prévia de mensagens gravadas e em situações de obrigação legal. O projeto que proíbe ligações telefônicas automáticas feitas em massa será analisado agora pela Comissão de Constituição e Justiça. Da Rádio Câmara de Brasília, Júlia Lopes.
2: Segurança Pública.
0: Zuco, do PL do Rio Grande do Sul, propõe que a indenização paga a quem entrega armas de fogo tenha como parâmetro principal o preço médio de mercado, definido em regulamento. Ele também defende que a nota fiscal e o estado de conservação da arma sejam considerados no cálculo.
2: Relator da proposta na Comissão de Segurança Pública, Zuco substituiu a definição do valor em lei por diretrizes para que o Executivo regulamente os critérios de indenização. O objetivo, segundo ele, é evitar questionamentos sobre a constitucionalidade da medida.
0: Economia. A Comissão Especial da Câmara está analisando a atualização do teto para a declaração de microempreendedor individual.
2: A repórter Noelle Nobre tem mais informações sobre o colegiado.
5: A Comissão Especial, que vai analisar o projeto que aumenta o limite de faturamento do MEI, o microempreendedor individual, já foi instruído

0: Falada na Câmara. A deputada Anne Ortiz, do PP do Rio Grande do Sul, foi eleita presidente do colegiado e o deputado Jorge Götting, do Republicanos de Santa Catarina, será o relator. O projeto já foi aprovado pelo Senado e eleva para R$130 mil a receita bruta anual permitida para enquadramento como MEI. Atualmente, o limite é de R$81 mil. A proposta também autoriza a contratação de até 2 empregados, o dobro do permitido hoje. Anne Ortiz destacou que o teto atual está defasado há cerca de 10 anos, o que empurra muitos empreendedores para a informalidade.
1: Nós estamos tratando de um assunto que não é só urgente para os micro e pequenos empreendedores, empreendedores individuais, para todos aqueles que empreendem no nosso país, geram emprego, renda e fazem a economia girar, que estão aí há uma década trabalhando dentro de uma faixa, dentro de um teto desatualizado.
0: O relator, Jorge Götting, ressaltou a importância do setor e disse que o relatório buscará consenso com a área econômica do governo e com frentes produtivas.
2: Nós temos que impulsionar os negócios, dar condições do MEI crescer, como você falava antes, Anne, criar uma rampa para que o MEI daqui um pouco possa ser micro, para que o micro possa ser uma pequena empresa, para que a pequena empresa queira ir para o lucro presumido ou para o lucro real, para ela crescer.
0: Além de Anne Ortiz e Jorge Götting, a comissão será dirigida pelos deputados Adriana Ventura, do Novo de São Paulo, Helder Salomão, do PT do Espírito Santo, e Bia Kicis, do PL do Distrito Federal, eleitos como vice-presidentes. Da Rádio Câmara de Brasília, Noelle Nobre.
3: Agricultura.
4: Márcio Neiser, do Solidariedade do Maranhão, apresentou o projeto que cria o Sistema Nacional de Monitoramento da Pesca Artesanal. A proposta prevê adesão voluntária a um sistema de geolocalização e botão de emergência para embarcações de pequeno porte.
5: Segundo Márcio Neiser, o projeto autoriza o governo a conceder...
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3: Boa noite e sejam bem-vindos a mais uma edição do Back in Time. Eu sou Roger Pires, a sua companhia nessas 2 horas de grandes recordações. For Non Blondes, WhatsApp,

nosso boa noite para você que está ligado com a gente. Aqui você recorda as canções que marcaram para sempre. É o Back in Time na sua noite.

Nesse bloco ouvimos no Back in Time Erasmo Carlos, Gatinha Manhosa, Cazuza, Só pro Meu Prazer. Vamos ao intervalo rápido e o Back in Time já já estará de volta.

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Dance CC, I'm Not In Love.

nosso boa noite para você que está no carro ouvindo a gente. Muito obrigado pela companhia. O Back in Time segue em frente tocando o melhor da música.

Nesse bloco ouvimos no Back in Time, BJ Thomas, Another, Bangles, Eternal Flame. Vamos fazer uma pausa para o intervalo e daqui a pouco estaremos de volta com o Back in Time.

0: No Back in Time, só as melhores. Ouvimos Chicago, You're the Inspiration, Badfinger, Day After Day. Vem aí mais um intervalo, o Back in Time volta daqui a pouco. Até já. 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
2: Alvorada. 11:06.

Você ouviu no Back in Time, Breathe, Faith Hill, Billy Paul, Me and Mrs. Jones. Uma excelente noite para você. Vamos a um rápido intervalo. 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

Em seu rádio, tocando os maiores sucessos de todos os tempos. Bonnie Tyler, Here She Comes.

Nesse bloco ouvimos no Back in Time, Fábio Júnior, Enrosca, Djavan, Esquinas. Vamos fazer uma pausa para o intervalo e daqui a pouco estaremos de volta com o Back in

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1: Meia-noite.
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2: Meia-noite 56.
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2: 2:58.

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2: 3:53.
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2: 5 e 13.
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0: 5:48.
1: Olá, está chegando agora o Acaerte Notícias desta quinta-feira, dia 30 de julho. Eu sou a Marilis Pequeno e a partir de agora você acompanha os principais fatos de Santa Catarina. Confira os destaques do dia.
2: Na busca de novos mercados, Brasil quer dobrar comércio com a Coreia do Sul. Governo quer destravar a venda de carne aos sul-coreanos.
3: Chuva intensa, granizo e ventos fortes causam danos em Blumenau, Gaspar, Brusque e outras cidades do Vale do Itajaí. Em alguns municípios, famílias ficaram desalojadas.
4: Araranguá sedia, de 5 a 9 de agosto, a etapa regional sul da OLESC. Jovens atletas de até 16 anos disputam vagas para a etapa estadual da competição.
5: Eleitores de Santa Catarina que precisam votar em outro local têm até 20 de agosto para solicitar a transferência temporária da sessão eleitoral.
6: Governo federal prorroga o Desenrola 2.0 até o dia 31 de agosto para ampliar renegociação de dívidas.
7: Quinta-feira começa com céu nublado, mas o sol ganha força ao longo do dia em Santa Catarina.
8: PROCON de Santa Catarina passa a receber relatos de violência doméstica e patrimonial durante o atendimento ao consumidor. A iniciativa busca ampliar os canais de acolhimento e encaminhar as denúncias à Polícia Civil.
1: Acaerte Notícias, a informação que aproxima Santa Catarina. Esta edição começa com os reflexos do tempo severo que preocupa o sul do país. Depois dos temporais que castigam o Rio Grande do Sul, a chuva forte também provocou estragos em cidades catarinenses. No Vale do Itajaí, granizo, rajadas de vento e alagamentos deixaram prejuízos e famílias desalojadas. E para mostrar como ficou a situação em algumas cidades do Vale do Itajaí, chamamos o repórter Maurício Catani, da Jovem Pan Blumenau.
3: E o temporal que atingiu o Vale do Itajaí provocou estragos em diversas cidades da região. Em Blumenau, houve registro de granizo em vários bairros. A Defesa Civil atendeu 13 ocorrências, a maioria por queda de árvores. O maior volume de chuva foi registrado no bairro Jordão, com mais de 51 milímetros. Em Gaspar, foram registrados alagamentos, queda de granizo, após um acumulado de 45 milímetros de chuva em apenas uma hora. Já em Brusque, o granizo danificou telhados de casas e deixou 4 famílias desalojadas. Ao todo, a Defesa Civil contabilizou 19 ocorrências, sendo 16 relacionadas a danos em telhados. Já em Rio do Sul, no Alto Vale do Itajaí, as rajadas de vento chegaram a 51 km por hora e causaram danos em imóveis públicos. A Defesa Civil segue monitorando as áreas de risco. Maurício Catani, da Jovem Pan Blumenau.
1: O PROCON de Santa Catarina passou a receber denúncias de violência doméstica e patrimonial durante o atendimento ao consumidor. A medida amplia as portas de acesso à rede de proteção e permite que os relatos sejam encaminhados à Polícia Civil. A reportagem é de Vanessa Carini.
8: O PROCON de Santa Catarina passou a receber relatos de violência doméstica e patrimonial durante o atendimento ao consumidor. A iniciativa busca ampliar as portas de entrada para a rede de proteção e prevê o encaminhamento das informações à Polícia Civil, como explica a diretora do PROCON de Santa Catarina, delegada Michele Alves.
9: O PROCON de Santa Catarina, ele hoje é um balcão de cidadania. Aqui nós recebemos não só relações de consumo, mas denúncias envolvendo situações de prefeitura, vigilância sanitária e outras situações. Então, tivemos uma situação em que detectamos um caso de violência doméstica e aí nos questionamos, né, por que não também receber ou detectar durante o atendimento alguma situação envolvendo a violência doméstica e aí fazer o encaminhamento, como a gente já faz de outros casos, inclusive de crimes envolvendo situações contra a ordem tributária e do consumo. Então, os nossos atendentes, quando do atendimento, né, de um consumidor ou de uma consumidora, e inclusive no NAS, em que tratamos de dívidas, né, questão de vulnerabilidade e dependência financeira, nós faremos então essa detecção e encaminharemos à Polícia Civil. Cabe ressaltar que nós estamos em tratativas, tanto com a Polícia Civil quanto a Secretaria de Segurança do Estado, visando, né, amadurecer e o alinhamento para que essa opção também seja dada ao restante do Estado, por meio dos PROCONs municipais, quem sabe, de maneira que a gente consiga contribuir para a redução desses índices de criminalidade.
1: Nesta semana, nós falamos sobre o voto em trânsito, destinado aos eleitores que estarão fora da cidade onde votam. Agora o assunto é outro. Os catarinenses que precisam votar em um local diferente do habitual têm até o dia 20 de agosto para solicitar a transferência temporária da sessão eleitoral. A mudança vale apenas para esta eleição e atende situações específicas previstas pela Justiça Eleitoral. A repórter Carol Denardi explica quem pode fazer o pedido.
5: O prazo para solicitar a transferência temporária do local de votação termina no dia 20 de agosto. A chefe da seção de eleitores e biometria do Tribunal Regional Eleitoral de Santa Catarina, Karina Bittencourt, explica quem tem direito ao benefício.
0: A transferência temporária, ela é uma modalidade em que o eleitor que precisa transferir o seu local de votação apenas para a eleição, por alguma das razões, assim, em questão de deficiência ou mobilidade reduzida. Ele está numa sessão que não tem acessibilidade, não conseguiu ir ao cartório eleitoral no prazo do fechamento do cadastro. Então, agora ele precisa fazer essa transferência, né, temporária da sessão dele para uma outra localidade com melhor condições para ele poder votar.
5: Além das pessoas com deficiência ou mobilidade reduzida, Karina detalha quais outros grupos podem solicitar a transferência temporária.
0: A pessoa com deficiência ou mobilidade reduzida, os mesários e toda a equipe de apoio logístico, os juízes auxiliares, alguns servidores da justiça que estiverem trabalhando, os promotores eleitorais, eles também podem solicitar a transferência temporária, porque às vezes você trabalha numa localidade e vota em outra, né? As pessoas indígenas e quilombolas, os militares, os agentes de segurança, policiais penais, servidores penais que estiverem em serviço no dia das eleições, os presos provisórios também podem solicitar e as pessoas em situação de rua também podem solicitar a transferência temporária.
1: Araranguá será a sede da etapa regional sul da Olimpíada Estudantil Catarinense, a OLESC. A competição vai reunir delegações de 30 municípios da região em disputas que garantem vagas para a fase estadual. Acompanhe os detalhes com o repórter Lucas Casagrande, da Rádio Araranguá. Fala, Lucas!
10: Olá, Marilis! Entre os dias 5 e 9 de agosto, Araranguá recebe a etapa regional sul da Olimpíada Estudantil Catarinense, a OLESC. A competição vai reunir atletas de 14 a 16 anos, representantes de 30 municípios em disputas nas modalidades de basquete, futsal, handebol e voleibol, nos naipes masculino e feminino. As equipes classificadas garantem vaga para a etapa estadual da competição, prevista para o mês de outubro em Lages. As partidas serão realizadas em diferentes espaços esportivos do município, que também

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3: O governo federal prorrogou até o dia 31 de agosto o prazo para adesão ao Desenrola 2.0. O programa oferece descontos, juros menores e até a possibilidade de usar parte do FGTS para quitar os débitos. O repórter Marco Aurélio Gomes conta pra gente quem pode participar.
4: O governo federal prorrogou até o dia 31 de agosto o prazo do Desenrola 2.0, dando mais um mês para que os brasileiros possam regularizar as dívidas. O programa é voltado para quem ganha até 5 salários mínimos e tem dívidas em atraso, como cartão de crédito, cheque especial e crédito pessoal. Os juros são de 1,99% ao mês, com descontos que variam de 30% a 90%, conforme a linha de crédito e o prazo. Além disso, o trabalhador pode usar até 20% do saldo disponível do Fundo de Garantia para ajudar a quitar esses débitos. Segundo o Ministério da Fazenda, o programa já renegociou mais de R$22 bilhões, cerca de 3 milhões e 600 mil renegociações realizadas até o final de junho. Com isso, o valor das dívidas caiu de R$22 bilhões para cerca de R$4 bilhões. De acordo com o governo, a prorrogação não terá impacto nas contas públicas e não vai exigir novos recursos do Fundo de Garantia de Operações.
2: Direto de Brasília.
3: Rita, depois do tarifaço imposto pelos Estados Unidos, o Brasil agora corre atrás de novos mercados para a colocação de seus produtos.
5: Olá, Amarilis e ouvintes. É isso mesmo, Amarilis. O Brasil e a Coreia do Sul deram um passo decisivo para a abertura do mercado sul-coreano à carne bovina brasileira, após 17 anos de intensas negociações diplomáticas. Até o momento, o Brasil exportava apenas carne de aves in natura para o país, mas a oficialização da entrada da carne bovina está em sua reta final. O vice-presidente-geral do Alckmin declarou otimismo nas tratativas e a meta de dobrar o comércio bilateral em 2 anos. O objetivo central é destravar a exportação de carne bovina e suína do Brasil para o mercado sul-coreano.
6: Agora, já em agosto, virá a missão para enfrentar a questão da carne. A carne brasileira é 40% de custo menor, qualidade excepcional. Nós poderemos voltar a exportar carne para a Coreia do Sul.
5: Amarilis, a inspeção sanitária é tratada pelo Palácio do Planalto como a etapa final e decisiva para a liberação da proteína nacional. E o avanço só foi possível porque o Brasil conquistou o status internacional de país livre de febre aftosa sem vacinação.
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3: E vem chegando Daniele Lima com a previsão do tempo. Ei, Dani!
7: Olá, Amarilis e ouvintes. Essa quinta-feira começa com céu encoberto a nublado. Mas ao longo do dia, as nuvens diminuem e o sol predomina na maior parte de Santa Catarina. Do litoral aos planaltos, o sol aparece entre variações de nuvens e não se descarta a ocorrência de chuviscos isolados, principalmente no início e no fim do dia. No Grande Oeste, apesar do predomínio do sol, há possibilidade de chuva rápida e bem isolada, em poucos locais. As temperaturas máximas podem atingir 25 graus em

0: Xanxerê e Joaçaba, 21 graus em Mafra e Jaraguá do Sul, enquanto Balneário Camboriú, Florianópolis e Tubarão ficam perto dos 18 graus. Na sexta-feira, as mínimas ficam abaixo de 14 graus nos planaltos e meio oeste, sendo próximas de 6 graus na serra, e entre 12 e 18 nas demais regiões. Será mais um dia de predomínio do sol no Grande Oeste, favorecendo a elevação das temperaturas que podem chegar perto dos 29 graus. Já no leste catarinense, devido à maior presença de nuvens, as máximas não devem passar dos 23 graus, com exceção do litoral sul, que terá mais períodos de sol. O vento amanhã sopra de nordeste com rajadas no litoral sul e no interior do estado. Com sol ou com nuvens, aproveite bem o seu dia. Até breve!
1: O Acaerte Notícias termina aqui. Muito obrigada pela sua companhia. Continue sintonizado na programação da sua emissora e amanhã eu volto com mais informações. Um abraço para você e até lá!
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3: 6:03. 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
4: Você sabe como funciona o Sistema CNA, FAESC, Senar, Sindicatos Rurais? Em âmbito nacional, a CNA é a voz institucional do setor agropecuário, com atuação junto aos poderes públicos, na defesa de políticas para o campo e na elaboração de propostas voltadas ao desenvolvimento do agronegócio. Em Santa Catarina, a FAESC representa os interesses dos produtores e articula ações estratégicas para o setor produtivo. O Senar atua na formação profissional, na promoção social, na assistência técnica e gerencial, entre outras ações. Já os sindicatos rurais formam a base do sistema nos municípios, mantendo contato direto com os produtores, identificando demandas locais e mobilizando o setor. Juntas, essas entidades trabalham para fortalecer o agronegócio. 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
2: É, meus amigos, muito bom dia. Tá começando o nosso Mateando na Alvorada, quinta-feira, 30 de julho. Aqui Gilmar Santos com o maior carinho do mundo com você. 10 graus de temperatura. Hoje amanheceu frio, né? Sensação assim de nossa senhora. Ah, então tá bom. 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Vamos abraçando você aí onde quer que você esteja. Você que tá pertinho, tá distante, tá no rádio, no site, no aplicativo. Eu quero a sua participação, viu? Porque pra você não custa nada e pra mim é importante, importantíssimo. Ah, mas eu não quero nenhuma música, tá boa as músicas. Mas então manda um alô aí, manda um beleza, manda um bom dia. Confirma que você tá sintonizado aqui na nossa 94.5. Quero mandar um bom dia pra Josina, que diz assim, ó, que a gente sempre carregue fé, amor e pensamentos positivos todos os dias. Deus te abençoe. Amém, né, Josina? Obrigado pela sintonia. O Marcelo Quitel já tá sintonizado aí, já manda mensagem pra gente às 5 e pouco, né? Tá pedindo aqui a pombinha branca do milionário José Rico, mandando pra galera da granja da Cooper Campos. Abraço pra vocês aí, meus amigos. Obrigado pela audiência. Giovanni Padilha.
3: Bom dia, Gilmar. Levantei tomar um remédio. A dorzinha não veio, mas tá melhorando. Abraço pra você, pra turma da Cooper Caro e o senhor Emílio. O Rodo Fernando também. Sentimento dele que, com a família dele. E um abraço pra quem tá ouvindo a rádio aí. O outro locutor aí, a Júlia e o Fabiano.
2: Valeu então, meu amigo. Um abraço pra você aí, grande Giovanni Padilha, né? Sempre com a gente. O amigo Carlão tá pedindo a música do Sérgio Reis. Essa casa tem goteira, pinga em mim. Hilda Silva, bom dia, Hilda. Já cedinho com a gente também. O amigo José do Prado, sintonizado na Alvorada. É, José. Bom dia lá pro meu amigo Aldemir Fernandes. Fala, Aldemir. Tá. Tá dizendo assim, ó, bom dia, bora trabalhar com a proteção divina. Amém, né, meu amigo? Aí sim. Um abraço e obrigado pela audiência sempre aí.
4: Bom dia, Gilmar, quero pedir uma música da Montanha, quem faça minha comida e quem lava minha roupa.
2: Eu já me esqueci o nome dessa música aí, o Ivone. Vou ver se eu acho aí daqui a pouco, tá? Meu amigo Bracatinga, sintonizado com a gente também, Bracatinga, já cedo.
5: Bom dia, Gilmar. Estamos sintonizadinhos na programação e manda um abraço aí pro Rosalvo, pro Betinho, pro Fabinho, pra nós aí. Manda aí a música Castração a Pialo pra nós aí, positivo.
2: Isso aí, meu amigo. Um abraço pra você aí. Obrigado pela audiência grande, Bracatinga. Vamos que vamos, né, Bracatinga? Rosalvo?
6: Bom dia, meu amigo. Que Deus abençoe o seu dia aí, Gilmar. E vamos de música lá pro Beto, Sabiel, Servano, Dércio, o Mário Caetano aí, pro pessoal da Cotoria, pisar São Filho aí pra vocês da rádio. Vamos lá de Menino da Canoa hoje. E obrigado, Deus abençoe.
2: Menino da Canoa é boa, né? Fazia tempo que nós não tocava aqui. Até mandar um abraço lá pro seu Amadeus Lopes também, que tá sempre ouvindo o nosso programa. Meu amigo Emerson, né, Emerson? Show de bola! Alô, Jane! Toque uma do Mirosmar. Uso livre, né? Minha Nossa Senhora. Obrigado, Jane. Bom dia pra você. Meu amigo Plínio de Ponte Alta do Norte também tá sintonizado com a gente aí, né, Plínio? Dani Sutil. Bom dia, bora trabalhar que amanhã já é sexta. Oi, lindona. Bom dia pra você aí, viu? Obrigado sempre pela sintonia. Bom dia, Gilmar. Peço a música da programação e ofereço pra toda a minha família. Um abraço da Sueli Domingues Kraus. Oi, Sueli, bom dia pra você também, obrigado pela audiência. Vamos relembrar então com a Pombinha Branca, bom dia.

0: Sou Levante Soleni, Amor da Minha Vida, de 1981, rapaz. Meu Deus do céu, Milionário José Rico, Pombinha Branca, pra começar muito bem o nosso programa. Manda um abraço lá pro Marcos da Anta Morta também, né, Marcos? Tá pedindo uma boa do Miro, do Miro Saldanha. Vamos preparar aí pra daqui a pouquinho. Valeu, meus amigos da Anta Morta com a gente.
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1: Claro que tá legal, tá de bem com a vida, tá na melhor e mais ouvida, é a nossa 94.5, trazendo pra você o Machando até as 8 da manhã. A boa música gaúcha, sertaneja raiz, a sertaneja classe A, pra você relembrar grandes sucessos de um bom tempo que foi e não volta mais. E aqui na Alvorada FM.
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1: Olá, vamos seguindo com a nossa programação, abraçando você, meu amigo, minha amiga. Tá curtindo a nossa Alvorada FM, um abraço lá pro Anilson Quadra, meu amigo Rafael Silva também na sintonia, Fátima Guetem, né, Fátima? Bom dia sempre com o Fulcão Verde. Osmar Carlin da Silva pedindo a música Do Campo Pra Fora. Será que é do Portal Gaúcho aí, Osmar? Um abraço pra você aí, ou é daquele pessoal que a gente tava trazendo aí esses dias do ensaio? Ah, me avise aí, me avise. O meu amigo lá da Anta Morta, eu não consegui achar essa música Porteira Fora. É Porteira Fora do Miro Saldanha. Não aparece aqui pra mim, rapaz. Só consegui aqui uma tal de Rastro e a Poeira, do Miro Saldanha. Vamos com o Grupo Cordiona, pra quem pediu aí a castração, a Pialos.

0: Aí mais uma sequência, Sérgio Reis, teve o Barrerito, o Grupo Cordiona também, né? Música boa rolando pra você aqui na nossa 94.5. Adriano Lautério, e aí, homem do céu, que o amor de Cristo se espalhe sobre nós e contagie nossos lares, pois a nossa bênção ninguém tira. É presente de Deus. Isso aí, meu amigo. Oi, Fátima, diga.
1: Gemar, roda a música Tristeza do Jeca com Zezé e Luciano Camargo pra me curtir antes de ir pro trabalho.
0: É? Então tá bom, vou tentar tocar daqui a pouquinho aí antes das 7, tá bom, Fátima? Obrigado pela audiência. Ô, Rosilene, oi, Rosilene, tá pedindo a música Joelho e Chora com Tia Garotos pra começar bem o dia, afinal, quintou, e um abençoado dia, Gilmar. Obrigado, minha amiga. Abençoado dia pra você aí, obrigado sempre pela audiência, tá?
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0: Estamos de volta e o nosso Mateando para você às 6h39 agora. Mateando até às 8 da manhã. Mandar um bom dia pro meu primo lá no Rio do Sul, né, primo? Mário dos Santos. Sempre lembra de sintonizar o radinho aí na nossa Alvorada. A gente fica feliz, viu, primo? Um ótimo dia para você e família aí. Mandar um bom dia pro Sérgio Medeiros lá de Monte Carlo também, ô Sérgio. Já tá no trecho aí o radinho da multimídia lá só na 94.5, né? E coisa boa. Deixa eu ver quem mais. E ó, pelas rádios que ele salvou ali, pelas frequências que eu tô vendo, não tem nenhuma outra salva, né? Hã? Ó, que coisa boa, parece que só dá Alvorada no radinho dele lá. Pra dar um bom dia pro meu amigo Luiz Antônio Simão. Ô, Luiz! Fazendo assim, ó. Bom dia, Gilmar. Bom trabalho pra todos vocês da rádio. Manda música pra todos que estão indo trabalhar agora. Opa, um abraço pra todo mundo que tá indo pro serviço. Pessoal do comércio que tá se despertando e daqui a pouquinho tem que abrir as portas também, né? Então sempre com a gente na Alvorada FM.
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0: Liro Saldanha.

0: na programação, Miro Saldanha, Perfil Gaúcho, Adriano de Souza, lá de Fraiburgo, sintonizado com a gente aí, né, Adriano? Um abraço, obrigado sempre pela sintonia, meu amigo Mário Caetano, lá do Faxinal dos Rocha também, né, Mário? Já sintoniza a nossa 94.5. De vez em quando manda um alô pra gente, mas tenho certeza que todo dia que acorda cedo, liga o radião. Seu Argemiro Ribeiro do Rio Bonitinho também tá na sintonia, seu José e Denise Linhares, obrigado pela audiência. Ok, vamos, nosso Mateando volta já.
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1: Maravilha, 6h50, 10 para as 7 agora, né? Deixa eu agradecer a Cíntia, que tá lá curtindo o nosso programa também, né, Cíntia? A Marilei, ouvindo o nosso programa em São Cristóvão do Sul. Seu Argemiro Ribeiro tá confirmando a audiência aqui que tá com a gente, né, seu Argemiro? Eita, aí sim, né? Eu falei o nome dele, já se prontificou aqui a confirmar a audiência. Meu amigo Luciano Guetem, lá da garagem também, né, Luciano? Já acorda cedo e liga o radinho aqui na nossa melhor companhia. A Fátima já tá quase saindo pro serviço, então vamos tocar isso aqui pra ela antes. Ah, Tristeza do Jeca, pra quem me pediu também, uma do Mirosmar, tá indo lá, né?

0: maravilha, tá aí Campo Afora, Vaneira Neira, com participação no Marcação, né? Ficou boa essa aí, rapaz. Che Garotos, Ajoelha e Chora, o Zezé de Camargo e Luciano, Tristeja do Jeca. Um abraço, meu amigo Bruno Bianco, dá pra mandar a música assim, do seu, pode pedir aí. Um abraço pra você, rapaziada, do serviço aí, né? Toninho Pereira tá na audiência aí também, Toninho. A Lu do Centro. Oi, Lu. Bom dia pra você. Bom dia pra Terezinha. Bom dia, meu amigo Gilmar Miller com a gente também. E bom dia, meu amigo Arildo Lisboa, que diz assim, ó. 30 de julho, Deus cuida de todos nós. Amém. E quintou, né? Isso aí. Vamos pra intervalinho, então, virada de hora, e a gente volta já.
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2: A Receita Federal estendeu para 1º de janeiro de 2027 o prazo para que as pessoas físicas que exercem atividades econômicas regular se inscrevam no CNPJ, condição necessária para a emissão de documentos fiscais eletrônicos. A medida assegura prazo adicional para a adaptação dos contribuintes e acompanha o desenvolvimento de um novo sistema simplificado de inscrição no CNPJ. Para a FAESC, o novo prazo traz segurança e previsibilidade para que os produtores com receita anual igual ou inferior a R$ 3.600.000 se adaptem às exigências. O produtor, pessoa física, precisará ter CNPJ para emitir o documento fiscal no novo modelo do IBS e da CBS. Minuto do Agro, uma produção do sistema CNA, FAESC, Senar e Sindicatos Rurais.

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1: Deixa eu mandar um abraço lá pro meu amigo Jerry Correia, do Rio Bonito, tá na escuta aí, rapaz. Um abraço, Jerry, toda a família aí, né? Pessoal do Rio Bonito. Meu amigo Everton Stuber, confirmando a audiência rumo a Joaçaba, com os nossos amigos Timbó Grandenses, né? Pedindo a música Tordilho Negro. Alô, Everton, um abraço pra você aí. Meu amigo Pancho, né? O pessoal aí que tá indo pra Joaçaba junto com ele lá no carro da prefeitura, né? Carro da saúde lá da nossa querida Timbó Grande. Uma ótima viagem pra vocês e que Deus abençoe.

0: Tava escutando o áudio aqui do meu amigo Bruno Bianco. Fala aí, homem do céu!
1: Fala, Gilmar! Bom dia, bom dia!
0: Show de bola!
1: Tudo certo? Ah. E dela é música! Ô! Oh, queria dedicar a música aí pro meu amigo Marcelão, cara mais brabo e nervoso de Santa Cecília. Aí é brabo, bicho! Aí é brabo, mas é gente boa! Marcelão, meu amigo!
0: Valeu, meu amigo Bruno Bianco, um abraço pra vocês aí, obrigado pela audiência. O Marcelão diz que é o homem mais bonito de Santa Cecília. Ah, meu Deus do céu. Oi, Serranos e o Tordilho Negro pra fechar esse bloco assim, ó.

0: Obrigado.
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0: Estamos de volta às 7h18, o nosso Mateando na Alvorada. O Gerson Silva está sintonizado lá, o Gerson, e diz assim, ó, que a vida te oferte mais alegrias, mais amor, mais paz, que todo homem, que todo bem esteja presente em teus caminhos. Bom dia. Isso aí, meu amigo. Um abraço para você aí, viu? Bom dia pro meu amigo Darcy Paiano. Bom dia também lá pro meu amigo Antônio Lopes, sempre sintonizado, e dele chuva aí, parece, não sei, é só serração, como é que tá aí?
5: Bom dia, meu amigo, um ótimo dia pro companheiro, manda a programação pro povão da qualidade de mineração, pros companheiros de máquina pesada, seu Rinaldo, meu amigo Diego, popular Graxa, Natan, popular Gato Mato, o Thomas, no trator de esteira, o Pedrão, o Daniel, todo o povo das caçambas e todo o povo da obra aí. Valeu! Ótimo dia!
0: Show de bola, meu amigo. Um abraço pra você aí. Obrigado sempre pela audiência. Antônio Lopes. O meu amigo aqui, o Jota Lima, tá dizendo assim, ó, ô Gilmar, bom dia, quando não ligar, manda um alô porque eu tô na escuta. Aí sim, né, rapaz? Coisa boa, tá bom, Jota Lima? Vou mandar todos os dias um abraço pra você aí. O amigo Antônio tá dizendo que é só a serração, né, que daí escorre e parece que uma chuvinha, né? Um abraço, amigão, vamos lá!

0: Lu e Daniel, essas músicas que ficam ouvindo na cabeça da gente, né? Que a gente tem que achar e tocar, senão não adianta. Pensando em vão daí na música, né? Sinuelo, Pampiano e Bacudo, mais um galo que canta, Grupo Madrugada Anastácio. Essa música do Anastácio eu ouvia numa rádio aí quando era criança, rapaz, achava muito bonita, né? Lá numa rádio da Lapa, no Paraná. Não sei, não existe mais essa rádio, eu acho, né? Mas antigamente era Dimensão FM, não sei o que lá, coisa lá. Tem uns programas muito legal, né? Bom, vamos para o intervalinho, voltamos rapidão, fica por aí.
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2: 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O PROCON de Santa Catarina passou a receber relatos de violência doméstica e patrimonial durante o atendimento ao consumidor. A iniciativa busca ampliar as portas de entrada para a rede de proteção e prevê o encaminhamento das informações à Polícia Civil, como explica a diretora do PROCON de Santa Catarina, delegada Michele Alves.
3: O PROCON de Santa Catarina, ele hoje é um balcão de cidadania. Aqui nós recebemos não só relações de consumo, mas denúncias envolvendo situações de prefeitura, vigilância sanitária e outras situações. Então, tivemos uma situação em que detectamos um caso de violência doméstica e aí nos questionamos, por que não também receber ou detectar durante o atendimento alguma situação envolvendo a violência doméstica e aí fazer o encaminhamento, como a gente já faz de outros casos, inclusive de crimes envolvendo situações contra a ordem tributária e do consumo. Então, os nossos atendentes, quando do atendimento de um consumidor ou de uma consumidora, e inclusive no NAS, em que tratamos de dívidas, questão de vulnerabilidade e dependência financeira, nós faremos então essa detecção e encaminharemos à Polícia Civil. Cabe ressaltar que nós estamos em tratativas, tanto com a Polícia Civil quanto a Secretaria de Segurança do Estado, visando amadurecer e um alinhamento para que essa opção também seja dada ao restante do Estado, por meio dos PROCONs municipais, quem sabe, de maneira que a gente consiga contribuir para a redução desses índices de criminalidade.
2: O atendimento presencial no PROCON é individualizado e também há canais virtuais para o recebimento de denúncias. A delegada reforça que o órgão não substitui o trabalho da Polícia Civil, mas pode funcionar como uma porta de acesso para mulheres que precisam de ajuda.
3: O atendimento de forma presencial, ele já é feito de forma individual, por isso que é feito por agendamento. No entanto, nós também temos uma pessoa que ela recebe aqui as pessoas que chegam de forma presencial para que também sejam ouvidas e ajudadas, Por isso, um balcão de cidadania. De forma virtual, nós temos o Zap Denúncia, Nós temos canais em que também podem ser utilizados, por que não? A gente recebe denúncias de outros tipos que não são relacionados à relação de consumo. Então, vai ser apenas uma detecção, nós não iremos ouvir essa vítima ou fazer qualquer atendimento, porque isso é de competência da Polícia Judiciária. Nós vamos apenas detectar e abrir a porta que, caso chegue ao nosso conhecimento, nós vamos fazer o papel de encaminhar. Assim como hoje, qualquer pessoa tendo conhecimento de qualquer crime pode denunciar. Então, por que não o PROCON, como sendo um balcão de cidadania, uma porta aberta que não enseja qualquer desconfiança, não ajudar nessa temática tão importante?
2: De Florianópolis, para a Rede de Notícias Acaerte, Vanessa Carini.
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3: Estamos de volta, é o nosso Mateando na Alvorada.
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3: Bom dia, bom dia, bom dia. Tava esquecendo da música do Maico lá já, né, Maico? Ei, rapaz. Agradecer aqui também meu amigo Sebastião Grem, sempre na audiência. O Evaldo, que tá na sintonia. Alô, Luciano Torquato, bom dia, da rádio? É da rádio, Luciano, bom dia pra você. Seu Moacir Góes está pedindo aqui o Carlos Magrão, Segredo da Simplicidade. Abraço, seu Moacir Góes Oliveira, e também o Iloir Antônio de Ramos. Assim que a gente gosta, muitas participações.
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0: Maravilha, marca de galpão, danço, pessoal aqui de Curitibanos, né? Até mandar um abraço lá pro nosso amigo Júlio do Marca, que sempre ouve a nossa programação, tava me dizendo aí, né, ô Júlio? Um abraço pra você aí, tudo levão. Música bonita aí com participação do Marcelo do Tio, mais novo lançamento do Marca de Galpão. O Amado Batista, Separação aí pra gente matar saudade. Só agradecer a audiência lá do Luciano da Luz também, que tá ouvindo a gente no carro, né, Luciano? Um abraço e um bom dia aí, meu amigo Marcelão tá sintonizado com a gente aí, Marcelão. O Elson Moraes também na sintonia. Um abraço e obrigado pela audiência. Bom dia pra Célia também, né, Célia? Oi! Bom dia lá pro Sidney. Sidney tá sempre sintonizado com a gente também, né? Voltamos já.
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0: Bom, nesse momento estamos com 11 graus de temperatura, o céu bastante nublado, né? Temos aí previsão para hoje de sol com muitas nuvens durante o dia, períodos de céu nublado, noite com muitas nuvens, mínimas de 11 com máximas de 20 graus. Para amanhã, teremos aí muitas nuvens o dia todo com aberturas de sol, mínimas de 13 com máximas de 19 graus.
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0: Maravilha, 7h51, nosso Mateando na Alvorada. Vamos fazer o seguinte, vamos trazer aí o Carlos Magrão e mais alguma moda boa. E a gente volta já já pra finalizar o nosso programa. Ah, mas tem mais participação aqui, né, Gilmar? A Zelanda Caetano, bom dia, Zelanda. Obrigado pela audiência. Meu amigo Alex de Papanduva.
9: Bom dia, bom dia, bom dia aí. Tamo aí na rodagem, na 116 aí.
0: Opa!
9: Vai chegando Santa Cecília aí, que liga hoje aí, Lages aí, na escuta da Alvorada aí. E toque pra nós aí, se possível, hein? Valdir e Carlos Magrão aí, querem ser amado, hein? Beleza? Aquele dia abençoado, trabalho com um amigo aí. E vamos que vamos aí na escuta aí da Alvorada aí, beleza? Um abraço aí, tudo de bom.
0: Valeu, amigão. Alex de Papanduva. Pior que me pediram uma dele aqui, a Segredo de Simplicidade, homem do céu. Vou ter que tocar essa daqui e mandar pra você aí também, viu? Obrigado pela audiência. Deixa eu agradecer o... amigo Giovanni, o que fartou aí, Giovanni?
10: Levantou de novo. Manda um abraço pro Oru do Fernandes, pro Feio, pra dona Margarida.
0: Ah, o Feio tá sempre ouvindo.
10: E pro Fabiano também.
0: Valeu, meu amigo Giovanni Padilha. E agradecer aqui também minha amiga Cândia Pires, que sintoniza a nossa 94.5, né, Cândia? Um abraço especial aí, meu amigo Aldair e todo mundo. Vou fazer o seguinte, então. Eu vou trazer aqui o Carlos Magrão, né, com o Segredo da Simplicidade. E eu volto fechando o nosso programa e deixo para finalizar aqui o Oswaldir e Carlos Magrão com A Querência Amada. São músicas de outras épocas, né? Inclusive nessa última aqui, o Carlos Magrão canta sozinho, lançamento, né?

Maravilha, tá aí na programação Carlos Magrão, Segredo da Simplicidade. Que música bonita, né? Lá pro seu Moacir Góes. 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Eu volto com aquela passadinha pelo comércio, Alvorada Notícias e com o Bailão da 94 às 17 horas. Bom demais ter você aqui comigo. Ótimo dia. Já tem o Fabiano Carlos.

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7: Opa, bom dia, gente, salve, salve, simpatia, bom dia, ouvinte, você que esteve com Gilmar Santos e o Mateando, que terminou, agora começa o Estação Alvorada, na sua manhã até o meio-dia, bom dia! Fabiano Carlos, com aquele prazer enorme pra gente passar juntinhos mais uma manhã, gente, hein? Manhã legal, manhã especial pra você, 8 horas e 3 minutos, até as 10 tem o nosso Estação Alvorada, primeira parte, oferecimento, Erva Mate Mazute, Agromaster, Samar Presentes e Papelaria, também vamos com a JH Móveis, Supervisa, Supermercados, Urbano Casa e Jardim, Joalheria e Ótica Erimar, e oferecimento Cifra Empréstimos, bom dia!
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7: Legal, gente, 8 horas e 3, começando Estação Alvorada com Country Beat. Já vai mandando mensagem pro WhatsApp, tá? 991063978.
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0: tá aí o Country Beat, iPhone 14. Começando, gente, começando. Bom dia pra você em casa, trabalhando, curtindo nossa programação, ouvindo nossa Alvorada FM 94.5, curtindo a melhor frequência, também, claro, conectado no site da Alvorada, alvorada945.com.br, pelo nosso app, nosso aplicativo, pela Alexia, pelo computador, pelo celular, pelo rádio tradicional. Bom dia! Hoje é o penúltimo dia do mês de julho, ou seja, 30 de julho de 2026, quinta-feira, inverno brasileiro. O tempo tá fechado, gente, hein? Céu encoberto, claro, não. Tem aquela previsão de chuvarada como ontem, aquelas fortes chuvas, mas ainda segue com uma pequena chance de pancadas de chuva. É, tem neblina, gente, tem uma neblina, uma forte cerração aí na região também, aqui na cidade também, aqui no centro. Então, muito cuidado aí pra dirigir, tá bom, gente? Pista continua molhada ainda. Vai com muita atenção ao volante, muita cautela, tá? Bom, inverno brasileiro, quinta-feira, gente. Como eu já falei, penúltimo dia do mês, hein? Estamos nos despedindo do mês de julho e vamos às datas importantes, relevantes, históricas. A história pelo mundo. Há 64 anos atrás, em 1962, foi inaugurada oficialmente a rodovia Trans-Canadá, a mais longa rodovia nacional do mundo. Há 23 anos atrás, 2003, produzido no México, o último exemplar do Volkswagen Fusca. O nosso eterno Fusca, hein? Então isso foi há 23 anos atrás, exatamente em 2003, foi produzido no México, o último exemplar do Fusca, tá? Vamos aos aniversariantes famosos? É, eu quero um aniversariante conhecido, gente. Temos aqui Terry Crews, ninguém conhece, é um ex-jogador de futebol americano, então esquece, ninguém conhece. Christopher Nolan, pouquíssima gente conhece, então esquece. Então não vamos falar sobre eles, porque tem que ser famosos, bem conhecidos, hein? Hoje comemora-se o Dia Internacional da Amizade, dia importante hoje, hein? Dia Internacional da Amizade, Dia Mundial contra o Tráfico de Pessoas, Dia do Cirurgião Geral e Dia Mundial do Bordado hoje, hein? São as datas comemorativas nesta quinta-feira, 30 de julho. Daqui a pouco, claro, as manchetes dos principais jornais. Daqui a pouco, nossa reflexão do dia. Às 9h20 da manhã, tem o Boletim do Tempo com o nosso meteorologista. E depois, às 9h30, por volta das 9h35, tem o nosso Baú da 94. Hoje, quinta-feira, tem Clássico Internacional, tá bom, gente? Eu quero o seu bom dia, eu quero a sua mensagem, eu quero o seu pedido musical também. Os pedidos de música eu sempre ressalto aqui, na medida do possível vou atendendo você, tá? Então vai participando através do WhatsApp da Alvorada, o 99106-3978. Eu recebi aqui mensagens do ouvinte, Giovânia, Janete Rosa de Correia Pinto, meu amigo Luciano, abração pra você, Giovânia Padilha, manda um áudio de 11 segundos, posso rodar já, produção? Bom dia então pra você, Giovânia.
1: Bom dia, Fabiano, um abraço pro Fernanda, pro Mazinho Coelho, lá da Joinville. Turma do Agropecuário.
0: A turma da Agropecuária. O senhor Argemiro também, e a turma da Agropecuária, claro, da Agromaster sempre, né? Então, gente, vamos lá. Começa sempre assim, devagarinho, né? Mas aos poucos o ouvinte vai chegando e já vai participando através do WhatsApp. Eloíra Antônio de Ramos, bom dia, meu amigo. Mandou aqui um bom dia com um sinal de positivo. Aí sim eu gosto. Sinal de positivo, já confirmando a super audiência da Alvorada já de começo, tá bom, Eloíra? Abraço. O Eloíra Antônio de Ramos, tá bom? Abraço, meu amigo. Então vai chegando. Você em casa, você trabalhando, você curtindo a rádio, vai mandando mensagem pra gente, interagindo, participando aqui da manhã da Alvorada. Alvorada FM. 8h10, deixa eu amar você com o Fernando Sorocaba.
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Opa, 8:13 da manhã, Fernando de Sorocaba, deixa eu amar você, bom dia, não é uma pergunta, né, gente, é uma afirmação, deixa eu amar você e pronto. Bom dia pra você, ligado? Bom, já tem muitos ouvintes fazendo café, que eu sei, tem muitos ouvintes já preparando o café da manhã, muitos ouvintes já prepararam o café, já tomaram café, já serviram café da família, o maridão já tomou café, foi pro trabalho, As crianças, né, os adolescentes, galera da escola estão de férias ainda, entendeu? Então eles acordam mais tarde, levantam mais tarde, né? Aí o café é pra criançada, pros adolescentes, a galera de férias escolares, é o café sai mais tarde, né? Tá bom. Abraço, gente, pode participar à vontade no 99106-3978. Daqui a pouco vou retribuindo o seu bom dia com muito carinho, tá? E com muita gratidão aí por você estar comigo sempre na programação da Alvorada. Vamos pras manchetes, então, dos principais jornais do país. Como de praxe aqui na programação da Alvorada, sempre no nosso começo do programa, vamos com Folha de São Paulo, tá? Manchete de hoje: vendaval em São Paulo e no Rio de Janeiro deixa 5 mortos e casa apagão em destruição, gente, hein? Ó, esse tornado que passou pelo Rio Grande do Sul teve efeitos aqui em Santa Catarina, inclusive ontem, anteontem, né? É na terça-noite, madrugada de quarta, manhã de quarta, terça-feira à tarde, né? Aquele tornado que passou pelo Rio Grande do Sul, que destruiu mais de 1000 casas, foi subindo, né? Veio para Santa Catarina, trouxe destruição, né? Inclusive Santa Cecília sofreu com isso, né? Teve ocorrências aí com os ventos fortes, aí foi subindo, foi pro Paraná e passou por São Paulo e Rio ontem, gente. Deixou 5 mortos, gente. Que triste, hein? Isso tudo é efeito do El Niño e efeito do tornado assustador que passou pelo Rio Grande do Sul e veio subindo, né? Santa Catarina, Paraná, São Paulo, Rio de Janeiro. Estado de São Paulo, ensino à distância tem queda inédita em 1/3 das faculdades privadas. Vamos para manchetes do jornal O Globo. Super ventania espalha caos e causa mortes no Rio e São Paulo. Correio Brasiliense, ventos causam destruição e matam 5 no Rio em São Paulo. Zero Hora Rio Grande do Sul. Após estragos de temporais, cheia dos rios preocupa ainda lá no estado vizinho do Rio Grande do Sul. Notícias do dia, agora para Santa Catarina. Temporais acendem alerta para El Niño na região sul do país ainda, gente. Ainda. As chuvas diminuem, claro, mas todo o nosso alerta, nossa atenção aí para os próximos dias, semanas e até meses, hein? Vamos aqui para as principais manchetes da rede de notícias Acaerte. Anúncios no rádio aumentam buscas e influenciam compras. É o radar da comunicação, hein? Direto da Acaerte. Procon Santa Catarina passa a receber denúncias de violência contra mulheres. Tecnologia transforma 30 milhões de pneus em asfalto sustentável. Legal. Eleitores têm até 20 de agosto para solicitar a transferência temporária. Na busca de novos mercados, Brasil quer dobrar comércio com a Coreia do Sul. E outras notícias e destaques que você confere durante a nossa programação. Volto já com a reflexão do dia.

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0: De volta, 8h20. Estação Alvorada pra você na manhã de quinta-feira. Bom dia a dia, gente. Amanhã já é sexta, hein? Amanhã é o último dia do mês. Vem por aí já, é fim de semana e mês de agosto, hein? Mês especial dos pais também, né? Bom dia pra todo mundo em casa, trabalhando, curtindo em outras cidades, outros municípios, a rádio que vai mais longe, claro, pra ficar muito mais perto de você, tá? Então é o seguinte, você vai participando comigo, tá? Que daqui a pouquinho, eu vou trazer pra você aqui na manhã a participação do ouvinte. Vai mandando mensagem que eu já atendo você, tá? Aqui na nossa manhã, muito mais que especial, na Alvorada FM, no site, curtindo a gente, curtindo a nossa 94, 8h21. Vamos com a nossa reflexão do dia, é? Tudo pronto para nossa reflexão do dia? Vamos lá então. Deixa eu já selecionar minha trilha aqui pra gente trazer a nossa reflexão do dia na manhã. Nossa reflexão de hoje: recomeçar com toda a determinação. Recomeçar é ter a esperança de uma criança e, ao mesmo tempo, uma forte determinação. Por vezes parece que chegamos ao limite por culpa de todos os erros que nós cometemos. Há estradas que parecem não ter saída e podemos facilmente cair em desespero. No entanto, os verdadeiros guerreiros não desistem facilmente. Eles também que, mesmo quando tudo parece não ter solução, uma nova porta se pode abrir. Há etapas da nossa vida que terminam, mas aí temos todas as condições para começar outras melhores. Aproveite mais um dia para você. Bom dia. Mais um dia para recomeçar, gente. Mais um dia para dizer, eu vou vencer. Mais um dia para você repetir para você mesmo, eu vou vencer os desafios da vida. Mais um dia para você se olhar no espelho e falar para você mesmo: eu acredito em mim. Eu me valorizo. Eu tenho valor. Eu tenho caráter. Ter caráter é uma das qualidades principais da vida do ser humano. Ter caráter, ter valor, honestidade. São principais palavras: caráter, honestidade e valor. Você tem isso na sua vida? Fala sinceramente contigo mesmo, hein? Não se engane. Você tem caráter, parabéns. Você tem valor, parabéns. Você é honesto, parabéns também. Não adianta se enganar dizendo para você mesmo: ah, eu sou a melhor pessoa do mundo, sendo que no fundo você faz coisas erradas. Ah, porque eu sou perfeito. Não se engane, minha amiga, meu amigo. Ninguém é perfeito nesse mundo. Infelizmente, nem todo ser humano é perfeito. Temos os nossos defeitos. Cometemos as nossas falhas diariamente, sem querer às vezes, né? Às vezes, até por querer, mas sem querer a gente comete falhas. É de ser humano, infelizmente, é assim. Mas o importante é você cometer mais acertos do que erros. O importante na nossa vida é acertarmos e não errarmos. Vamos vivendo para recomeçar cada dia com muita garra, muita determinação e dizer assim: eu vou recomeçar mais uma vez e eu acredito que as coisas vão melhorar na minha vida. Bom dia! 8h24.

0: Maravilha pra você, 8 horas e 31 minutos, Cleiton e Romário, hein? É, se eu te perdoar com a participação do Zé Felipe, aqui na manhã do nosso Estação. Bom dia, Valdo, abração. Bom dia pro José Anilton. Bom dia também pra quem mais aqui participando da manhã. Bom dia, dia.
1: Bom dia.
0: Bom dia.
1: Que apanha música Paulo Carme, que apanha sorteio.
0: Abraço, tá bom, hein, pro nosso amigo Matheus, tá bom, Matheus? Cândia Pires do Campo do Areão, bom dia pro Iloir de Guaramirim. Pediu a música Amor dos Outros? Não lembro. Não lembro qual é, mas vou procurar aqui, tá bom, Iloir? Amor dos Outros. Ivone Leite, bom dia!
2: Bom dia, Fabiano. Bom dia. Tá muito amoroso hoje, né, Fabiano?
0: Por quê?
2: E aí, tudo beleza?
0: Beleza.
2: Bom dia pra você.
0: Você também, obrigado.
2: Hoje tá faceira, mais faceira com a égua, com 2 por 3.
0: Tá bom, Ivone. Abraço, Laércio Pedroso, Laércio. Ontem eu tenho um time, vou te contar, hein, rapaz. E o meu time, sem comentários, né? Sem comentários. Ah, empataram. Gente, nós teríamos que ter ganhado do Colorado ontem, né? Porque o Palmeiras... Sem comentários, gente. Não tô bem. Meu time ontem, uma por... Ó, se eu não vou falar besteira aqui, né? Uma mercadoria. meu Deus do céu. Não é fácil torcer pro Flamengo, não é fácil, hein? Ó, bom dia especial pro meu amigão Anilson Quadra. Bom trabalho, Anilson, tudo de bom. Fabiano, manda música pro Tio Pinto, pro Silvano, pro Rosalvo, pro Silvano, pra quem estiver ouvindo a rádio. Bom dia, ô Beto. Galera aí participando sempre com a gente na manhã da Alvorada. Bom dia pra minhas amigas, amigos também que sempre sintonizam e curtem nossa programação. Vai participando no WhatsApp da Alvorada, tá? Eu volto já já, inclusive informação já já.

0: Alvorada, bom dia para você, 8h33.
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0: Ainda resultados das chuvas de terça, de quarta-feira, aqui no estado de Santa Catarina, especial, hein? Ó, em Urubici, vizinhos resgatam família momentos antes de carro ser levado pela correnteza em rio. Um casal e duas crianças foram resgatados com o auxílio de moradores, instantes antes do carro em que estavam ser arrastado pela correnteza do Rio dos Bugres, que fica em Urubici, na Serra Catarinense. O caso foi registrado na tarde de ontem, quarta-feira. A prefeitura da cidade relatou que o motorista tentava fazer a travessia da ponte alagada quando percebeu que o veículo não conseguiria chegar no outro lado a tempo. A família foi retirada em segurança e sem ferimentos por moradores locais que transitavam com um trator pelo local no momento da ocorrência. E tem um detalhe nesta ocorrência. Graças a Deus foram resgatados, né? A família. Mas, gente, ruas alagadas. Isso vale para qualquer cidade aí do nosso estado, tá? Nossa região também. Se você se deparar com uma ponte submersa, as águas inundaram a ponte, não tente atravessar, gente. É muito arriscado, tá? Se você se deparar com uma rua tomada aí pelas águas, uma rua alagada, não vai tentar atravessar. Sendo de carro, de moto, de bicicleta ou mesmo a pé. Não atravessa, né? Na dúvida, não atravessa. Esse caso aconteceu em Urubici, mas graças a Deus, moradores conseguiram resgatar a família. E o carro estava levado pela correnteza, gente. Imagina só, hein? Isso aconteceu em Urubici. Em Lebon Régis, um eucalipto, um enorme eucalipto, caiu numa residência, sobre uma residência, e destruiu a casa. Também resultados dos ventos e das chuvas aí de ontem e de anteontem também. Aqui em Santa Cecília ainda, o grande estrago que aconteceu, né, foi a garagem de um estacionamento secundário de um hotel aqui da cidade, aqui no centro. Garagem toda caiu sobre carros, né, que estavam na garagem durante a madrugada de ontem. Noticiamos aqui, relatamos e falamos sobre isso ontem, né? E toda essa chuvarada, esse temporal que começou lá no Rio Grande do Sul, aquele tornado terrível, hein? Veio para Santa Catarina, foi para o Paraná e São Paulo e Rio de Janeiro. Já são 5 mortos, gente. Destruição nos estados de São Paulo e Rio de Janeiro. Quer dizer, as consequências do tão temível El Niño, hein? As informações a qualquer momento.
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0: 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Opa, 8 horas e 40 de minutos, 20 para as 9. Você ligado no Estação Alvorada.
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0: Estamos seguindo para você, pode participar à vontade, minha amigona Josiane Cardeiro. Ela tá mandando uma ótima e abençoada quinta-feira. Pediu Zezé de Camargo, Irmão da Lua, Amigo das Estrelas. Eita! Vamos com o Menos é Mais e Pablo, Saudade Inconveniente, 8h41, bom dia.

Liga lá pra Guaramirim, pro Iloir de Guaramirim, ô, meu amigo que sempre ouve nossa programação em Guaramirim, Henrique Juliano, amor dos outros, hein? Menos é mais com o Pablo e a saudade inconveniente, já já pra Josiane, o irmão da lua, amigo das estrelas, com o Zezé de Camargo aqui na manhã da Alvorada. Hoje é dia internacional da amizade, gente, que maravilha, dia internacional da amizade, hoje... Importantíssimo, né? Uma data aí tão especial no Dia Internacional da Amizade pra gente valorizar as amizades, as verdadeiras amizades, hein? Sempre é bom ressaltar, né? Valorizar as verdadeiras amizades. Então é importantíssimo você guardar contigo aí que a gente tem que valorizar os verdadeiros amigos, né, gente? Tem muitas pessoas aí que se passam por amigos, aí aprontam pra você, né? Então, valorize as verdadeiras amizades, hein? Hoje, no Dia Internacional da Amizade, eu digo pra você, ouvinte, amizade é uma coisa tão importante pra gente hoje, né? Ter amizade e conservar e valorizar esses verdadeiros amigos, né? Bom dia especial, Gilmar Miller, abração, meu amigo, ouvindo a gente, hein? Pomerode, alô Pomerode, bom dia. Maria, Jair, toda a turma, um abraço pra vocês também, hein? WhatsApp tá liberado, gente, vamos lá. Muitos ouvintes ainda não mandaram bom dia pra mim. Vamos lá, então manda 99106-3978. Manda aquele bom dia especial. Ah, eu estou aqui corrido. Eu tô numa correria, Fabiana, não tenho tempo de pegar o celular, nem pegar o celular na mão. Na hora que tiver um tempinho, manda um sinal de positivo pra mim aí, pra gente confirmar a audiência da Alvorada, tá bom? Muita gente ouvindo em toda a cidade e região, mas à medida do possível você vai participando e interagindo aqui no WhatsApp da Alvorada, hein? Volto já já, fica ligado aqui na manhã, 11 pras 9.

0: É, só confirmando pra você, 11 minutos faltando pras 9 horas.
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0: Ah, vamos lá então, 9 minutos faltando para as 9 horas, a nossa estação Alvorada nesta quinta-feira.
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0: Opa, então tá certo, você está na melhor sintonia, melhor companhia, claro, em 94.5 em toda a cidade grande e região. Ontem à noite, atendimento do Corpo de Bombeiros aqui de Santa Cecília, atendeu um princípio de incêndio em uma empresa, tá? Uma empresa de lâminas ali nas dependências ali do Parque de Exposições, na entrada do parque, né? Não no Parque de Exposições, mas ali em uma das empresas, ali na entrada do Parque de Exposições, no bairro Guilherme Rauen, um princípio de incêndio no depósito de lâminas. Ontem o Corpo de Bombeiros foi acionado por volta de 23 horas, né? 11 da noite, ontem à noite, princípio de incêndio, mas o Corpo de Bombeiros rapidamente foi lá e conteve este princípio de incêndio no depósito de lâminas em uma empresa, ali na entrada, próxima entrada do Parque de Exposições, aqui em Santa Cecília. Só pra gente detalhar e divulgar pra você que o Corpo de Bombeiros é essa ocorrência que foi ontem à noite e notificada pelo quartel do Corpo de Bombeiros aqui do município de Santa Cecília. Seguindo, vamos lá, gente, pode ir participando, hein? Mandando mensagem, a Franciele de Curitibano está ouvindo a gente. A Maria Borges, bom dia, Maria, tudo de bom para você também. Estou na estrada indo para Fraiburgo ouvindo Alvorada. Opa, quem é que tá aí viajando? É a Maria Juliane, ouvindo Alvorada FM, na estrada, ouvindo nossa Alvorada. E tá curtindo, levando a gente de carona. Maria Juliane, vai na paz aí, que Deus abençoe a sua jornada, a sua caminhada, a sua viagem até Fraiburgo. Irmão da Lua, amigo das estrelas. Agora faltando 6 minutos para as 9 horas da manhã.

0: tá aí, ó, fechando nossa primeira hora aqui do Estação Alvorada Jota Quest, com a participação do Falcão, hein? Você precisa de alguém. E o Zezé de Camargo, lá pra Josiane Carneiro, irmão da Lua e amigo das estrelas. Bom dia especial pra quem é aqui, pra quem tá mandando mensagem pra Alvorada, mandando bom dia, ouvindo nossa programação. Minha amigona, Rosane Chagas. Oi, Rosane, tudo bem? Bom dia pra você também, tá bom? Ele mandou aqui uma figurinha, um menino com uma camisa do Corinthians. Então, claro que o nosso ouvinte é corintiano. Ah, claro. O Maradona. Ei, Maradona, abraço, tá bom? É, Ivone pediu uma música aqui. Oi, Ivone, que música você quer, hein?
1: Fabiano, toca essa música pra mim, do Amado Batista, daquele carro.
0: Aquele carro.
1: Por favor, eu quero ouvir.
0: Aquele carro. Mas qual carro? Aquele carro. Mas qual carro? Abraço pra você, Ivone. Bom dia pro Elson de Moraes. Ó, amigão, bom dia. Seja bem-vindo a mais um dia na programação da Alvorada. Grande Elson. Mais um operador de máquinas aqui, ó. Além do Elson, o Ezequiel Rodrigues. Bom dia, ô senhor Ezequiel Rodrigues. Abraço, hein? Abraço especial também pra quem tá curtindo. Mandou aqui um rádio. Como prova de que ela tá ouvindo o rádio sempre, eu sei, eu tenho certeza. E eu sei que a Patrícia Rodrigues, ela ouve a nossa programação todos os dias. Isso quer dizer que ela gosta da programação, ela curte. Toca um Hugo Penny Gabriel, Fora do Eixo, manda pro marido da Denira. Ah, é a Lourdes, né? É a Lourdes mandando pro maridão. Tá bom, Lourdes, abraço.
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0: Alvorada FM, 9:02, chamando informação direto da rede de notícias Acaerte.
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3: 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Em Santa Catarina, a tecnologia do asfalto borracha já é usada nas BRs 470 e 282 e nas SCs como a 401 e a 156. Quem detalha os ganhos na pista é Alexandre Castanho, diretor de novos negócios da Greca Asfalto, a desenvolvedora da tecnologia no país.
4: Foi desenvolvido aqui em casa, através de uma tecnologia que demorou alguns anos para ser desenvolvida, que combina processo e matéria-prima para construir esse produto, que tem uma durabilidade bastante diferenciada, dura pelo menos 5,5 vezes que um asfalto convencional. Está sendo usado nas principais rodovias do Brasil, rodovias que têm padrão internacional, como o sistema Anhanguera Bandeirantes, a rodovia Regis Bittencourt, é uma outra que usa bastante asfalto borracha. Aqui no Paraná, nós temos todas as rodovias da Motiva usam asfalto borracha. Em Santa Catarina, várias rodovias, como a 350, 156, 465. E BRs que cruzam aqui o sul, como a 470, 280, 282, todas usam asfalto borracha. E uma obra icônica que foi a Ponte de Guaratuba, recentemente inaugurada aqui no Paraná, usou também uma quantidade significativa de asfalto borracha nos 2 quilômetros de extensão que ela tem.
3: Além de deixar o pavimento mais resistente, a técnica reduz significativamente a emissão de carbono.
4: O asfalto borracha tem um apelo ambiental muito importante. O pó de borracha que está presente ali, que vem no pneu inservível, ele traz uma economia na emissão de carbono. Cada pneu utilizado, ele, ao ser retirado da natureza, ele está trazendo uma economia bastante significativa na emissão. Um exemplo que posso dar para vocês é que a cada 1.000 pneus

0: emissão que o asfalto borracha reduz no sistema equivale a 104 árvores que seriam necessárias para compensar esse carbono.
1: O material também diminui o barulho do trânsito, reduz o acúmulo de água e permite que o próprio pavimento seja reciclado no futuro. Inovação que une segurança para o motorista e preservação ambiental. De Florianópolis, da Rede de Notícias Acaerte, Carol Denardi.
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0: Legal pra você ligado, 9:08. Bom dia pra você ligado aqui na programação da Alvorada.
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0: Até o meio-dia, vamos juntos até as 10 horas com a nossa primeira parte aqui do Estação Alvorada. Pra você em casa. Já tomou café? 9:08, hein? 9:08. É, eu sei que tem muita gente de férias aí, galera das escolas, né? Não só os alunos, mas os professores, diretores. Alguns estão em curso, outros estão viajando ainda. Muitos professores, profissionais da educação já voltaram de viagem. Estou sabendo que tem muita gente que foi pro Paraguai, para fora do Brasil, no exterior, é? Não vou contar quem foi, hein? Saiu fora do Brasil, hein? Ah, mas eu fui no Paraguai. Mas tá valendo, é exterior, gente. Saiu do Brasil, já é exterior, hein? Mesmo que seja no Paraguai. Não vou contar quem foi, hein? Mas também não vou contar quem foi que foi, tava vendo fotos aí nas redes sociais. Redes sociais a gente sabe de tudo, né? A gente sabe da vida dos outros, é na rede social, gente, hein? Principalmente se você postar alguma coisa, né? Rio de Janeiro, cidade maravilhosa. Quem foi pro Rio de Janeiro, hein? Cristo Redentor. É, fui fazer um tour no Rio de Janeiro, aproveitou as férias. E tem muitos amigos e amigas que estão viajando ainda. Estão alguns já voltando de viagem, que segunda-feira, dia 3 de agosto, as aulas já retornam, né? Na segunda-feira. Então tá bom, né, gente? Tem que aproveitar as férias mesmo, né? Faz parte, né? Se você pode, tem que aproveitar mesmo. Ô, meu amigão, ô João Batista. Ô, João, tudo bom? Um abraço pra você. Sempre ouvindo a nossa programação da Alvorada. Marilene Guertin com a gente também. A Cida Aparecida, do bairro Nossa Senhora Aparecida. Bom dia pra ela. A Dani do Cristo Rei. Confirmando a audiência. Amanhã a Dani já volta a trabalhar. Ela tá muito feliz da vida. Vou dar uma carinha aqui de felicidade, hein? E as férias terminam hoje. Até que enfim, né, Dani? Chega de férias, né? Eu peguei 10 dias de férias e tá bom demais. 10 dias de férias que eu peguei já tá ótimo, né? Já deu pra relaxar, pra descansar um pouquinho. E a Dani já tá feliz da vida. Ueba! A Dani vai voltar a trabalhar amanhã! Ela tá feliz, feliz, feliz, muito feliz! 9:11, bom dia! Só que não, né, Dani?

Projota com Tom e cantou a música que fez sucesso, uma dos grandes sucessos da carreira do Projota, Ela Só Quer Paz, hein? Rio Negro Cerimões, Saudade de Ex, com a participação de Jorge Matheus aqui na manhã da Alvorada FM. Cida Oliveira, bom dia, ótima quinta-feira pra você também, minha querida Cida Oliveira. Ô, Pretinha, bom dia, minha amigona, tudo bem? A Pedrolina, carinhosamente conhecida, chamada por Pretinha, para os amigos, né? É, abraço pra você, tá bom, minha amiga? Bom dia especial pra você ligada na programação. Gente, daqui a pouquinho tem o nosso boletim do tempo, tá? Continua com o céu encoberto, claro que as chuvas diminuíram, mas como é que fica aí essas condições? Será que vai chover mais? Vai melhorar? Vai dar sol? Vai esquentar? Vai esfriar? Detalhes daqui a pouquinho com o nosso meteorologista Leandro Puchalski, tá? No boletim do tempo já já.

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0: Olá, 9:20, Boletim do Tempo no ar então, meu caro Leandro Puchalski, que já está com a gente. E deixa eu já falar pra você que aqui no centro, aqui na Tânia, Ciola Gaudêncio, céu encoberto, tá? E ainda tem, claro, uma pequena chance de algumas pancadas de chuva, até uma garoa, não descarta-se, né? 10% de probabilidade, 12 graus a temperatura. E pro decorrer desta quinta, ô Leandro, e amanhã, hein? Como é que fica o tempo aqui para a nossa região? Bom dia para você.
5: Bom dia, Fabiano, bom dia para os ouvintes aqui da Alvorada. Seguimos, pessoal, com a presença do sol entre nuvens aqui na região, com temperaturas do período da tarde que devem se aproximar aqui pela maior parte das áreas do meio oeste, na casa de 20, 21 graus, depois de um amanhecer mais frio que tivemos. Vai ter um pouquinho mais de nuvens à medida que termina o dia, pessoal. Chance muito pequena da gente ter alguma chuva ao terminar essa quinta-feira. Tem algumas instabilidades se formando desde cedo ali entre a fronteira do sul do Paraguai com a Argentina. Vai avançar, provocar alguma chuva no extremo oeste catarinense. Então, também tem algumas instabilidades atuando ali pela parte do Paraná. E aí tá perto aqui de nós, digamos assim, tá? Então daqui a pouco alguma nuvem aparecer na região e provocar uma chuva rápida, não dá para descartar, mas para nós a chance é menor, porque a gente tem essas instabilidades mais em outras áreas, fechou? Então tá, durante a sexta-feira nós vamos ter a presença do sol aqui para nós, variação de nuvens, em alguns momentos as nuvens predominam mais, mas com aberturas de sol, temperaturas da tarde em torno de 20, 21 graus. Abraço para todos, informações do tempo, da Puchalski, Meteorologia.
0: Valeu, meu caro Leandro, um abraço, até mais, hein? Logo mais o Leandro volta no Alvorada Notícias.
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0: 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Ah, você tá na melhor sintonia, na melhor companhia. Bom dia, gente. Tudo bem? Abraço pra você em casa. Ah, Fabiana, eu tô em casa tomando café e ouvindo Alvorada. Que bom, hein? Bom apetite no cafezão aí, tá? Gente, pra quem já tomou café, tá trabalhando, tá enfrentando o dia, tá aí nos afazeres do dia, na rotina diária, bom dia. A Lourdes, pro maridão, o Adenir Fernandes, com aquele amor e carinho de sempre. A música vai rolar já já aqui na programação, tá bom, Lourdes e Adenir?
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0: Fora do eixo, Gupena e Gabriel, 924. Bom dia, gente.

Eu te seguro. Eu te seguro, hein? A Panda. Lá pra galera que sempre participa com a gente, gosta muito do Panda, em especial a música, o Pretinho. É, o meu amigo Pretinho. Dá pro Ismael também. Dá pra minha amiga a Juliane, também curtindo aqui a nossa programação. Hugo Pena e Gabriel, Fora do Eixo, foi da Lourdes pro maridão, a Denise Fernandes. É que você ligado em 94.5. Não participou ainda? Não mandou mensagem ainda pra mim? Manda 99106-3978, tá? Manda seu bom dia, seu salve, o seu joinha, ou seja, seu sinal de positivo, e diga pra mim que você tá curtindo a nossa programação da Alvorada, não importa onde, hein, gente, que importa que você tá ouvindo a nossa programação aqui nos 94. Daqui a pouquinho tem o nosso Baú da 94, hoje tem Clássico Internacional. Atenção pra essa aqui, ó. Procurado por dívida de R$400 mil de pensão alimentícia, ele foi preso em Balneário Camboriú. Uma dívida de R$400 mil de pensão alimentícia. Um homem de 40 anos que devia cerca de R$400 mil em pensão alimentícia foi preso ontem, quarta-feira, em Balneário Camboriú. A captura aconteceu após a guarda municipal receber denúncias de que ele estava trafegando em um carro pela cidade, uma das principais do litoral norte de Santa Catarina. Ao receber a informação, agentes flagraram um homem dirigindo o seu veículo próximo ao bairro dos Pioneiros. Ao ser abordado, foi realizada uma consulta normal, né, nominal, e descoberto que havia um mandado de prisão em aberto por pensão com débitos que chegam exatamente R$399.527,94. Praticamente R$400 mil de pensão. Imediatamente, claro, recebeu voz de prisão, foi levado ao complexo penitenciário do Vale do Itajaí. Gente, a pensão alimentícia, todo mundo sabe, né, que é obrigação legal direcionada a custear os gastos de dependentes financeiros. Esse é um direito previsto em lei no Brasil desde 1968, que deve assegurar saúde, educação, vestuário, lazer e demais despesas necessárias para a qualidade de vida. Normalmente recai sobre os pais em relação aos filhos, claro, mas isso não é um padrão também, tá? E nesse caso, o cidadão está devendo. Estava, está ainda, né? Será que ele já pagou? Será que ele já conseguiu pagar R$400 mil para sair da cadeia? Gente, R$400 mil o cidadão lá em Balneário Camboriú, que foi preso ontem, devendo de pensão alimentícia. É brincadeira?

0: Alvorada, bom dia, 9h33.
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2: Teve bola rolando ontem pela Série A do Campeonato Brasileiro, jogos válidos pela 21ª rodada da competição. O Mirassol venceu o Remo pelo placar de 2-1. No Beira-Rio, Internacional e Flamengo empataram em 1-1. No Maracanã, Fluminense e Bahia empataram em 0-0. No Barradão, o Vitória recebeu o Palmeiras e se deu mal, 4-0 para os visitantes. Hoje, 19h30, tem Corinthians e Atlético Paranaense. Às 21h30, tem Coritiba e Cruzeiro. A classificação parcial do Brasileirão, com jogos ainda a serem realizados na rodada, tem o Palmeiras líder com 47 pontos, o Flamengo é o segundo com 39, o Atlético Paranaense é o terceiro com 36, o Fluminense o quarto com 34, o Bahia o quinto com 32, o Bragantino fecha o G6 com 31 pontos somados. Na zona de rebaixamento, Grêmio com 22, Vasco com 21, Remo com 21 e Chapecoense com 10 pontos conquistados. Com as informações para o Giro do Esporte, Jean Andrade.
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1: Opa, oferecimento então da Vest 10. Vamos com o nosso baú da 94 aqui na manhã da Alvorada. Pra você curtindo a nossa 94,5. Pra gente matar aquela saudade aí das músicas que com certeza marcam época. Hoje tem clássico internacional, tá? Aqui no nosso baú da 94. 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Hoje no nosso baú, como tem um clássico de... pra gente destacar nas quintas-feiras pelo mundo afora, hoje vamos trazer uma música que você, pelo nome, pela banda e pelo nome, você não vai lembrar, de repente, né? Ela foi lançada em 1999, quase ali já no comecinho dos anos 2000. 1999, uma banda americana chamada Blondes. E a música chamada de Maria, como o primeiro single do álbum da banda Blondes, escrita pelo tecladista Jimmy Destri. A canção marcou o grande retorno do grupo aos 17 anos, após um longo hiato, e alcançou o primeiro lugar nas paradas do Reino Unido. Bom, Jimmy Destri baseou a letra da música Maria em suas memórias de infância em uma escola católica, lembrando como a repressão gerava uma paixão intensa e idealizada pelas garotas. A letra mistura a adoração romântica com referências religiosas, retratando Maria, né? Maria como uma mulher inalcançável e magnética. sendo o primeiro lançamento inédito da banda desde 1982. O single, o sucesso Maria, provou a relevância contínua do grupo na virada do milênio. Vamos curtir de 1999, Blondie, Maria.

0: Opa, tá aí, Blonde Maria de 1999, matando aquela saudade no clássico internacional, todas as quintas. É, tem clássicos internacionais e esse foi mais um, hein? De 1999 aqui no Baú da 94, que volta amanhã. Amanhã tem mais, hein, gente? Sexta-feira, você ligado aqui na programação da Alvorada. 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
0: Olá, 15 para as 10 da manhã. Dois acidentes na SC-452 mobilizam bombeiros em Fraiburgo ontem à tarde, quarta-feira. Corpo de Bombeiros Militar de Fraiburgo atendeu duas ocorrências de acidentes de trânsito na rodovia SC-452, sentido Monte Carlo, ontem, quarta. As ocorrências registradas com poucas horas de diferença envolveram um capotamento e uma saída de pista. O primeiro atendimento ocorreu por volta das 14 horas e 10 minutos, nas proximidades da localidade conhecida como Curva do Agrião. Ao chegarem na ocorrência, os bombeiros constataram o capotamento de um Renault Duster, conduzido por um homem de 44 anos. O motorista não apresentava ferimentos. Outros dois passageiros também já estavam fora do veículo, às margens da rodovia, e igualmente não sofrendo lesões. No entanto, um dos ocupantes estava em período de pós-operatório de uma cirurgia no braço e, por precaução, foi encaminhado por uma equipe do SAMU ao hospital para avaliação médica. Mais tarde, por volta de 17 horas e 45 minutos, o Corpo de Bombeiros foi novamente acionado para atender outro acidente na mesma rodovia, desta vez nas proximidades do bairro Liberdade. No local, os bombeiros encontraram um Volkswagen Gol sobre a pista. O veículo havia colidido contra uma placa de sinalização, saído da pista e, posteriormente, retornado à rodovia. O automóvel era conduzido por um idoso que estava caminhando pelo local, consciente, orientado, mas estava bem, né? Sem lesões graves aparentes, mas estava consciente e já caminhando à espera do atendimento dos bombeiros. Dois acidentes em poucas horas na SC-452, sentido Monte Carlo, foi atendido pelo Corpo de Bombeiros de Fraiburgo.
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0: Alvorada, 13 minutos faltando para as 10 horas. 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

0: 9 minutos faltando para as 10 horas da manhã.
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0: E a gente vai seguindo por aqui no Estação, 9 para as 10. Bom dia. Quase no finalzinho da primeira parte, hein? Você não participou ainda, manda mensagem com seu bom dia. Participa aqui da manhã mais que especial pra você. Deixa eu retribuir aqui o bom dia da minha amiguna Luciane Vaz do Centro. A Lu, bom dia. Tudo bom, Lu? Abraço. Quem mais aqui mandou mensagem pra Alvorada, FM 94.5, que foi, hein? A Neuci Pires. Oi, Neuci, bom dia, tá? Deixa eu retribuir o bom dia da Roseli Terezinha Gomes do Batã. Ela manda assim, bom dia, Fabiano, para você e para todos que estão ouvindo. Uma ótima quinta-feira. Meu amigo Antônio Lopes está lá no trabalho, lá na construção, hein? Lá no aterramento, é assim que se chama, hein? Em Freiburgo, né, o meu amigo Antônio Lopes? Bom dia. Ah, chegou o bom dia também da Ireni Paz Ribeiro. Oi, Ireni, bom dia. Tudo bom? Um abraço para vocês aí, tá? Vai Aparecida ligadinha também, a Dilar, é Dilair ou Dilar? Acho que é Dilair, né? Então tá bom, né? Tá tudo resolvido aí no Vai Aparecida, né? Tudo resolvido, tudo nos conformes, normal aí, abraço aí pra você. Eu acho que é Dilair, né? Eu não sei se aqui no perfil dela tá Dilar. Eu acredito que não é Dilar e é Dilair, mas enfim, né? Se eu estiver errado, me corrija aí, tá bom, amiga? Bom dia pra Elisete, um bom dia pra você também, Fabiano. Bom dia, Teri Stuber. Tudo bom, Teri? Você tá boazinha, tranquilinha? Não tá na cama ainda hoje de novo, né? Que ontem você saiu da cama, eram quase 11 horas da manhã. Nossa, Fabiano, mas deixa a Teri ficar na cama até a hora que ela quiser. Muito claro. Tô brincando, Teri. É brincadeirinha, tá? Pode ficar na cama sim. Não tem problema, não. Não tem problema nenhum. 7 para as 10. Os anjos não mentem em grupo marcação.

Legal, a recente aí do grupo Marcação, Os Anjos Não Mentem, 9:57, na manhã mais que especial da Alvorada, manhã de quinta-feira. Abraço, um bom dia, tudo bem? Quem mandou aqui, ó? Wilson, meu amigo Wilson Souza da Silva. Ô, Wilson, tá aí no trampo, hein? Tá aí no trabalho, mandou foto, inclusive, hein? Isso aí, capricha aí, ô Wilson. Capricha, Wilson, tá? Ó, quem pediu música agora de manhã eu não toquei, toco depois aí na segunda parte, tá? Segunda parte daqui a pouquinho, após o momento de oração. 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Daqui a pouquinho eu volto aí trazendo aí o nosso momento de oração. Já pode mandar os pedidos de oração aqui para Alvorada FM ou na Alvorada. Eu volto já. Gustavo Lima para fechar a primeira parte. Outra Madrugada.

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3: Vamos lá, 10 horas e 1 minuto, começando o nosso momento de oração, atendendo você aqui na nossa manhã, tá? Já já a oração especial com o padre Reginaldo Manzotti, intervalo entre Estação Parte 1 e o Estação Parte 2, tá? 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Participação do ouvinte, bom dia pra Zenilda, tá? Obrigado pela participação. Fala, minha amiga Zelanda, fala, Zelanda.
4: Bom dia, Fabiano.
3: Bom dia.
4: É a Zelanda. Primeiro eu quero agradecer a Deus da gente ter saúde, tá junto com a família da gente. De oração de hoje eu peço pra mim, pro meu esposo, pro meus filhos, pro meus netos. Peço que Deus, Nosso Senhor, Nossa Senhora da Aparecida, proteja tudo eles. Para os meus tios e tias, primos e prima, para a Sandra e a família dela e para quem estiver precisando de oração.
3: Tá certo, Zelanda. Valeu, obrigado, tá? Quem mais aqui participando do momento de oração? Aqui na Alvorada FM. Ah, tá aqui, ó. Mais um pedido. O Celestino está em Jaraguá do Sul, bom dia, indo para fisioterapia e curtindo a Alvorada FM. Me põe nas orações, Fabiano. Tá na oração sim, ô Celestino. Já já a oração do padre Reginaldo aí, com certeza você está nas orações, tá? Na oração do padre Cândia Pires do Areião entrando em oração também, com toda a sua família. Especial pro esposo Adair também, tá? 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Oi, Terezinha!
5: Bom dia, eu peço oração para mim, para toda a minha família, para meus netos, para os meus vizinhos. E para vocês aí da rádio.
3: Obrigado, Terezinha. Obrigado. Peço oração para minha netinha Camille Aparecida Sutil, que continua internada, pela saúde dela. É o Maradona, pede para colocar a família na oração. Obrigado, Maradona. Peço oração para mim, os meus filhos, o meu marido, para vocês e todos que estão ouvindo. Quem mandou foi a Roseli Terezinha do Batam, tá? Quem mais aqui na oração de hoje?
6: Peço oração para minha família.

0: Meu pai e minha mãe que estão só brigando, só se desentendendo, os meus filhos, o meu.
1: Quem
0: Para
1: mais?
0: mim, os doentes, as pessoas que perderam antes querido, que
1: Certo.
0: Deus venha confortar o coração de cada um, que Jesus entre dentro da minha casa e
1: Amém.
0: permaneça para sempre.
1: Amém.
0: Oração para você aí da rádio e tudo de bom que aconteça nas nossas vidas.
1: É isso aí, obrigado amiga pelo pedido. A Amir, é Amir mesmo? Tá aqui no perfil Amir. Obrigado amiga, hein? 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A Lu do Centro também oração com a gente, colocando família, o dia, os afazeres, né, Lu? Abraço para você aí também. Fechando as participações, Padre Reginaldo Manzotti, bom dia, padre. Oração neste penúltimo dia do mês de julho. Bom dia, padre. A Marilda e a família também oração. A Marilda, o Miro, todos em oração também. Bom dia, padre.
2: Bom dia, meus irmãos e irmãs. Bom dia, povo de Deus. Você sabe que domingo é o dia do padre? Então, rezando, pedindo saúde do corpo e da alma, vamos incluir também os nossos irmãos sacerdotes. Comece pensando no padre da sua paróquia, no padre que fez um bem na sua vida, batizou você, seus filhos, fez seu casamento. Em nome do Pai, do Filho e do Espírito Santo. Amém. Senhor Deus da vida, no início deste dia, queremos pedir saúde. Dai-me, Senhor, a saúde necessária para ganhar o pão de cada dia. Livrai-me de todo mal, do perigo, da peste, da epidemia da gripe, Senhor. Livrai-me de todo mal. Rezo também, Senhor, e clamo a vossa misericórdia sobre todos os enfermos. Senhor, sustentai-os na fé, mantenha-os na esperança. Revela sabedoria aos médicos e dai paciência a todos os que cuidam dos doentes. De modo particular, Senhor, no início deste dia, intercedo em favor daqueles que estão acamados, hospitalizados e até desenganados dos médicos, mas de modo particular, por este enfermo, cujo nome apresento agora. Senhor médico dos médicos, curai as feridas, libertai os doentes da enfermidade, dai-lhes, Senhor, saúde no corpo e na alma, dai-lhes, Senhor, paciência na provação, dai-lhes, Senhor, coragem de lutar, curai, Redentor nosso, todos os enfermos, amém. Um bom dia a todos.
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6: Legal, gente. 10 horas e 14 minutos. Estamos voltando. Depois do momento de oração para comandar agora a nossa segunda parte do Estação Alvorada, vamos juntos até o meio-dia com Big Bom, com a Selfie, oferecimento do ofertão de calçados Cicobi e continuamos com o oferecimento da Agromaster. Música, informação, bate-papo, sua participação, histórias, notícias e muito mais pra você. Ah, e a sua participação no WhatsApp, hein? 99106-3978. Não mandou bom dia antes das 10 horas? Não participou ainda na programação nesta manhã de quinta-feira? Manda no WhatsApp da Rádio Alvorada FM. A melhor sintonia, hein? Não esquece.
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6: 10 horas e 15 minutos. Michel Teló, Metamorfose Ambulante.
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Libera ela, vai! Libera, Rafa Torres, 10h20, aqui na manhã da Alvorada, Estação Alvorada, parte 2 até o meio-dia. Deixa eu mandar um abração rapidão aqui, antes de mais músicas, dá tempo de mais duas. Dois sucessos aí pra você curtir aqui na manhã. É, mandar música especial pra Marlene, de Ponte Alta do Norte. Oi, Marlene, tudo bem? A Marlene mandou aqui, ó, gosto muito do programa, muito bom, que bom que você gosta, hein? Que bom que vocês gostam, fico muito feliz com isso, tá? Bom dia, Gilmar. A Tere, às 10h21 da manhã, mandando bom dia, Gilmar. Eu vou deixar pro Gilmar tocar no horário dele, tá? Tem certeza que é o Gilmar, Tere? Isso que você já participou antes das 10, né? E também no momento de oração, hein? Tem certeza que é o Gilmar, minha querida? Ai, ai, ai, ai, ai, ai, ai, ai, ai, ai, ai. 10h21. Ó, vai participando aí, gente. Manda bom dia. Você que não participou ainda. Tem muitos ouvintes aqui que ainda não participaram do programa. Aqueles ouvintes assíduos, né? Assíduos que participam sempre aqui no nosso WhatsApp, mandam mensagem, interagem com a gente. Muitos ainda não mandaram. Tô sentindo falta de ó. Muitos. Então vai mandando, 991063978, Ivete Sangalo pra matar a saudade. Depois tem Nave Som, 10h21.

0: por essas e outras, hein? Nave só aqui na manhã, Ivete Sangalo, na base do beijo, Rafa Torres, libera ela, Michel Teló, Metamorfose Ambulante. Epa, daqui a pouco mais músicas pra você. Em 94.5, às 10 horas e 28, Artêmio Michailov. Artêmio, tudo bem, meu amigão? Tranquilão aí no campo do Areão, um abraço, hein? Ligado na nossa 94. Meu amigo Léo Weber, Léo Weber, como um bom corintiano, pergunta o que aconteceu com o meu Flamengo que não ganha mais. Diferente do Palmeiras, Palmeiras perdeu fim de semana passada, mas ganhou ontem, né? É, aquela partida do Palmeiras ontem, por favor, também, né? É, não iria ganhar do Vitória, Vitória com dois a menos. O Vitória também facilitou também, né? Pelo amor de Deus, dois jogadores expulsos, hein? Ah, ficou com 9 em campo, né? O goleiro e mais 8. Aí também não tem quem não ganha, né? Ai, ai, ai. E o meu Flamengo, vou te contar, ô Léo Weber. Ó, eu não gosto muito de comentar, que depois eu saio na rua ali, aí, você fica chorando na rádio porque o teu time não joga bem, mas também, né? Aí você torce, você passa raiva pra assistir um jogo daquele. Ah, por favor, né, gente? Tudo bem que era o Internacional, hein? Ainda que empatemos, hein? Empatamos ontem. Ah, por favor. Sem comentários, né? Ai, ai, ai. Não é fácil. Ai, ai, ai. Bom dia, Fabiano. Bom dia, Daniel Ferreira. Mandou fotos aqui. Essa foto de agora parece a mesma de ontem, ô Daniel. Ah, me ajuda aí, Daniel, hein? Parece a mesma foto de ontem? Não acredito, hein? Ontem você mandou uma foto parecida. Ah, a foto de ontem era parecida, não é a mesma, né? Mas o tempo é a mesma coisa, tempo fechado, né? Só que ontem tava chovendo nesse horário, eu acho, né? Se eu não me engano, hein? Ah, eu falei do Artêmio, quero ouvir a voz do meu Artêmio. A meu Artêmio é ótimo.
1: E aí, Fabiano, tudo certinho?
0: Tudo certinho.
1: Que Deus abençoe, Fabiano, a sua família. Deus abençoe também.
0: Meu Artêmio, não, meu querido Artêmio.
1: O nosso dia, uma quinta-feira abençoada para todos nós, beleza?
0: Beleza.
1: Manda uma moda para nós aí, moda. Nós temos sempre na sintonia. Qualquer uma boa que você acha que dá para mandar, beleza?
0: Então, tá bom, abraço, Artêmio, um abraço. A próxima, que eu não lembro qual vai ser agora, vai para você. De qualquer forma, vai para você, tá bom? É, lembrando que cada música, gente, tem uma mensagem, passa uma mensagem legal. Às vezes mensagens boas e não tão boas, né? Então, cada música tem uma mensagem especial, porque a gente, de vez em quando, fala aqui na programação, a Rádio Alvorada toca a trilha sonora sua, a sua trilha sonora. Eu digo a sua, generalizando mesmo, né? De repente uma música não cabe para o ouvinte, ah, eu não gosto dessa música, mas tem alguém que gosta. De repente aquele que não gostou, eu toco uma outra música, opa, agradou, né? Então a gente toca, procura tocar música para vários gostos, né? É o que a gente faz, não só eu, mas todos nós aqui da nossa emissora, tá bom? A Tere disse assim, ó, meu time do coração, perca ou ganhe, mas é meu timão, tá bom, né? Ela tá falando de quem, hein? Qual é o time da Tere? É o Flamengo? É sofredora também, minha amiga? Faz parte sofrer, né? Bom dia pra quem tá trabalhando nesta manhã também, o meu queridão amigo Sidney. Bom dia pra quem está ouvindo também. Bom dia, Fabiano. Achei injusto o que aconteceu no jogo do Vitória. Vitória podia ter ganhado mesmo. Toca uma da Simone Mendes pra quem tá ouvindo. É, achou injusto o que aconteceu com o Vitória, né? Ô, alemão. Pois é, rapaz, hein? Então vamos entrar aí. Em detalhes, falar de arbitragem, mas dois jogadores expulsos ao mesmo tempo, é pra acabar, né, gente? Pra acabar, né? Volto já depois dessa, volto já.

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0: Vamos lá, o tempo continua com o céu fechado, aqui no centro pelo menos, céu encoberto, sem sol nenhum, né, gente? Uma pequena chance de algumas pancadas rápidas, garoa não se descarta, 10% dessa probabilidade. Umidade relativa do ar na faixa dos 92% e os ventos que sopram nesse momento a 8 km por hora e 13 graus a temperatura. Falei que o sol não estaria aparecendo, mas eu tô percebendo que aos pouquinhos parece que tá querendo aparecer, hein? Aqui no centro em Santa Cecília, só querendo, né? Boa tarde, o céu continua com o céu encoberto, mas algumas aberturas de sol durante a tarde. E as temperaturas à tarde não passam dos 17. Amanhã também praticamente a mesma previsão, sem chuva, mas o céu praticamente encoberto o dia todo com aberturas de sol durante o dia, tá? Com 11 graus a mínima, 17 a máxima. Sábado se promete, segundo a previsão do tempo, um sábado de sol, com 11 graus a mínima, 22 graus a máxima.
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1: 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Vamos lá então, 10h37, manhã de quinta-feira, 94 no Comércio. 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
1: Legal, de volta pra você, 20 pras 11. Vamos juntos até o meio-dia no Estação Alvorada.
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1: Meu amigo Gilberto Chaves está em Floripa, na capital, trabalhando e curtindo Alvorada. Abraço, Giba.

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volta aí, ó, FelipeFalcão.g. Opa! Aqui na manhã, Manu Batidão. Agora aguenta coração com a participação da Clara também, em 94.5, para você super sintonizado com a Alvorada, em casa, no trabalho, na região, em outras cidades. É, muita gente ouvindo pela net também, pelo site alvorada945.com.br, pelo aplicativo também da Alvorada. Você não participou ainda, não mandou mensagem pra mim? Pra mim não, pra Alvorada, né? Pode participando. Simone Mendes, eu tô devendo aqui pro nosso amigão lá, o alemão, que pediu, né? A Simone Mendes aqui na Alvorada, toca no próximo bloco pra ti, tá bom? Fica ligado que eu volto já já. Ah, daqui a pouco, hein? Morador acorda com um forte impacto e adivinha, o que aconteceu com ele, hein? Um morador acordou durante a noite ou madrugada, né? Aconteceu em Tuporanga, gente. Alto Vale do Itajaí. Ou Vale do Itajaí. Alto Vale, né? Acordou durante a noite e levou um susto. Por que que ele levou esse susto, hein? Imagina, encontrou algo dentro da sua casa. O que seria, hein? Daqui a pouquinho. E a história também de uma mulher que já enfrentou 73 cânceres. Gente, não é fake, não. É história, mas é realidade. Inclusive, é uma aposentada de Itaiópolis, gente. Que história, meu Deus. Vou trazer daqui a pouquinho pra você na manhã. Fica ligado.

0: Alvorada, bom dia pra você, 10h47.
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0: Opa, vamos lá, 10 minutos faltando para as 11 horas. 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
0: minutos faltando para as 11 horas da manhã, nossa Estação Alvorada aqui, ó.
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0: É, você curtindo, você aproveitando, você ouvindo nossa manhã mais que especial. Estão pedindo Chapeludo de novo, gente, mas vocês gostam do Chapeludo de novo? Será que o Chapeludo tá aí? Ele saiu e não sei quando volta, hein? Meu Deus, o Chapeludo pro Ivan, que gosta de escutar. O Ivan gosta do Chapeludo? Ou a pessoa que mandou pra ele, hein? É pra falar seu nome hoje ou não, hein? Vou falar o nome, hein? Se não for pra... Eu vou falar o nome, hein? Se não for pra falar, vou falar, hein? É, bom dia, você pode mandar a música Chapeludo pro Ivan? Posso falar o nome da ouvinte? Posso ou não posso, hein? Terezinha, fala, Terezinha, fala, fala, fala. Terezinha, cadê você, Terezinha? Terezinha, sumiu. Ah, tá aqui, ó, Terezinha.
8: Oi, bom dia.
0: Oi.
8: Oi. Dá pra você rodar a música do Chapeludo?
0: Chapeludo. Eita.
8: Beleza, pra quem gostar da música e pra vocês ir da rádio.
0: Tá bom.
8: Obrigado,
0: tá bom. Vai. Como veio mais um pedido, então, vou tocar o Chapeludo daqui a pouquinho. Ó, deixa eu, vou trazer a Simone Mantes. Antes, ouça essa história aqui. O morador acorda com um forte impacto e encontra um carro dentro de casa. Isso mesmo, tava dormindo. Imagina o susto, hein? Um morador de Ituporanga, Alto Vale do Itajaí, ele acordou assustado durante a madrugada de hoje, quinta-feira. Após ouvir um impacto, um estrondo, né, na sua casa, imagina. Ao verificar o que havia acontecido, ele encontrou um carro dentro da própria casa. Depois que o motorista perdeu o controle da direção e invadiu o imóvel. Segundo a polícia militar, o acidente aconteceu por volta de 1h40 da manhã. O cara tava dormindo, gente. Um motorista que perdeu o controle, não sei como, não sei qual foi o motivo. Invadiu a casa do cara, bicho. O motorista fugiu do local antes da chegada das equipes de segurança. Até amanhã desta quinta-feira ainda não havia sido localizado o motorista do carro. E o carro dentro da casa do cara, o cara dormindo. Bom, de acordo com a polícia militar, a ocorrência começou após denúncias de que um veículo circulava com um som alto, em alto volume, e o motorista estava perturbando moradores da região. Durante o deslocamento, os policiais localizaram o carro e tentaram fazer a abordagem, mas o condutor desobedeceu a ordem de parar de fugir. Ah, tá explicado agora, hein? Pouco tempo depois, o veículo foi encontrado dentro da residência do homem, às margens da SC-350, após sair da pista e atravessar a estrutura da casa. Conforme relato da polícia, o motorista informou que estava dormindo, claro, 1h40 da manhã. Ao verificar o que havia acontecido, encontrou o automóvel dentro da casa, bicho. Quando os policiais chegaram ao local, o morador informou... O motorista havia fugido, enfim, né? O corpo de bombeiros foi verificar possíveis riscos na estrutura da casa, enquanto um guincho realizou a retirada do veículo hoje de manhã, hein? Jesus, e o susto! Não houve feridos, né? Não houve feridos? Né? Bom, a princípio não foi no quarto, né? Que o carro invadiu. A princípio foi a sala, né? Jesus, que susto, rapaz! O cara fugindo da polícia. Aí se perdeu numa rua, invadiu a casa. 1h40 da manhã. Jesus, 4 para as 11, Simone Mendes. Eu menti. Mais uma música, mais um pedido pro Chapeludo? Ah, não. Luciana Silveira. Tá bom, depois eu toco, tá bom?
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0: Gente, não tente me impedir, Telzinho, Simone Mendes, lá pro Alemão, Eu Menti. Fechando nossa, mais uma hora, né? Mais uma hora aqui do Estação Alvorada em 94.5 na manhã de quinta-feira. Gente, o sol nada ainda, hein? Ah, meu Deus. Tá dando uma foto aqui, ó. Um sol bonito, será, gente? É real essa foto? É de hoje? Ah, não me enganem, hein? Não me enganem que tem sol aí na sua região. Mandaram pra mim aqui, ó. Não é aqui, né? Não, não é possível, um sol lindo desse, não, que cidade é? Não, não me enganem, gente, não me enganem. Oi, Cris, aí direto do Timbó Grande, tudo bom aí no Timbó Grande, ô Cris? Cris, Tiane, a Cris de Timbó Grande, bom dia. Aqui é o Vande da Fazenda Bom Jesus. Acabei de tocar Simone Mendes, Vande do céu, agora vou demorar mais pra tocar outra dela, né? Acabei de tocar uma música da Simone Mendes agora, hein? Ele oferece pra esposa Ivete e segue o líder, né? Ou seja, o seu Palmeiras. Tá bom, bota já!
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0: Alvorada FM, 11 horas e 3 minutos. Vamos chamar a informação direto da rede de notícias AKERT.
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3: O prazo para solicitar a transferência temporária do local de votação termina no dia 20 de agosto. A modalidade permite alterar a sessão eleitoral apenas para esta eleição e pode ser solicitada presencialmente em qualquer cartório eleitoral ou pela internet no autoatendimento eleitoral. A chefe da seção de eleitores e biometria do Tribunal Regional Eleitoral de Santa Catarina, Karina Bittencourt, explica quem tem direito ao benefício.
4: A transferência temporária, ela é uma modalidade em que o eleitor que precisa transferir o seu local de votação apenas para a eleição, por alguma das razões, assim, em questão de deficiência ou mobilidade reduzida. Ele está numa sessão que não tem acessibilidade, não conseguiu ir ao cartório eleitoral no prazo do fechamento do cadastro. Então, agora ele precisa fazer essa transferência, né, temporária da sessão dele para uma outra localidade com melhor condições para ele poder votar. Então, até 20 de agosto, ele pode ir ao cartório eleitoral, qualquer cartório eleitoral, ou também pela internet no autoatendimento eleitoral.
3: Além das pessoas com deficiência ou mobilidade reduzida, Karina detalha quais outros grupos podem solicitar a transferência temporária.
4: A pessoa com deficiência ou mobilidade reduzida, os mesários e toda a equipe de apoio logístico. Às vezes um mesário ele é convocado para trabalhar em uma sessão que não é a que ele vota, então ele pode solicitar essa transferência temporária também. Os juízes auxiliares, alguns servidores da justiça que estiverem trabalhando, os promotores eleitorais, eles também podem solicitar a transferência temporária, porque às vezes você trabalha numa localidade e vota em outra, né? As pessoas indígenas e quilombolas, os militares, os agentes de segurança, policiais penais, servidores penais que estiverem em serviço no dia das eleições, os presos provisórios também podem

0: solicitar, e pessoas em situação de rua também podem solicitar a transferência temporária.
1: A transferência temporária pode ser solicitada para um ou para os dois turnos da eleição. Santa Catarina tem hoje mais de 5 milhões e 700 mil eleitores aptos a votar. De Florianópolis, da Rede de Notícias Acaerte, Carol Denardi.
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4: Assim, 11 horas e 6 minutos, Selfie. 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
2: Maravilha, Gilmar, abraço, Jaine e todos da Self com a gente aqui, ó, no 94.5, 94 no comércio.
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2: É isso aí, 11 horas 11 minutos. Daqui a pouco tem aniversariantes do dia, hein? Daqui a pouquinho.
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2: Abração pra Marta, pro Lucas, pro Luigi, pra Vanderlei, ouvindo a gente. 11:11, bom dia. Tiaguinho.

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1: Legal, sambar. Tá aí, ó. Sucesso do Tiaguinho, buquê de flores aqui na nossa manhã da Alvorada. É no nosso estação nesta manhã de quinta-feira, hoje, dia 30 de julho de 2026. A gente, mês acabando, hein? Mês indo embora, hein? Amanhã é o último dia. Ah, e daí, qual é o balanço que você faz aí neste mês de julho, hein? Algumas pessoas, mês legal, mês bom, mês produtivo. Para algumas, para outras pessoas, mês não tão bom, né? Para algumas pessoas, um mês péssimo, hein? Mas espera assim, ó. Independente de como foi o seu mês, como está sendo, tá acabando, né? Agosto está estourando por aí, até. Que seja um mês, principalmente com saúde, né? Aí o restante a gente vai correndo atrás dia após dia, tá bom? Eu vou pro intervalo, gente, e já já eu volto trazendo a participação do ouvinte nos aniversariantes do dia, tá? Então vai te preparando aí pra já participar. Se quiser já mandar mensagem, de repente gravar um áudio falando do aniversariante, manda pra mim já, hein? É, porque o nosso aniversariante do dia é bem curtinho, então tem que participar no aniversariante do dia. Alguns ouvintes mandam depois, mais tarde, aí não vale mais, hein? Tem que mandar aí a homenagem pro aniversariantes no aniversariante do dia, tá? Que é daqui a pouquinho. Então, se quiser já mandando aí homenagem pra alguém que esteja aniversariando de hoje, já pode mandar, tá bom? E daqui a pouco, gente, vou trazer essa história aqui incrível. Incrível no sentido de você que tá reclamando da sua vida, tá com saúde, tem o seu trabalho, tem casa pra morar, tem comida na mesa e tá bem de saúde e vive reclamando da vida. Uma mulher que enfrentou 73 cânceres. É isso mesmo que você ouviu. 73 cânceres está emocionando o país e está recebendo onda de solidariedade. Ela é de Itaiópolis, gente. Daqui a pouquinho vou trazer essa história que já está em várias mídias, inclusive televisão também. É Itaiópolis, aqui, não muito longe daqui do Planalto Norte, tá bom? Daqui a pouquinho pra você, essa história que não é fake não, gente. Se você conhece a história dessa senhora, dessa aposentada, então daqui a pouquinho, incrível, gente, 73 cânceres ela já teve. Já já pra você na Alvorada.

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4: Vamos lá então, chamando agora, anunciando e convidando você para participar agora aqui no WhatsApp da Alvorada 99106-3978 dos aniversariantes do dia. Tem alguém fazendo aniversário? Você de repente está completando hoje aniversário? Manda sua mensagem para mim agora.
5: Feliz aniversário, parabéns.
4: Claro, então, vamos lá, 11h19, eu quero que você participe aqui na manhã, gente, mas tem que ser rápido, hein? Tem que ser rápido aqui, manda um áudio, grava um áudio ou manda por escrito, hein? Mas tem que ser rapidão, tá? 11h19, já recebi aqui, ó, a mensagem da Luzia, minha amiga Luzia, do Vida Nova. Bom dia, Fabiano, só fiquei um ano mais velha neste mês de julho, mas quando foi, hein? Ah, tá, não é hoje, entendi, é que eu tava falando sobre o mês de julho. Ela fez aniversário, então não é aniversário dela hoje, então tá bom, hein? Obrigado, Luzinha, mas vamos lá. Aniversário antes do dia tá no ar, gente, vamos lá. Quem tá fazendo aniversário hoje? Aí na sua casa, no seu trabalho, colega de trabalho, um amigo, uma amiga, de repente o papai, a mamãe, o titio, a titia, o esposo, a esposa, o companheiro, a companheira, quem tá fazendo aniversário hoje, vamos homenageá-los. É a chance agora de você lembrar, não lembrou do aniversariante ainda, hein? Tem alguém aí na sua família que não está, que está fazendo aniversário e você, opa, lembrou agora, manda pra mim agora, hein? Tem áudio chegando, é pros aniversariantes, então roda pra mim o áudio aqui na manhã, roda.
6: Bom dia, Fabiano, bom dia. Feliz dias para todos nós. Eu vim desejar um feliz aniversário à minha sobrinha Catuxa, que mora lá em Lajadinho, município de Monte Castelo. Tem muitos anos de vida e muita saúde pra ela.
4: Legal, legal.
6: E toda alegria e bênção dos familiares.
4: A Catuxa, isso? Catuxa? A Iane mandou então, hein, pra Catuxa. Né? Abração pra ela, felicidades, hein? Ó, oferecimento do nosso aniversariante, vai participando que dá tempo, né, gente? Vamos lá, rapidão aí, ó. 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Bom, deixa eu trazer aqui, ouvinte ainda pode participar ainda, tenho mais aqui alguns minutos, tá? Pra atender você, mas eu tenho aqui na nossa lista completa, me passa pra mim a lista, né? Isso, a nossa lista. Wilson Cristiane está completando hoje o Quinho. É o Quinho mesmo. Feliz aniversário, amigão, hein? Jota Carvalho. Laudelino Borges. Parabéns, Laudelino Borges. Catiane Cardoso. Ela nem conta pra gente que tá fazendo aniversário, né? Nem conta lá. E a Catiane é ouvinte, né? Ouvinte assídua, né? Tá sempre com o rádio ligado lá, hein? Catiane Cardoso, parabéns, hein? Felicidades, hein? Muitos anos de vida. Mais alguém no dia 30? Lourdes Drago. Parabéns a Lourdes Drago. Opson Garcia, é isso? Hoje também. Odair, Odaio, parabéns, felicidades. São os aniversariantes especiais, é pra gente. Prestando homenagem a vocês, dizendo parabéns para cada um, felicidades, muitos anos de vida. 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Fechou? Aniversariantes do dia volta amanhã. 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

0: 11:25, é o Estação Alvorada até o meio-dia pra você aqui, ó.
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0: Ah, vamos lá, seguindo pra você. Ah, um chapelundo, hein, gente, é. Estão perguntando, cadê o chapelundo? Chapelundo, meu Deus, cadê o chapelundo? Produção, cadê o chapelundo? Ah, onde ele foi? Onde está o chapeludo? Lá pra Ana, que tá pedindo aqui, ó. Oferecendo pro Ivan. É, quem mais pediu aqui, ó, também, meu Deus. O chapeludo também. Pra Luciana Silveira Bossi, ai. Quem mais? Lá pra Vanderleck pediu o chapeludo. Gente, cadê o chapeludo? Ah, eles querem o chapeludo, gente. Nando Moreno e... Nando Moreno. Ó, o Rio Negro de Solimões, hein? Bom dia pra você. Vai, chapeludo, vai.

0: Fortaleza. Muito obrigado, galera.
1: Maravilha, telefone sem fio, Mari Fernandes, aqui na nossa manhã também. A gente ouviu aqui, ó, o Chapeludo, que foi pra Terezinha também, Nando Moreno, com o Rio Negro e Solimões, aqui na nossa melhor manhã, em 94.5, pra você super ligado, comigo, com a Alvorada, curtindo nossa manhã, especialíssima pra você, bom dia pra todo mundo ligado na nossa manhã, 14 graus de temperatura, o sol aparecendo, bem que tímido ainda, entre muitas nuvens aqui no centro, hein? A Maria Emedir, quero mandar um parabéns pro filho Leandro Couto. Ah, já passou o aniversário do dia, gente. A aniversário passou, mas enfim, né? A Emedir aqui mandando aí pro filhão Leandro. Tá bom, parabéns pra ele. A Ivonete lá de Ponte Alto do Norte tá mandando parabéns pra cunhada, hein? Deixa eu ouvir o áudio aqui. Agora eu não vou rodar o áudio, ô Ivonete, que era pra me rodar. Era no aniversário do dia. Então é o seguinte, tá? Eu vou ouvir o seu áudio, depois eu falo pra... Mando um parabéns pra cunhada aí, tá bom? É pra mim pegar o nome dela ali no áudio, tá? Que eu não vou rodar o áudio. Que só no aniversário eu deveria rodar o áudio, né? Mas enfim, vocês mandaram atrasados, né? O Dona Ivonete, Maria Nedir. Abraço pra vocês. Parabéns lá pro filhão, tá? O Leandro Couto, filho da Maria Nedir. Gente, tem que participar dentro do aniversário do dia, naquele horário lá, tá? Tá bom? Meninas e meninos. Tá bom. 11h34, volto já.

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2: Pela Copa Sul-Americana, teve bola rolando, teve brasileiro em campo ontem à noite. O Vasco da Gama venceu o Independiente Medellín pelo placar de 1 a 0 com gol no final e está classificado para a próxima fase da competição continental. Outra equipe brasileira que garantiu vaga foi o Red Bull Bragantino. Venceu o Sporting Cristal pelo placar de 1 a 0. O Bragantino está classificado também na Sul-Americana. O Cienciano venceu o Lanús por 4 a 0 e avançou de fase. Hoje tem mais bola rolando e tem brasileiro em campo. O Grêmio, que não vive uma boa fase no Campeonato Brasileiro, não vai tão bem. Trouxe o técnico Luiz Castro com uma grande expectativa, mas não vem correspondendo e tem hoje uma oportunidade diante do seu torcedor de reverter um placar adverso que teve no primeiro jogo contra o Bolívar. Perdeu por 3-2, mas hoje joga em casa, 19 horas, a classificação para a fase seguinte da competição. Hoje também tem Caracas e Santa Fé, às 21h30, e no mesmo horário tem O'Higgins e Boca Juniors pela Sul-Americana 2026. Com as informações para o Giro do Esporte, Jean Andrade.
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0: Vamos lá então, 11 horas e 37 minutos.
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0: A Ivonete mandou áudio lá pra cunhada, mas não falou o nome dela, né? Ah, Ivonete, qual é o nome da cunhada? Cunhada que mora em Blumenau, né? Ela tá fazendo aniversário hoje. É, não falou o nome da cunhada, hein? Como é que é o nome da cunhada, hein? Mora em Blumenau. Ela tá ouvindo lá, será? 11h38, gente. Vamos seguindo por aqui na Alvorada. Gente, a história que é fato, gente. Ó, você que reclama da vida, tem saúde plena e vive reclamando. Atenção pra essa história que é história incrível, hein? Mulher que enfrentou 73 cânceres emociona o país e recebe onda de solidariedade. Durante 3 décadas, Hilária Mireski aprendeu a conviver com a dor, as cirurgias e o preconceito. Aos 60 anos de idade, aposentada de Itaiópolis, no Planalto Norte, catarinense, já enfrentou 73 cânceres de pele, passou por 93 biópsias. Perdeu um olho e parte do nariz por causa da doença. Mas foi um desabafo sincero diante de câmeras que mudou sua história. O vídeo foi gravado por um influenciador. Ultrapassou 649 mil curtidas nas redes sociais e recebeu quase 40 mil comentários até ontem, quarta-feira. Sensibilizado com a situação, ele criou uma vaquinha online para ajudar no tratamento da aposentada. O resultado surpreendeu. Em apenas 11 dias, a campanha arrecadou mais de 570 mil reais, com apoio de mais de 11.800 pessoas. A mobilização começou em 18 de julho, quando a meta inicial da campanha foi fixada em 100 mil reais. A corrente de solidariedade, porém, rapidamente superou todas as expectativas. E ela mesma contou que passou por 73 cânceres e 93 biópsias. Mesmo convivendo diariamente com despesas elevadas, ela admite que pedir ajuda nunca foi fácil, né? A luta de Hilária começou em 1998, quando ela ainda trabalhava como gari em Itaiópolis. Durante 10 anos, a sua rotina era varrer ruas sob o sol, sem qualquer hábito de proteção contra a radiação solar. Em entrevista à Folha de São Paulo, inclusive, ela contou que tudo começou com pequenas manchas espalhadas pelo corpo. Uma biópsia confirmou o primeiro carcinoma basocelular, um tipo de câncer de pele. Mas o número incomum de tumores chamou a atenção dos médicos. Exames posteriores revelaram que a aposentada era portadora da síndrome chamada de Gorlin-Goltz, uma doença genética rara causada por mutação do gene PTCH1, que aumenta significativamente o risco de desenvolver múltiplos tumores ao longo da vida. A condição é considerada rara e afeta cerca de uma pessoa a cada 60 mil nascimentos. A rotina da aposentada passou a ser marcada por tratamentos contínuos. Bom, em 2019, a rotina da aposentada passou a ser marcada por tratamentos contínuos, né? E em 2019, a doença avançou, obrigou Hilária a passar por uma cirurgia que resultou na retirada de um dos olhos, né? E parte do nariz. Bom, gente, é uma história, assim, incrível no sentido de que ela ainda tá lutando ainda contra essa doença, né? 73 cânceres, gente. Então, a história da aposentada de Itaiópolis que sofre com esse câncer de pele, tá? Eu fiz questão de trazer essa história no ar aqui porque é uma história que a gente fica assim abismado, né? Como é que uma pessoa consegue ainda viver, né? E batalhar contra esses tumores ainda, hein? E tá lutando pela vida a cada dia, tá? Aqui na 94.5, agora são 11 horas e 43 minutos. Bom dia pra você, 11h43 agora.
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0: Gustavo Lima. Bala Alojada, essa nova do Gustavo, 11h42.

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1: Aí pra você o grupo do Bola Papo Reto e o Gustavo Lima com sua bala alojada aqui na manhã. Mais que especial pra você, ligado em 94.5 pra você. Vamos até o meio-dia, depois daqui a pouquinho tem o nosso Alvorada Notícias. E alguns destaques aí do Alvorada Notícias de hoje que você vai conferir daqui a pouco, hein? O governo anuncia 1.300.000.000 de reais para enfrentar impactos do El Niño, né? Impactos que todos nós já estamos sofrendo esses impactos, né? As chuvas que ocorreram, hein, nesses últimos dias. Aquele tornado no Rio Grande do Sul. Chuvas, ventos, né, que atingiu aí todo o estado ontem, quarta-feira, anteontem também. E que matou 5 pessoas em São Paulo e Rio de Janeiro. É um ninho que já está sofrendo, já está aí mostrando sua cara, né? Ou seja, impactando aí a população, principalmente aqui do sul do país e também sudeste. Ontem, né, atingiu São Paulo e Rio de Janeiro com ventos fortes e, claro, e todo um temporal, né, tempestade que matou 5 pessoas nos dois estados, hein, São Paulo e Rio de Janeiro. Há uma árvore, ó, outro impacto aqui referente aos ventos fortes também e às tempestades. Ontem, a árvore caiu sobre uma residência durante vendaval em Lebon Regis, hein? Destaque daqui a pouquinho aqui na Alvorada FM. Enfim, história sobre sobrinha falecida sustenta golpe em venda de moto e leva a condenação. Daqui a pouquinho também você confere estas e outras notícias, tá? Destaques aí do Alvorada Notícias, logo mais aqui na programação. Assim que terminar o nosso Estação Alvorada, começa ao meio-dia o Alvorada Notícias.

0: Alvorada FM, agora faltando 12 minutos para o meio-dia.
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0: Agora faltando 9 minutos para o meio-dia. Vamos juntos até o meio-dia aqui, ó.
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0: 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Abração pra todo mundo ligados na manhã da Alvorada. Em casa, no trabalho e almoço aí, tá quase pronto, meus amigos, hein? 11h51. É? Almoço quase pronto ou ainda não, hein? Ah? Aí na sua casa, já quase almoçando? Pra quem almoça mais cedo, né? É, pra quem já tá aí fechando, encerrando o expediente da manhã, já com aí aquela fome danada, não vê a hora de ir pra casa almoçar. Então já adiantando pra você um bom almoço, tá? Bom apetite. Pra quem de repente já tá almoçando, eu sei que tem algumas pessoas que almoçam mais cedo, né? Dá um bom almoço pra você ouvindo a Alvorada. Continua ouvindo a Alvorada. Meio dia até a Alvorada Notícias, depois tem a tarde toda aí. É, pra você conferir a nossa programação mais que especial. Sandro Coelho, saudade de tu.

90 que eu tô obrigado, hein, Natan, e a participação aí do Zé Vaqueiro aqui na programação, a saudade de tu, com o Sandro Coelho. Com isso, vamos encerrando aqui o nosso Estação Alvorada desta quinta-feira, 30 de julho, hein? É, valeu pelas participações, tá? Pela sintonia, companhia sempre. Você também no site, no aplicativo, ouvindo nos quatro cantos aí da região, ouvindo nossa programação, claro, muito mais longe, em outras cidades, outras regiões, outros estados, né? Também ouvindo pela net. Valeu mesmo, hein? Mas a gente volta a partir das 8 horas, tá? 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Beleza, gente? Já já tem Alvorada Notícias. Fica ligado. Volto já já.

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3: Agora são 12 horas, 1 minuto. Boa tarde para você. Hoje, quinta-feira, 30 de julho de 2026, em Santa Cecília. O céu é encoberto, mas com o sol aparecendo entre nuvens aos poucos. Temperatura marcando 15 graus. Eu sou o Fabiano Carlos e começa agora o Alvorada Notícias. 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Vamos a alguns destaques da edição de hoje. Governo anuncia 1,13 bilhões, ou seja, um bilhão e trezentos milhões de reais para enfrentar impactos do El Niño. A árvore cai sobre residência durante vendaval em Lebon Regis. Tecnologia transforma pneus em asfalto sustentável em Santa Catarina. E também as notícias do esporte, já já o giro rural e também a previsão do tempo no ar o Alvorada Notícias desta quinta-feira.
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3: Agora são 12 horas e 2 minutos. História sobre sobrinha falecida sustenta golpe em venda de moto e leva à condenação em Santa Catarina. Marcelo Fernandes, do Tribunal de Justiça de Santa Catarina.
4: A primeira vara da comarca de Barra Velha, no litoral norte catarinense, condenou um homem e uma mulher a indenizar uma compradora vítima de um golpe na venda de uma motocicleta anunciada nas redes sociais. A sentença concluiu que a fraude foi sustentada por uma falsa história de que o veículo pertencia a uma parente falecida e pela confirmação feita pela mulher que mantinha a motocicleta em sua residência de que o intermediador era seu irmão, circunstâncias que deram credibilidade à negociação. Segundo os autos, a compradora encontrou o anúncio da motocicleta nas redes sociais e iniciou negociação com um homem que se apresentou com identidade falsa. Durante as conversas, ele afirmou que o veículo estava registrado em nome de uma sobrinha falecida e permanecia na residência de sua irmã. Acompanhada da mãe, a compradora foi ao endereço, vistoriou a motocicleta e recebeu da moradora uma confirmação de que o intermediador era seu irmão e de que a transferência do bem seria realizada posteriormente. Convencida da legitimidade da negociação, efetuou o pagamento. Após a transferência, porém, a mulher recusou-se a entregar a motocicleta e passou a negar qualquer vínculo com o suposto vendedor. Mais tarde, a compradora descobriu que ele havia utilizado uma identidade falsa durante toda a negociação. Segundo a sentença, a atuação conjunta dos réus criou uma aparência de legalidade para a negociação. A decisão condenou os réus de forma solidária ao ressarcimento de R$ 6.900 por danos materiais e ao pagamento de R$ 10.000 por danos morais à compradora.
5: Do Tribunal de Justiça de Santa Catarina, em Florianópolis, Marcelo Fernandes para Alvorada FM.
3: Agora são 12 horas e 5 minutos. Agora as notícias do campo, agricultores, pecuaristas, Genauro Stefanski e as notícias do Giro Rural.
6: Estamos chegando com o nosso Giro Rural e hoje o bate-papo vem, claro, dentro de um dos eventos mais conceituados do Brasil. Estamos falando, né, do 19º Infrute e também do Senco, eventos que, na verdade, trouxeram muitos profissionais para dividir conhecimento e, ao mesmo tempo, pessoas interessadas em absorver esse conhecimento aqui no município de Fraiburgo. Evento esse que traz pessoas de todo o Brasil, inclusive pessoas de fora do país também participando. E quem vai conversar comigo nesse programa especial é o Vinícius Cagliari, ele que foi um dos palestrantes, uma das pessoas que trouxe o seu conhecimento aqui para o evento e falar um pouquinho de tudo isso. Como é que foi? Qual a avaliação que você faz, Vinícius? Você que integra a IPAGRE há tantos anos e que está ligado ao setor produtivo aqui do nosso estado.
7: Bom dia, Genauro. Bom dia aos ouvintes da rádio. Na realidade, o Infrute sempre é um sucesso, né? Todas essas edições aí que já passaram, cada vez inovando, agora com os cinco junto, né? Trazendo também outras.

0: as linhas de produtos. O evento é um sucesso, eu fiquei surpreso, hoje o último dia do evento e auditório lotado. Hoje ministrei uma palestra sobre cidras, que é um trabalho em conjunto da Estação de Caçador e Estação de Videira e também de São Joaquim. Então a gente está elaborando cidras aí com elevada qualidade, com variedades do programa de melhoramento genético da Estação de Caçador, que apresentam uma acidez mais pronunciada, uma concentração de ácido ascórbico bem interessante, o que promove a produção de cidras de elevadíssima qualidade. E além de palestrar, a gente fez uma degustação com todo o auditório, acho que a maior degustação de cidra talvez que o Brasil já tenha visto. Então tivemos aí mais de 180 pessoas degustando cidra conjuntamente. Degustamos 4 produtos, todos eles bastante diferentes um do outro. E agora vamos avaliar como é que foi os resultados dessa análise sensorial para encaminhar os nossos trabalhos de pesquisa aí para frente, para deixar cada vez mais aderente com o setor produtivo, com o produtor de maçã e com a indústria de bebidas.
1: Quando nós falamos nessa probabilidade de melhorar cada vez mais, nós estamos falando, como você bem disse, da forma de elencar que o produtor trabalhe cada vez mais feliz, que a indústria tenha mais possibilidade de produção e que o consumidor final também tenha um produto de máxima qualidade na sua mesa.
0: Com certeza, a gente tem que pensar em várias etapas, né? Sustentabilidade ambiental, a gente tem que pensar na parte de um produto de qualidade, mas principalmente, né, na renda do produtor, porque um produtor sem renda, ele também, como tu falar, não é um produtor feliz, né? A gente precisa de recursos para investir em melhorias, enfim, investir em maquinário, e a ideia é justamente essa, um novo produto agregando valor para o produtor ter mais uma opção de renda.
1: Quando nós chegamos ao final de um evento como esse, com tantas palestras, com tantos assuntos, além de tudo isso que você trouxe aqui, outros tantos palestrantes também trouxeram, a gente pode dizer que esse evento foi um sucesso?
0: Com certeza, sucesso absoluto. O encerramento vai ser agora no final da manhã. E como tu pode perceber, né, Janauro, que estamos aqui, auditório cheio, então o pessoal está prestigiando, está aprendendo, está conhecendo novos produtos, novas experiências. Agora palestrando esse professor, ele é grego, mas trabalha na Universidade dos Estados Unidos e trazendo conhecimento sobre pêssego, sobre pós-colheita, bastante interessante. E finalizaremos o evento com o Pet, que já é conhecido da região aqui, que vai dar a última palestra e daí a gente vai fazer o encerramento. E com certeza selado com o sucesso. E com certeza aguardando o próximo Infrute daqui 2 anos.
1: Muito bem, obrigado pela sua participação aqui com a gente, parabéns pelo trabalho e com certeza você terá muito mais participações com a gente aqui para falar justamente dos resultados de todo esse empenho feito até agora.
0: Que assim seja, Genauro, a gente trabalha para isso, a gente já tem uma dedicação aí de mais de 20 anos à pesquisa, primeiro com vinhos, espumantes, agora com cidras e poás, e com indicações geográficas. Então a gente vai melhorando com o passar do tempo, como o vinho, né? A gente não está ficando velho, a gente está ficando mais complexo e melhor, e tal qual é o Infrute e o Senco aqui em Freiburgo.
1: Maravilha, obrigado mais uma vez. Tá aí, pessoal, voltamos a qualquer momento com outras informações. É o nosso Giro Rural no ar para você.
2: Aí, agradecendo a reportagem do Geraldo Stefanski, direto aí do evento de Freiburgo, né? Que encerrou hoje, nesta quinta-feira, lá em Freiburgo. 12:10, vamos ao intervalo comercial e na volta, mais informações aqui no nosso Alvorada Notícias.
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2: 12:13. Governo anuncia 1,13 bilhão para enfrentar impactos do El Niño. O governo federal anunciou esse pacote de 1 bilhão e 300 milhões de reais para reduzir os impactos do El Niño no país. Reportagem Igor Marcondes.
6: O governo federal anunciou um conjunto de medidas para reduzir os impactos do El Niño no Brasil. O pacote apresentado nesta quarta-feira pela ministra da Casa Civil, Miriam Belchior, prevê investimentos de 1,3 bilhão e ações que vão de estocagem de alimentos ao combate de incêndios florestais. O fenômeno climático que eleva a temperatura das águas do Oceano Pacífico já provoca seca no Nordeste, atraso nas chuvas no Centro-Oeste e Sudeste e enchentes na região Sul. Diante desse cenário, o governo decidiu agir em várias frentes. Uma das principais ações é o reforço dos estoques públicos de alimentos. Serão compradas 180 mil toneladas de milho e 310 mil toneladas de arroz. Além disso, 350 mil cestas de alimentos serão destinadas a povos indígenas, quilombolas, ribeirinhos, extrativistas, pescadores artesanais e agricultores familiares. Na área de prevenção e resposta a emergências, o governo amplia o número de brigadistas federais e adquire equipamentos para o combate a incêndios florestais, especialmente nas regiões mais secas. Também há ações em andamento para reforçar a segurança hídrica, com prioridade para o Nordeste. Aqui para a região Sul, o foco é a defesa civil. O governo promete recursos para atendimento imediato à emergência e investimentos em obras corretivas em barragens e diques, em parceria com estados e municípios. A ministra Miriam Belchior destacou que as medidas envolvem monitoramento climático contínuo, fiscalização ambiental e coordenação entre diferentes pastas. Segundo ela, parte dos recursos já está em execução e o restante deve ser liberado ao longo do segundo semestre. Especialistas lembram que o El Niño tende a intensificar extremos climáticos e que a capacidade de resposta do poder público será decisiva para evitar perdas maiores na agricultura, no abastecimento de água e na segurança das populações mais vulneráveis. Enquanto as ações começam a sair do papel, o país acompanha a evolução do fenômeno e cobra agilidade na aplicação dos recursos anunciados. O desafio agora é transformar o anúncio de 1,3 bilhão em proteção concreta para as famílias e as regiões mais atingidas. Com informações para o Alvorada Notícias, falou o repórter Igor Marcondes.
2: Tecnologia transforma pneus em asfalto sustentável em Santa Catarina. Cerca de 30 milhões de pneus já foram reaproveitados na produção de asfalto borracha em Santa Catarina. De Florianópolis, reportagem Carol Denardi.
7: 30 milhões de pneus velhos ganharam um destino sustentável nas estradas do país. Em Santa Catarina, a tecnologia do asfalto borracha já é usada nas BRs 470 e 282 e nas SCs como a 401 e a 156. Quem detalha os ganhos na pista é Alexandre Castanho, diretor de novos negócios da Greca Asfalto, a desenvolvedora da tecnologia no país.
8: Foi desenvolvido aqui em casa, através de uma tecnologia que demorou alguns anos para ser desenvolvida, que combina processo e matéria-prima para construir esse produto, que tem uma durabilidade bastante diferenciada, dura pelo menos 5,5 vezes que um asfalto convencional, está sendo usado nas principais rodovias do Brasil, rodovias que têm padrão internacional, como o sistema Anhanguera Bandeirantes, a rodovia Regis Bittencourt, é uma outra que usa bastante asfalto borracha. Aqui no Paraná, nós temos todas as rodovias da Motiva usam asfalto borracha. Em Santa Catarina, várias rodovias como a 350, 156, 465. E BRs que cruzam aqui o sul como a 470, 280, 282, todas usam asfalto borracha. E uma obra icônica que foi a Ponte de Guaratuba, recentemente inaugurada aqui no Paraná, usou também uma quantidade significativa de asfalto borracha nos 2 quilômetros de extensão que ela tem.
7: Além de deixar o pavimento mais resistente, a técnica reduz significativamente a emissão de carbono.
8: O asfalto borracha tem um apelo ambiental muito importante. O pó de borracha que está presente ali, que vem no pneu inservível, ele traz uma economia na emissão de carbono. Cada pneu utilizado, ele, ao ser retirado da natureza, ele está trazendo uma economia bastante significativa na emissão. Um exemplo que posso dar para vocês é que a cada 1.000 pneus, a emissão que o asfalto borracha reduz no sistema equivale a 104 árvores que seriam necessárias para compensar esse carbono.
7: O material também diminui o barulho do trânsito, reduz o acúmulo de água e permite que o próprio pavimento seja reciclado no futuro. Inovação que une segurança para o motorista e preservação ambiental. De Florianópolis, da Rede de Notícias AKERT, Carol Denardi.
2: Muito bem, 12 horas e 19 minutos, vou para o intervalo e volto já já com mais informações aqui na Alvorada Esporte, previsão do tempo e muito mais para você.
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1: Agora são 12 horas e 22 minutos. Está na hora do esporte com Jean Andrade.
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4: Teve bola rolando ontem pelo Campeonato Brasileiro da Série A, rodada de número 21, 21ª rodada da competição, que teve o Mirassol vencendo o Remo pelo placar de 2-1. O Mirassol vai tendo uma boa recuperação na competição, já saiu da zona de rebaixamento, 23 pontos para a equipe do interior paulista, é o 14º colocado. O Remo é o 19º, penúltimo colocado, com 21 pontos na tabela de classificação. No Beira-Rio, o Internacional recebeu o Flamengo, um público modesto no Beira-Rio, torcedor do Inter bastante decepcionado com a equipe colorada. O Inter demonstrou garra, determinação para parar um Flamengo que vinha embalado, né, de vitórias. Empate em 1-1, um ponto para o Inter, que deixa o Inter momentaneamente fora da zona de rebaixamento, mas vendo ainda os seus adversários jogar na rodada, isso pode colocar o Colorado na zona de rebaixamento. Para o Flamengo, um ponto na parte de cima da tabela, segue na busca contra a equipe do Palmeiras, Palmeiras que goleou na rodada. Palmeiras goleou o Vitória 4-0, é uma vantagem, abriu agora 47 pontos na primeira colocação contra 39 do Flamengo na segunda colocação. O Flamengo ainda pode ver o Atlético Paranaense se aproximar. Lembrando, o Flamengo tem um jogo a menos contra a equipe do Mirassol. O Palmeiras aproveitou a oportunidade, venceu fora de casa 4-0. Vinha de derrota contra o Atlético Mineiro, jogando em seus domínios em São Paulo na rodada anterior. E fora de casa no Barradão, conseguiu impor o seu jogo e venceu o Vitória por 4-0. Para o Vitória, derrota, o Vitória ficou na 13ª colocação com 26 pontos somados até o momento. Teve outro jogo ontem entre tricolores, o tricolor carioca recebeu o tricolor baiano no Maracanã, empate em 0-0. Fluminense soma um ponto, foi a 34 pontos, o Bahia tem 32. O Fluminense é o quarto, o Bahia é o quinto colocado na tabela de classificação. Hoje, às 19h30, tem Corinthians e Atlético Paranaense. Corinthians, que tem 28 pontos, joga contra o Atlético Paranaense, que é o terceiro colocado com 36 pontos somados. Às 21h30, tem no Couto Pereira, Coritiba e Cruzeiro. O Coxa, no momento, é o 10º colocado com 27 pontos e o Cruzeiro é o 11º também com 27. Jogo chave para as duas equipes. os jogos entre Botafogo e Grêmio, São Paulo e Santos, Atlético Mineiro e Bragantino, Chapecoense e Vasco, que seriam dessa rodada, foram cancelados devido a compromissos das equipes brasileiras na Sul-Americana. Falando em Sul-Americana, claro, teve bola rolando ontem, teve brasileiro em campo, teve o Vasco da Gama classificando nos minutos finais, vencendo o seu jogo, jogando diante do seu torcedor. O Vasco está na próxima fase da competição continental, resultado importante para a equipe vascaína aí nessa temporada. Venceu o Independiente Medellín pelo placar de 1-0. Após empate fora de casa, vitória em casa, o Vasco está na próxima fase. Outro brasileiro que avançou foi o Bragantino. Venceu o Sporting Cristal pelo placar de 1-0. Tinha empatado fora de casa em 0-0. Venceu e está classificado também a equipe do interior paulista. Hoje tem Grêmio em campo. Grêmio e Bolívar. O Grêmio tenta, diante do seu torcedor, uma classificação para dar uma amenizada nas questões do ano, né? O Grêmio não tem uma campanha muito irregular no Brasileirão, briga na parte de baixo e vê na Sul-Americana possibilidades aí, quem sabe, de dar alegria para o seu torcedor. Tem Grêmio em campo hoje, 19 horas, contra o Bolívar na Arena Grêmio. As informações de hoje eram essas. Desejo a todos uma ótima tarde. Volto amanhã com o Boletim do Esporte, Jean Andrade.
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5: Tudo bem, 12 horas e 26 minutos, vamos acionando o nosso meteorologista para atualizar a previsão para hoje à tarde e também para amanhã. Boa tarde para você, Leandro Puchalski.
6: Boa tarde, Fabiano, boa tarde para todos os nossos ouvintes aqui da Alvorada. As próximas horas desta quinta-feira tem uma mescla de momentos mais nublados com algumas aberturas de sol, pessoal. Deixa eu te explicar o seguinte. Durante o período da manhã, nuvens carregadas, associadas à chuva, inclusive com raios, se formaram ali na fronteira do Paraguai com a Argentina e estão avançando, especialmente ao extremo oeste do nosso estado. Também tem algumas nuvens se formando dentro do estado do Paraná. Então tá na volta aqui, digamos assim, do meio oeste, com essas instabilidades. Para nós aqui, a chance disso vir e trazer alguma rápida pancada de chuva até o final da quinta, não vou dizer 100% que não, mas a chance é pequena, tá acontecendo pouquíssimas áreas, na maior parte vai seguir até o final dessa quinta-feira na variação de nuvens, só muito pontualmente. Bom, semana termina com a influência de uma massa de ar mais seco, então vamos ter a presença do sol para o decorrer dessa nossa sexta-feira. Alguns momentos sim, na companhia das nuvens, mas aberturas de sol acontecem. E durante o decorrer da sexta, a temperatura da tarde deve se aproximar da casa de 20, 21 graus, porque ainda volta a diminuir um pouquinho no amanhecer, não tanto quanto foi hoje cedo, mas diminui um pouquinho entre a próxima noite e amanhã, ao começar a sexta. Abraço para todos, informações do tempo da Puchalski, Meteorologia.
5: Obrigado, Leandro. Você retorna amanhã aqui no nosso Alvorada Notícias. Trazendo mais informação aqui no Alvorada Notícias, a árvore cai sobre residência durante vendaval em Lebon Régis. Os fortes ventos de ontem, quarta-feira, derrubaram um eucalipto sobre uma casa na localidade de 30 de outubro, em Lebon Régis. O Corpo de Bombeiros retirou a árvore e deixou o local em segurança. Apesar dos danos materiais, ninguém ficou ferido. Os detalhes com Gilmar Santos.
7: A força dos ventos registrados nesta quarta-feira, 29 de julho, provocou a queda de um eucalipto sobre uma casa na localidade de 30 de outubro, no município de Lebon Régis. A ocorrência foi atendida pelo Corpo de Bombeiros Militar por volta do meio-dia e 45. Ao chegarem à residência, a prioridade da guarnição dos bombeiros foi garantir a segurança da área e realizar a retirada da árvore, que ficou apoiada sobre o imóvel. Devido ao grande porte do eucalipto, foi necessário utilizar motosserras para cortar os galhos e o tronco, permitindo a remoção da árvore sem agravar os danos à residência. A operação exigiu um trabalho cuidadoso da equipe, que concluiu a retirada dos destroços e deixou o local em segurança. Apesar dos prejuízos materiais registrados na casa, o Corpo de Bombeiros informou que não houve vítimas. A Defesa Civil também esteve presente no local. Com informações para o Alvorada Notícias, Gilmar Santos.
5: 12 horas e 29 minutos, Alvorada Notícias, oferecimento de Agromaster Supervisa, StarTech, Loja Casa Nova. Volta amanhã, a partir das 12 horas. Mais informações você pode conferir no nosso site, alvorada945.com.br, também conferir das redes sociais, claro, na programação da Alvorada. Grande abraço, uma ótima tarde. Nos falamos na programação da 94.5. Vem aí, Frequência 94, com Renan Caetano. Um abraço.
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12: 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Vamos lá então, 94.5, a rádio que vai muito mais longe pra ficar mais perto de você. Muito boa tarde. E aí, tudo certo? 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Eu sou Renan Caetano e a partir de agora trago pra você essa programação especial, essa programação bacana. E desejo que você tenha uma excelente tarde nessa quinta-feira. Quem diria, né? Parece que foi ontem que eu tava falando, hoje é segunda-feira. Não, não, não, hoje é quinta já, meu Deus do céu. Quinta-feira, véspera de sextou e você tá na melhor. Você já vai mandando seu boa tarde, vai mandando sua mensagem, vai confirmando sua audiência comigo? Enquanto isso, tem Veneno com Murilo Ruf, a participação de Zé Neto Cristiano. Tá ouvindo a programação? Manda um joinha pra confirmar aí.

Por aqui nós seguimos agora 12 horas com mais 40 minutos aqui na nossa programação, faltando 20 minutos para uma da tarde. Deixa eu mandar abraço para a galera que está participando comigo aqui. Mandar um super abraço lá pro meu amigo que mandou uma figurinha, né, o Beto Teixeira. Mandou uma figurinha do Pato Donald, né? Um super abraço. Valeu, obrigado pela audiência. Quem mais? Ah, tá digitando a mensagem aqui. Ah, agora chegou. A Tere, né? A Tere Stuber tá participando com a gente, pedindo uma música do Zé Felipe, Meu Grito de Amor. Oferece pra todos que estão na sintonia, né? Todos que estão ouvindo nossa frequência. E não é pouca gente, viu? Não é pouca gente. É todos que estão ouvindo aí, em toda a grande região. Os amigos em Monte Carlo, Caçador, Fraiburgo, Leblon Regis. É, os amigos também que estão ouvindo aí a nossa programação em Monte Castelo, né? Na Residência FUC também. Os amigos que estão aí no Timbó Grande. Também o pessoal de Rio do Campo, Ponte Alta do Norte, São Cristóvão do Sul, Curitibanos. É, os amigos que estão ouvindo a nossa programação em Taió, é a região toda aí, né? A grande região sendo alcançada pelos 94,5 da Rádio Alvorada FM. E você, o que tá fazendo hoje, hein? Quinta-feira, dia 30 de julho. 30 de julho. Já mandou boa tarde pra mim aqui? Já mandou boa tarde pra mim aqui? Manda aí no 99106-3978, manda um boa tarde. Hoje é o Dia Internacional da Amizade, viu? Data oficializada pela Organização das Nações Unidas para promover a paz e a união entre os povos. Dia da Amizade. Deixa eu ver aqui. Dia da Amizade. É, como que a gente pode tratar esse Dia da Amizade, né? Tem o dia 14 de fevereiro, que é o Dia da Amizade. O Dia Mundial da Amizade também, dia 30 de julho. Conforme o proclamado pela ONU. Então tá legal, né? Dia da Amizade. Será que eu tenho amigos ouvindo a programação aí? Manda um joinha aí. Manda um joinha. Eu desejo que você tenha um feliz Dia da Amizade. Uma tarde feliz, uma noite feliz. E que esse dia 30 seja inesquecível pra você. A Dani tá participando por aqui, né? Mandou uma figurinha confirmando, né? Figurinha da Alvorada. Quem mais? Boa tarde. Viva nós, então. É isso aí. Viva os amigos. Viva os meus amigos. A Elisângela tá mandando também a sua mensagem por aqui. 99106-3978 pra você participar comigo. Viva os amigos da gente, né? Viva você, meu amigo, minha amiga. Dia da Amizade, dia 30 de julho, né, o penúltimo dia desse mês de julho por aqui, e nós vamos seguindo. 991-06-3978, a Tere tá participando, ó, verdade, viva nós, viva nós. Feliz Dia da Amizade, a Terezinha também, né, tá participando. É, boa tarde, feliz Dia da Amizade pra todos nós, com certeza. A Ivonete tá participando por aqui também, feliz Dia da Amizade. 991-06-3978, boa tarde a todos. A Cida tá mandando figurinha aqui também, feliz Dia da Amizade, viu? É o Dia Internacional da Amizade. E também é o Dia Mundial contra o Tráfico de Pessoas, né? É a campanha global de conscientização e combate a essa violação dos direitos humanos. Dia da Amizade. Feliz Dia da Amizade pra você, viu? Você que é meu amigo, você que é minha amiga. Quem sabe nós nem nos conhecemos, mas toda tarde você faz companhia pra mim aqui no nosso Frequência. Então, ó, você é meu amigo, você é minha amiga. Então, feliz Dia da Amizade pra você também. Agora 12 horas mais 44 minutos. Vamos pra um rápido intervalo? Daqui a pouquinho eu volto, né, com mais participação do ouvinte. Porque hoje é o Dia da Amizade, que legal!

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2: Feliz dia da amizade pra você, feliz dia da amizade pros meus amigos. Ó, a Salete tá participando por aqui. Oi, Renan, ótima tarde pra você e ouvintes da Alvorada. Gostaria de curtir a música Viva La Vida com Coldplay. Abraço a Salete do Adolfo Correia. Ô, Salete, abraço pra você e pra toda a galera do Adolfo Correia, né? Tá participando com a gente aí. 991063978. Vamos interagir nesse dia da amizade? Vamos interagir? Manda pra mim aí qual é a sua figurinha favorita. Qual é a sua figurinha que você tem no WhatsApp aí favorita? Né? Que você tá conversando, vem um tema engraçado, você manda essa figurinha. Vem um tema sério, você manda essa figurinha. Sempre usando a mesma figurinha. Qual é? Eu tenho certeza que você também tem, né? Eu tenho uma figurinha que é a minha favorita, mas eu quero saber a sua nesse dia da amizade. Manda pra mim aí, vamos compartilhar, vamos interagir aqui no nosso Frequência 94. Qual é a sua figurinha favorita? Qual? Ah, a minha figurinha tem um joinha. Beleza. A minha figurinha, Renan, tem um coração. Pode ser também. Manda pra mim aí qual é a sua figurinha favorita aí do WhatsApp. Que você pegou, favoritou e agora usa em todas as conversas, nos grupos, pro melhor amigo, pra melhor amiga, pra um parente, pra família. Agora você vai compartilhar comigo aqui também. Qual é a sua figurinha favorita do WhatsApp? Manda aí pra mim. Manda aí pra mim a figurinha. Ó, tá começando a chegar a figurinha da galera aqui, hein? Tá começando a chegar a figurinha da galera. Qual é a sua figurinha favorita do WhatsApp? Ô, Renan, a minha figurinha é simplesmente um bom dia. Fechou. É a sua favorita? Tá valendo. Qual é a figurinha favorita do ouvinte nesse dia da amizade? É o dia internacional, né? Da amizade comemorado. Hoje, dia 30 de julho de 2026. Qual é a sua figurinha favorita? A minha figurinha favorita é essa aqui, ó. Ah, que legal, que legal. Essa então tá bacana, né? A minha é, pra você ter uma ideia, é uma figurinha que vem nativa no aplicativo do WhatsApp, né? Vem nativa. Tem uma parte das figurinhas que aparece algumas peças de xadrez, né? E daí tem uma, se eu não me engano, é uma torre do xadrez dando joinha. Ela aparece assim, ó. Beleza? É bem animada, né? Bem engraçadinha a figurinha. E daí eu utilizo ela, né? Eu mando, às vezes eu tô conversando, né, com algum amigo, eu mando, ó, beleza então, né? É a figurinha favorita do Renan Caetano. E a sua figurinha, hein? Qual é a sua figurinha favorita? Eu vou dar uma analisada aqui nas figurinhas, né? Vou dar uma analisada aqui nas figurinhas, tudo mais. Vou fazer uma votação aqui daqui a pouco, né? E eu vou eleger a figurinha mais bonitinha que aparecer aqui no nosso WhatsApp, tá bom? Vai mandando aí a figurinha favorita nesse dia da amizade, Dia Internacional da Amizade. Boa tarde pra você. Agora tem pedido do ouvinte. Coldplay, Viva la Vida.

Agora 12 horas com mais 59 minutos. Vamos para as figurinhas. Cadê a figurinha do ouvinte, hein? Cadê a figurinha favorita? Tem ouvinte que mandou aqui um vídeo, né? Um vídeo, deve ser o vídeo favorito aí. Nosso amigo Beto Teixeira tá participando. Ô Daniel Ferreira, um super abraço pra você. Essa figurinha aí é tentada, né? Essa figurinha aí é a favorita. Quem mais? Essa é a minha. Que legal, que bacana. A Ivonete participando com a gente, né? Mandou uma figurinha aqui. Que figurinha mais bonitinha. Deixa eu ver quem mais tá participando. O José, né? Tá participando por lá. José e Denise, um super abraço. A figurinha favorita dele, que legal, a Maria Correia também, a figurinha é um emoji, né, um super abraço lá pra Maria, a Rosilene Leite, ai, ai, ai, nem que capote o fuque, pior que essa figurinha aí dá pra qualquer ocasião, né, o pessoal tá numa conversa séria lá, ó, nem que capote o fuque, é, numa conversa mais animada também, né, cabe em todas as conversas. A Elisângela também tá mandando aqui a figurinha. Qual é a sua figurinha favorita, hein? O Claudinei Padilha, um super abraço pra você. Essa aí também, né? Essa aí também é legal. Deixa eu ver aqui. Agora uma hora em ponto aqui na nossa programação. Ô, Gismito! Essa é um ícone da Copa do Mundo, né? 991063978, a brincadeira continua, hein? A brincadeira continua. Qual é a figurinha favorita do ouvinte? Qual é a sua figurinha favorita? Aquela que você sempre utiliza, aquela que você sempre usa aí, né, pra mandar pros seus amigos, pra mandar no grupo da família.

0: Durante o Julho Amarelo, campanha de conscientização sobre as hepatites virais, especialistas reforçam a importância da prevenção, da testagem e do diagnóstico precoce. A doença pode permanecer silenciosa por anos e, sem acompanhamento, evoluir para complicações graves no fígado. A endocrinologista e gerente médica do Laboratório Santa Luzia, Cristina Kawali, explica por que o mesmo vírus pode provocar respostas diferentes em cada organismo.
1: Isso acontece porque a presença do vírus sozinha não determina como o organismo vai responder. O sistema imunológico tem um papel muito importante, mas fatores como idade, doenças já existentes, carga viral e até características genéticas também influenciam essa resposta. Por isso, algumas pessoas conseguem eliminar o vírus naturalmente, enquanto outras desenvolvem uma infecção crônica que pode permanecer silenciosa durante muitos anos. Esse é justamente um dos maiores desafios das hepatites virais. Na maioria das vezes, elas não apresentam sintomas no início. Quando sinais como pele e olhos amarelados, urina escura, cansaço intenso ou dor abdominal aparecem, o fígado pode já estar bastante comprometido. Por isso, o diagnóstico precoce faz toda a diferença. Hoje, contamos com exames laboratoriais que conseguem identificar a infecção antes mesmo dos primeiros sintomas. Além de detectar o vírus, esses exames ajudam a avaliar a função do fígado e fornecem informações importantes para que o médico defina o melhor tratamento e acompanhamento para cada paciente.
0: No Brasil, mais de 826 mil casos de hepatites virais foram confirmados entre 2000 e 2024. Em Santa Catarina, foram registrados mais de 26 mil casos entre 2014 e 2024. A especialista reforça que identificar a doença antes do surgimento dos sintomas é fundamental para evitar complicações e orientar o tratamento adequado.
1: Durante o Julho Amarelo, é importante lembrar que a prevenção também continua sendo fundamental. A vacinação contra as hepatites A e B está disponível. A prevenção também depende de algumas atitudes como o uso de preservativos e de não compartilhar objetos pérforo-cortantes. As pessoas que fazem parte dos grupos de risco devem conversar com seu médico e realizar os testes laboratoriais quando indicado. Quanto mais cedo a doença é identificada, maiores são as chances de evitar complicações e preservar a saúde do fígado.
0: De Florianópolis, para a Rede de Notícias Acaerte, Vanessa Carini.
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2: Agora 13 horas com mais 7 minutos.
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2: E por aqui nós seguimos, né? Deixa eu mandar um abraço pro ouvinte, quem tá mandando figurinha pra mim. A Terezinha também mandou uma figurinha aqui, né? Que legal. Que bacana. Quem mais? Quem mais tá participando comigo aqui na nossa programação? Tem um áudio aqui, né? Tem um áudio. Não tá carregando. Daqui a pouquinho eu vou ouvir o áudio, né? Deixa eu deixar aqui, marcar como não lida a mensagem pra ficar aqui, né? E daqui a pouquinho eu vou ouvir esse áudio. O meu emoji preferido é... Que legal, viu? Que legal. Quem tá participando é a Lucy. É um super abraço. Feliz Dia da Amizade pra você também, né? O Dia Internacional da Amizade. E você, tem amigos? Conta pra mim aí. Carregou o áudio? Carregou? Vamos lá?
4: Boa tarde, meu amigo Renan.
2: Opa!
4: Fique com Deus e Deus te abençoe e te proteja aí. Renan, uma música bem bonita aí pro pessoal do... da Ponte Alta e Timbó Grande, que eu tô saindo pra lá agora. Pessoal lá da Ponte Alta, do Norte, pro Wilson, a esposa dele, o pessoal lá. E especialmente também pra nossa amiga lá, Julie, que Deus abençoe ela e proteja ela. Tá bom? Dizendo pra ela que hoje tá o dia do jeito que ela gosta e amanhã tá bem, bem quente, né? Ela não gosta do frio. Valeu, meu amigo. Fique com Deus e Deus te proteja e te abençoe aí.
2: Amém.
4: A minha figurinha é essa aí. Beleza?
2: Valeu!
4: Um abraço.
2: Abraço, meu grande amigo.
4: Meus amigos todos aí da rádio, né? Inclusive também pro Gilmar, pro Fabiano, tudo vocês aí,
2: né? Opa!
4: Pessoal do jornal, tudo. Valeu, são todos amigos nossos.
2: Opa.
4: Traz alegria e informação.
2: Estamos todos entreverados. O Zé do Bento, né, participando com a gente, tá dado um abraço, tá bom, meu amigo Zé? A Roseli Carlin também, né, tá participando, mandou a figurinha. A figurinha favorita da Roseli aqui é o Baitaca, né, o Baitaca mandando um joinha. A Eliane Carvalho também, né, tá participando com a gente, mandou aqui a figurinha favorita dela. A figurinha favorita, você sabe qual é? É a figurinha da Alvorada, a figurinha favorita lá da Eliane. A minha amiga Pretinha também, né, minha amiga Pedrolina, mandou também a sua figurinha favorita por aqui. Um super abraço. Quem mais? Toca Panda pra nós, Eu Te Seguro. Um super abraço lá pro Antônio Lopes, né, tá participando. Minha figurinha favorita é essa aqui. Não tá carregando, deixa eu ver aqui. Será que vai carregar? Será que não vai? Será que vai? Será que não vai? Carrega a figurinha. Não tá carregando a figurinha. Mas um super abraço lá pra minha amiga, né? Tá participando com a gente por aqui, a Mari Eliane Schneider. Já carrega a figurinha, né? Tomara que já carregue. Tô curioso pra ver a figurinha, vai... O WhatsApp bugou, será que? Não tá baixando a figurinha? Boa tarde, manda uma música pra nós ouvir. Gosto de escutar todos os dias. A Marlene de Ponte Alto do Norte participando com a gente também, né? O Antoninho Pereira também mandou um emoji aqui, né? Também, o Anilson também, a figurinha favorita do Anilson é a figurinha da Alvorada. Que legal, né? Que legal, que bacana, que alegria é trazer pra você essa programação especial aqui no nosso Frequência. Que alegria! Tem áudio do ouvinte? Vamos colocar no ar aqui o áudio do ouvinte.
5: Boa tarde, meu amigo Renan Caetano.
2: Opa!
5: Um abraço. Estamos aí ligadinho na Alvorada, a mais ouvida.
2: Valeu, um super abraço lá pro Adriano. Ô Adriano, abração pra você, obrigado pela audiência, pelo carinho da sintonia aqui na nossa programação. Lembrando, você que ainda não participou, você que ainda não interagiu comigo, pode mandar sua mensagem, pode interagir, porque hoje é dia especial, hoje é dia feliz, é o Dia Internacional da Amizade. E a brincadeira é a seguinte, né? Você que ligou o rádio agora, a brincadeira é a seguinte, você manda pra mim a sua figurinha favorita. Qual é a sua preferida? A figurinha que você sempre usa aí no seu WhatsApp. Manda pra mim. Agora tem Manu Batidão.

0: Agora 13 horas com mais 19 minutos. Boa tarde.
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0: Bora lá então, seguimos com o nosso Frequência. Deixa eu mandar um super abraço aqui. A galera tá mandando a figurinha, né?
4: Boa tarde, Renan, beleza? Minha figurinha é essa aí, eu acho bonitinha, se mandei assim pra... Eu sempre mando essa aí no WhatsApp. Beleza, forte abraço, bom resto de semana pra ti, bom trabalho, tá? Beleza?
0: Que bonitinha figurinha, meu do céu. É o meu grande amigo Luiz Antônio, né? Tá participando com a gente aí, mandou a figurinha por aqui, né? Ai, ai, rapaz. É, quem mais tá participando comigo aqui? A Joanita, né? Mandou também as suas figurinhas favoritas aqui. E você, qual é a sua figurinha? Ah, a Luciana do Campo do Areão tá mandando também a figurinha favorita dela. Que legal! Qual é a sua figurinha favorita? Qual figurinha você mais usa no WhatsApp aí, hein? Pra gente interagir e interagir muito bem aqui no nosso Frequência até as 15 horas, você vai mandando aí, porque hoje é o Dia Internacional da Amizade, né? Hoje é o Dia Internacional da Amizade. Um abraço também pro meu amigo Marcelão, né? Meu amigo Marcelo também mandou a figurinha favorita dele aqui. Que legal, que bonitinha essa figurinha aí, ô Marcelo! Agora 13 horas mais 23 minutos. Tá chegando música por aqui com Panda. É isso, Panda. É pedido do ouvinte, Eu Te Seguro. Enquanto você vai ouvindo esse sucesso, você vai mandando aí pra mim a sua figurinha favorita do

0: Gustavozão. Que honra demais poder estar aqui.
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2: Seguimos por aqui, né? Mandando super abraço pra galera que tá aí ligada com a gente na nossa programação. Hoje, dia 30 de julho, Dia Internacional da Amizade, né? E o Dia contra o Tráfico de Pessoas. Mas a gente tá fazendo aqui, né, uma interação com os ouvintes, é pra mandar qual é a figurinha favorita do ouvinte no WhatsApp. É pra gente interagir mesmo, pra gente trocar uma ideia, né? Pra gente se conectar através dos 94,5 e também do nosso WhatsApp. Você manda aí qual é a figurinha favorita que você tem no seu WhatsApp aí, né? E a gente comemora esse Dia Internacional da Amizade, né? Com todos os meus amigos, minhas amigas ouvintes, os amigos da 94,5, os amigos da Alvorada. Obrigado pela audiência, viu? Obrigado pela sintonia. Vamos para um rápido intervalo?
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0: Agora 13 horas com mais 30 minutos.
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1: Por aqui nós seguimos com o nosso Frequência 94. Deixa eu mandar abraço pro ouvinte aqui. A minha amiga Elisete, né, tá mandando a sua figurinha favorita aqui também. Que legal, né? Que legal é você participar comigo aqui. A Marilene Guetta também tá participando com a gente. Deixa eu mandar um abraço também lá pro meu filho, né? O Brian Felipe, que tá ouvindo o papai também, né? Ô, Brian! Papai te ama, eu te amo muito. É o Brian que tá ouvindo também, né? A minha esposa Letícia também estão ouvindo lá a nossa 94.5. Agora tem Rio Negro e Solimões. Enquanto isso, você vai mandando aí. Qual é a figurinha favorita do ouvinte?

0: Tá na 94, tá na boa, na mais ouvida da cidade, de toda a nossa grande região. Hoje, dia 30 de julho de 2026, o Dia Internacional da Amizade. E você, meu amigo, você, minha amiga, seja muito bem-vindo. Seja muito bem-vinda à programação do nosso Frequência 94 aqui na Alvorada FM. Deixa eu ver quem mais tá mandando aqui, né? A brincadeira é a seguinte, né? Nessa tarde especial, você manda aí a sua figurinha favorita do WhatsApp. É aquela figurinha que você manda aí pros seus amigos, que você manda nos grupos, enfim, né? Aquela figurinha que você sempre utiliza. Qual é a sua figurinha favorita no WhatsApp? A Cristiane tá mandando aqui pra mim, né? A sua figurinha favorita também, né? É um mate. Ó, deu até água na boca. Deixa eu ver quem mais tá participando comigo por aqui. Né, quem mais está interagindo aqui na nossa programação. Um super abraço lá pro meu grande amigo, né, o Orly, tá ligado com a gente também, mandou a figurinha favorita. Qual é a sua, hein? Qual é a sua figurinha favorita? Você tá aqui em Santa Cecília? Manda aí pra mim. Tá em alguma cidade vizinha? Tá no trabalho, na sua casa? Seja onde estiver, manda a sua figurinha aí, a figurinha favorita. Qual é? Qual é a sua figurinha favorita? É a brincadeira da tarde aqui, né, pra gente interagir, pra gente também ter, além das músicas, além da informação, também ter essa interação sempre com o nosso ouvinte. Manda aí a sua figurinha favorita no 991063978.
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0: Tá chegando mais música por aqui? É isso? Estrela e Leilão.
2: 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Nossa, que nostalgia.

0: Agora 13 horas mais 46 minutos.
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0: Vamos lá pro nosso Dose Dupla de hoje. 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Nosso Dose Dupla de hoje é com Bruno Marrone.

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0: Bora lá então com o nosso Frequência 94, tem áudio do ouvinte.
1: Opa! Adelaide Alvorada, tema do Campo do Orião, manda música aí, A Dor Deste Amor, só pra curtir, hoje eu preciso curtir, eu me sinto muito sozinho por aqui, eu preciso curtir essa música, hein? Tá bom? Que seja uma tarde abençoada pra você aí da rádio, tá bom? Aqui tá tudo certo por aqui.
0: Valeu, meu amigo Artêmio, participando com a gente, né? É, às vezes a companhia que temos é o nosso radinho, né? Ao lado aí da cama, do sofá, ao lado da nossa cadeira, tomando aquele cafezinho, às vezes mateando, às vezes olhando uma bela paisagem, né? Ainda mais no interiorzão, né? O Artêmio lá do Campo do Arião, né? O pessoal do interior aí, né? Consegue sair, quem sabe ali, ficar na porta, né? Analisando a natureza, analisando aí. É, um super abraço lá pro Artêmio e ouvindo a melhor programação do seu rádio, né? A Odete Stipp também tá participando comigo? Mandou, a minha figurinha favorita é essa. Que legal, que bacana essa figurinha, né? Que legal. Quem mais tá participando comigo? Um super abraço lá pra Alice da Luz. Tá participando com a gente aqui? Mandou a sua figurinha também? Não tá carregando. Deixa eu ver se essa aqui carregou. É, nada de carregar ainda a figurinha, né? Eu tô até agora com... É curioso, né? Com curiosidade. Ô, minha amiga Mari Eliane, mande novamente a figurinha aí, porque ficou carregando. Ou será que a figurinha é essa? Será que eu caí nessa? Não, né? Mas não é. É, não, não é. Que às vezes... Ai, teve um dia, né? Teve um dia que a gente tava conversando num grupo ali, e um dos integrantes do grupo colocou, né, a figurinha que ficava carregando assim também. Eu esperando carregar, esperando. Passou uns 5 minutos assim, eu olhei e pensei, mas será? Cliquei em cima da figurinha, era a própria figurinha que ficava só carregando, né? A figurinha era um gráfico de carregamento. Já aconteceu com você? Eu sei que já aconteceu, né? Muita gente já foi trollado. É, quem mais tá participando? Boa tarde, meu amigo. Abraço. O Luciano, né, participando com a gente. Alô, Luciano. Abraço pra você também. Uma excelente tarde, né? Mandar um abraço também lá pro Marcelo, né? Tá ouvindo a programação. Obrigado. Ô, Cleiton. Ai, rapaz. Acabei de falar. De trollagem. E o Cleiton mandou um aqui. Tentar novamente. Fui clicar, a figurinha é tentar novamente. Um abraço pro meu amigo Cleiton, né? Participando com a gente aqui. Obrigado pela audiência, pelo carinho da sua sintonia, tá bom, meu amigão? 991063978 pra você interagir comigo aqui na nossa programação. Qual é, fala pra mim aí, qual é a sua figurinha favorita? Daqui a pouquinho, né, com certeza o Igor vai estar chegando por aqui e eu vou perguntar pro Igor qual que é a figurinha favorita do Igor, né? Quem mais tá participando? A Sil, um super abraço lá pra Sil, participando com a gente, um super abraço, obrigado pela audiência. E ela mandou aqui, ó, o Senhor é a nossa força, é verdade. Ô Sil, abraço pra você, obrigado pela audiência, viu? Pelo carinho da sintonia. Ô Cleiton, aí não deu, né? Igual diz uns amigos meus aí, branca, né? É, quem mais tá participando comigo por aqui? Um super abraço. 991063978 pra você participar, interagir, mandar sua mensagem e mandar a figurinha. Hoje a brincadeira é a seguinte, né? Hoje eu criei uma brincadeira aqui pra gente interagir, porque hoje é o Dia Internacional da Amizade. E o que que amigos fazem? Amigos brincam, amigos desejam boa tarde, amigos nos aconselham também, né? Se você precisa de um conselho aí, né? Pede aí o conselho, que eu também dou alguns conselhos, só é aquele ditado, né? Faço o que eu falo, mas não faço o que eu faço. Ai, né? Quem mais tá participando com a gente por aqui? Boa tarde, Renan, toca Gustavo Lima, Tudo Que Vai Um Dia Volta. É o Gilberto Chaves, né, participando com a gente. Ô, Mário Ribeiro, abraço pra você também, boa tarde pra você. É Tudo Que Vai Um Dia Volta? Tudo... Que vai um dia, volta, cadê? Será que tá por aqui? Tudo Que Vai Um Dia Volta com o Gustavo Lima. Já vamos atender pedido do ouvinte então, né? Hoje a programação é aí com a nossa brincadeira. Manda a sua figurinha favorita. e a gente vai atendendo pedido do ouvinte também. Enquanto você ouve essa moda aí que é de
2: você
0: partir o coração, você vai mandando aí sua figurinha.
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Tem dia melhor que esse? Tem situação melhor que essa? Pra você mostrar a si mesmo que você é um vencedor. Você inspira vencedores tipo nós, há 20 anos atrás. Muito louco, né? Olha que cenário lindo, plateia linda. Valeu a pena. Você é um exemplo de vencedor.

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2: Agora 14 horas com mais 8 minutos.
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4: 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O Brasil e a Coreia do Sul deram um passo decisivo para a abertura do mercado sul-coreano à carne bovina brasileira, após 17 anos de intensas negociações diplomáticas. Até o momento, o Brasil exportava apenas carnes de aves in natura para o país, mas a oficialização da entrada da carne bovina está em sua reta final. O vice-presidente geral do Alckmin declarou otimismo nas tratativas e a meta de dobrar o comércio bilateral em 2 anos. O objetivo central é destravar a exportação de carne bovina e suína do Brasil para o mercado sul-coreano.
5: Agora, já em agosto, virá a missão para enfrentar a questão da carne. A carne brasileira é 40% de custo menor, qualidade excepcional. Nós poderemos voltar a exportar carne para a Coreia do Sul.
4: A inspeção sanitária é tratada pelo Palácio do Planalto como a etapa final e decisiva para a liberação da proteína nacional. O avanço foi possível porque o Brasil conquistou o status internacional de país livre de febre aftosa sem vacinação. Esta era uma exigência sanitária inegociável da Coreia do Sul para iniciar as compras. Uma missão sanitária da Coreia virá ao Brasil em agosto fazer uma inspeção em frigoríficos e avaliar o sistema de rastreabilidade. Alckmin destacou que a carne brasileira possui alta competitividade de custos e rigor sanitário.
5: O Brasil tem o maior rebanho comercial do mundo, com alta sustentabilidade, rigor sanitário. Somos um dos poucos países do mundo liberado de febre aftosa sem vacinação. Então estamos muito otimistas aí com a visita sanitária agora em agosto.
4: O intercâmbio comercial entre os dois países movimentou quase 11 bilhões de dólares em 2025. Um grupo de trabalho liderado por Alckmin foi criado para reativar as negociações de um acordo de livre comércio entre o Mercosul e a Coreia do Sul. As conversas também envolvem cooperações em minerais críticos, semicondutores e tecnologia. De Brasília, da Rede de Notícias Zacaerte, repórter Rita Sardi.
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1: Agora 14 horas com mais 13 minutos, meu amigo Biro, né, tá pedindo pra mandar um abraço, né, ligado na programação. Super abraço pra você, meu amigo Biro. Qual que é a figurinha que o Biro mandou aqui? Hã? Não tá carregando? Mas que coisa que não tá carregando as figurinhas? Deixa eu dar uma olhada aqui. Deixa eu dar uma olhada aqui, ver se... Ver se não tem jeito de eu dar um jeito aqui. Será que foi? Ai, ai, ai. Descobri agora, descobri. Agora carregou. Agora carregou. Vou ter que contar, cara. Vou ter que contar. Esse aí sou eu jogando bola, só que em forma de miniatura. Imagine só, uma miniatura de mim. Miniatura de mim. Deixa eu localizar por aqui. Agora vai carregar. Ah, agora carregou também, né? A da nossa amiga que tava faltando carregar aqui. Agora carregou. Oi, tudo bem? Você pode tocar a música Tubarões do Diego Vitor Hugo? Quem tá participando comigo por aqui? Não mandou nome? Manda o nome fazendo um favor aí, né? A figurinha. Figurinha legal também, né? A minha figurinha favorita é essa. Entendi. Agora apareceu aqui. É a Mirelle participando comigo, né? A Mirelle participando aqui na nossa programação. 991063978. Participe comigo aqui na programação. Manda aí o seu alô, manda o seu joinha. Deixa eu já localizar essa música, né? Tubarões. Com Diego Vitor Hugo. Agora aqui na programação.

0: Vamos lá então, né? Seguindo por aqui. Tava vendo aqui. Tô com um bloco atrasado aqui, Igor.
1: Eita, nós. E agora, o Renan? Boa tarde, né? Boa tarde.
0: Boa tarde.
1: A você e a todos os nossos amigos ouvintes.
0: É, me distraí aqui, né? Comecei a tocar música que o ouvinte tinha pedido ali. Atrasou um bloco, mas vamos fazer tudo junto nesse mesmo agora aqui. Ô, Igor.
1: Diga lá, Renan Caetano.
0: Você sabe que hoje é dia 30 de julho, né?
1: Sei.
0: Você sabe o que comemora hoje?
1: Cara, se eu... Me deu um branco agora?
0: Deu um branco.
1: Diga lá,
0: hoje, Renan. Comemora o Dia Internacional da Amizade.
1: Olha só que bacana, hein, rapaz?
0: Legal, né? Então eu quero te agradecer por você ser meu amigo.
1: Eu também agradeço, né, Renan, que você continue sendo essa pessoa bacana, esse cara de bom coração e sensacional, né, que a gente tem a oportunidade de dividir o microfone todos os dias, viu?
0: É, bom coração, né, bom coração, eu até vou ter que fazer um elétrico.
1: Eita, nós.
0: Ô, Igor, e a brincadeira hoje aqui na nossa tarde especial dessa super... Que dia hoje? Quinta-feira, né?
1: Quinta-feira, quintou.
0: Quinta-feira, rapaz. Eu tô perdido, sabe por quê? Cara, parece que foi ontem que foi segunda, cara.
1: Pois é, tá passando rápido demais, né, Renan?
0: Eu até no início da programação, a hora que eu fui ver aqui no calendário, eu falei, mas será que tá certo? Virei o calendário de baixo pra cima, de cima pra baixo, bem no fim, tava certo mesmo. Dia 30 de julho, quinta-feira já. Já se foi mais uma semana, já se foi mais um mês. Né? Mas assim, ó, Igor, a nossa brincadeira da tarde aqui, muita gente tá mandando, é a figurinha favorita do WhatsApp. Você tem alguma figurinha assim que... Viu, você pode estar conversando sério, conversando ali, brincando com alguém, pode estar até naquele momento mais romântico, né? Quem sabe...
1: Sim.
0: É flertar que diz, né?
1: Não sei, não tô vivendo isso ultimamente.
0: Oi, Igor. Ô, Igor, mas diga, tá fora de cogitação por enquanto.
1: Diga,
0: Igor. Mas assim, ó, sabe aquela figurinha que a gente usa pra todo momento?
1: Sim.
0: Todo momento? Você tem alguma assim ou não?
1: Tem.
0: É?
1: Tem.
0: Manda aí pra mim então.
1: Deixa eu abrir o WhatsApp aqui, já vou te mandar.
0: É, vá mandando aí. E eu vou mandar também um abraço pro meu amigo, o João Martins, né? Tá ouvindo a programação, um super abraço.
1: Renan, pode falar aí. Aproveitando, eu sei que a gente tá com algum tempinho de atraso, mas eu quero aproveitar, já que você falou hoje, né, dia da amizade e tal, eu quero mandar um abraço especial, né, para todos os meus amigos que me acompanham dia a dia, que estão sempre mandando uma mensagem, mandando um WhatsApp, enfim. Quero mandar um abraço para todos, não vou citar nome para não esquecer de ninguém, porque todos acompanham aqui a programação da Rádio Alvorada, mas eu quero agradecer e mandar um abraço especial a todos os meus amigos e amigas, né, e agradecer também pela amizade e o carinho que tem comigo.
0: Valeu, aí sim, Igor, é assim mesmo, né? A gente tem que ter gratidão, né, gratidão pelas amizades e principalmente ter gratidão aí por quem sempre tá querendo o nosso bem, né? E eu quero mandar um grande abraço para um irmãozão meu, né? Meu amigo Caio tá ouvindo a programação também, mandou a figurinha que ele gosta também aqui. Né? E eu tenho muita gratidão e ele sabe disso, né? Da gratidão que eu tenho por poder chamá-lo de amigo. E ele sabe também que pode me chamar de amigo a todo momento. Como é que é isso aí? Ô, Igor, o que é isso, cara? Vamos pro rápido intervalo. Não, não deu essa aí, né?

0: Agora 14 horas com mais 30 minutos.
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1: Agora 14 horas com mais 35 minutos, dia 30 de julho de 2026. A amizade é tudo. O que que achou?
2: Essa sim, hein, Renan?
1: É, daqui a pouco eu vou tocar essa música. É do Thiaguinho?
2: Isso.
1: De quem que é? Do Fernandinho? Do... O Caco Guedes tá ouvindo. Opa. Também, né? Caco Guedes, o Will, meu grande amigo Will Ribeiro, cantor da banda Coração Carente agora, né? É o Will. E também o Guedes do Táxi, meu amigo Guedinho. Como é que estão por aí? Tudo certo? Estão ouvindo a programação por lá, são amigos da gente aí. Feliz dia da amizade aí, tá bom, rapaziada? Ô, Caco, manda a figurinha que você mais usa aí. Qual que é a figurinha que você mais usa no seu dia a dia? Aquela ali não deu certo, Igor. Mande outra. E aquela lá, Igor? Ah, tem uma figurinha minha agora,
2: tem.
1: Né?
2: Tem.
1: Tem uma figurinha minha, personalizada.
2: É, não sei se você já liberou os ouvintes ou não. Já mandou aí aos ouvintes?
1: Ainda não mandei a figurinha.
2: É, rapaz, pra quem não sabe, né, o Renan agora tem a sua figurinha personalizada.
1: Com o 94.
2: Amanhã é sexta-feira, ô
1: Renan? Amanhã é sextou.
2: Então vamos fazer o seguinte?
1: Vamos lá.
2: Você não te falei nada, mas eu vou fazer por conta.
1: Lance a braba, então.
2: Amanhã é sexta-feira, é um dia especial que todo mundo gosta, todo mundo tá feliz. E pra comemorar que é sexta-feira, amanhã a figurinha do Renan Caetano vai ser enviada a todos os nossos amigos ouvintes que pedir, tá bom? Então se você quer...
1: Mas só aquela figurinha que personalizada da rádio aqui, né? Só aquela figurinha lá.
2: É, então amanhã, né, amanhã é um dia especial e pra gente comemorar a sexta-feira em grande estilo, você vai receber no seu WhatsApp a figurinha do Renan Caetano, personalizada da Rádio Alvorada.
1: Amanhã é sexta-feira. Curiosidade sobre sexta-feira. Vem antes do sábado.
2: Rapaz.
1: Gustavo Lima, Bala Alojada. Essa aqui também.

0: Agora 14 horas com mais 41 minutos aqui na nossa programação. Deixa eu mandar super abraço aqui lá pro Fábio Valcanaia. Tá ouvindo a programação? Ele mandou aqui a figurinha que ele mais usa no WhatsApp, né? Figurinha que ele mais usa no WhatsApp. Pelo que ele falou aqui, é uma figurinha, né? A nossa companheira de trabalho, que agora não é mais companheira de trabalho, né? Acabou saindo, né, da grade de programação aqui da Alvorada, né? Acabou indo para outra cidade, né? Então a logística ficava difícil para ela vir ao trabalho. E ela optou, né, por... Infelizmente, né? A Julie acabou... saindo da rádio, né? Ficou, com certeza, rapaz, aquele vazio, né?
1: Com,
0: né,
1: certeza.
0: Fica, né, um vazio. Quando eu saí aqui da rádio, você sentiu um vazio aqui?
1: Mas com certeza, né,
0: Renan? Na vez que eu saí aqui da rádio, começou a sobrar mais os lanches, né? Começou a sobrar
1: mais. Por esse lado. Mas assim, Renan, agora falando sério, a gente acostuma conviver com uma pessoa. Principalmente, a exemplo de nós dois, nós trabalhamos juntos. Né, todos os dias na mesma sala. Então a gente trabalha, conversa, se diverte. E quando não tem mais aquele convívio, a gente de fato
0: sente falta, né,
1: Renan?
0: Com certeza. Falar em sentir falta, né? Mandar um abraço pro meu amigo Léo Vitor também, né? Trabalhamos juntos agora, bem recente, né? E volta e meia a gente conversa aí, né? O Léo Vitor tá sempre ouvindo a programação da Alvorada também. Meu amigo Paulinho do Bairro Novo também, né? A galera toda curtindo sempre a programação. Ô Igor, eu vou te dar uma tarefa agora.
1: Ah.
0: Quero que você pesquise, né?
1: Sim.
0: Aí no... Pode ser no chat.
1: Rapaz.
0: Né? Chat GPT.
1: Vamos ver o que que vem.
0: Eu quero que você pesquise assim, ó.
1: Ah.
0: Dicas aqui da nossa quinta-feira.
1: Sim.
0: Né? Dicas para os nossos ouvintes. Muita gente tem, né, o seu par, né, tem aí a sua cara metade, né, para passar a sexta-feira. Eu quero que você pesquise aí pra gente passar aqui para os nossos ouvintes. Cinco atividades, né, ou cinco, como que pode dizer? Cinco programas, sei lá, pra quem é solteiro na sexta-feira. Porque daqui a pouquinho eu vou tocar uma música aqui.
1: Sim.
0: E essa música fala sobre os solteiros, né? Essa música fala sobre os solteiros.
1: Opa.
0: E pra todos os solteiros que estão por aí, né?
1: Opa!
0: Ah, e ó, opa, fala comigo. Daqui a pouquinho, então, a gente vai colocar aqui, né? O Igor vai passar pra gente cinco atividades aí pros solteiros na sexta-feira pós-trabalho. Porque tem que trabalhar na sexta, né?
1: Lógico,
0: tem que trabalhar. Quem trabalha tem que ir trabalhar na sexta. Não vá dar um migué, né? Não vá dizer, eu não vou trabalhar amanhã, eu vou emendar. Não, tem que trabalhar na sexta-feira, mas depois do trabalho, o que que os solteiros podem fazer? O Igor vai pesquisando por ali e nós vamos pro intervalo.
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0: Agora 14 horas com mais 45 minutos.
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0: Agora 14 horas com mais 45 minutos, o nosso Clima 94 indica o seguinte, neste momento, temperatura atualizada 17 graus aqui no centro de Santa Cecília, vento soprando a 10 km por hora e o tempo segue predominantemente ensolarado na nossa terra da amizade, na nossa Santa Cecília querida. É o nosso Clima 94.
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0: meu amigo Igor.
1: Pois não.
0: Procurou lá?
1: Sim, já tá na mão.
0: Então essa aqui, atenção você que está solteiro nesse momento. A nossa programação do Frequência, eu sempre digo, né? Além de música boa, de informação, de interação com o ouvinte, a gente gosta sempre de deixar o clima mais leve, né?
1: Com Igor? Certeza, né, Renan?
0: E agora, 5 dicas aí, o que que dá pra fazer numa sexta-feira depois de sair do trabalho, Igor?
1: Dar uma volta de carro.
0: Opa!
1: Experimentar um lugar diferente para comer. Uhum. Jogar sinuca ou ir a um bar, lembrando, beba com moderação.
0: É, sempre com moderação. Uhum.
1: Caminhar em uma praça movimentada para distrair a mente, encontrar alguns amigos,
0: uhum, né?
1: Enfim, bater um papo, relaxar. E a nossa quinta e última dica, Renan, participar, né, de algum evento que tenha música ao vivo, uhum, soltar a voz em um karaokê, até porque, né, quem canta os males espanta.
0: O Igor passou então, né, 5 programas pra você fazer numa sexta-feira à noite, você solteiro, né? Porque quem é casado, né, às vezes vai ficar em casa curtindo com a família, vai em algum lugar, né, é com a esposa, com os filhos, quem namora também, né, vai convidar a namorada pra um jantar, né, alguma coisa assim, e quem é solteiro vai pensar assim: eu não vou ficar em casa, hoje eu vou sair, né, como o Igor falou, dar uma volta na pracinha, né, dar uma volta ali em roda do, ao redor do tanque ali, né, o que mais, ir lá nos equipamentos de fazer academia ali.
1: É, rapaz,
0: eu faço isso, só que eu sempre vou com o Brian, né, o Brian gosta muito de ir no parquinho ali da pracinha, e a gente, né, enquanto eu vou fazendo meus exercícios, né, pra manter, que eu gosto muito de cuidar da minha saúde sempre, né.
1: Ir à academia também é uma opção, né, Renan?
0: Com certeza, ir na academia, né? Justamente. cara. Ô, Gilberto! Abraço lá pro Gilberto, que tá participando por aqui. Esse programa aí, ó. O Cleiton Santos também tá participando por aqui, né? Pare, viu? Vamos, ó, sabe por que eu puxei esse assunto?
1: Ah.
0: Porque agora o título da música... É, né? O título da música aqui que vai tocar é Tô Solteiro de Novo, do
1: Rapaz.
0: Wesley Safadão, e a participação de quem, Igor? Sabe de quem?
1: Ah.
0: Do Bruxo.
1: Eita.
0: O Ronaldinho Gaúcho, cara. O Ronaldinho Gaúcho. Eu acho que o Ronaldinho Gaúcho, ele vive uma, né, uma vida assim.
1: Sim.
0: Tipo, onde ele tiver, ele faz o que tiver pra fazer, ele boa, né? E nesse dia aqui ele deu uma de cantor aí. Vai lá então.

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1: Agora 14 horas com mais 54 minutos. O que que achou da voz afinada, né, do Ronaldinho, né?
2: Canta bem, hein?
1: Canta bem o Ronaldinho Gaúcho, né? Conhecido como o Bruxo, né? Jogava muito futebol, né?
2: É, rapaz.
1: Tempos... Eu não cheguei... É claro, em 2006 eu acho que foi a última Copa dele, né? Em 2010 ele não foi. É, mas eu não com 6 anos ainda não entendia até hoje não entendo nada de futebol, né? Mas ainda com 6 anos, pior ainda. Mas muita gente fala que ele foi sensacional na seleção brasileira, né? E uma pena pra nós que a nossa geração, né, não presencia, assim, né, essa competitividade toda da seleção.
2: Exatamente, né, rapaz? Até assim, vi algumas coisas na rede social, Renan, ali, lá nos dias em que o Brasil foi eliminado da Copa.
1: Uhum.
2: E me chamou a atenção aquilo, porque dizia algo mais ou menos assim: todos os meus parentes anteriores, meu pai, meus avós, né, viram Pelé, viram outros jogadores, Zagallo, Cafu, enfim. Aí chega na nossa geração, o que acontece?
1: Chega na nossa geração.
2: É, rapaz,
1: temos que ver eu, né? Eu jogando bola. Pra se divertir. Quem quer se divertir de verdade mesmo, vá um dia que eu estiver jogando bola no ginásio aí que você vai se divertir. Eu não consigo correr, cara. Me dá um... Não sei, cara. Não sei.
2: Eita.
1: Acho que vou ter que fazer uns exames.
2: Renan.
1: Fala, Igão.
2: Tem um destaque bem importante na nossa rede social que eu postei agora à tarde.
1: Uhum.
2: Que eu gostaria que o pessoal fosse lá pra dar uma olhada, tá?
1: Tem lá no Instagram.
2: Isso, Instagram, uhum. No site, enfim. Uma mulher... A catarinense, inclusive, tá, Renan? Hoje já aposentada, mas ela enfrentou já 73 cânceres, 93 sessões de biópsia, enfim, e ainda continua viva, né, sorridente, lutando pela vida, mesmo enfrentando todas as dificuldades e preconceito. Né?
1: Hilária Mireski.
2: Isso,
1: né? De 60 anos.
2: Essa história viralizou recentemente, né, através de um vídeo em uma rede social de um influenciador, né? E tá aí, rapaz. Então, até achei interessante quando ouvi o Fabiano lendo essa matéria aqui pela manhã e coloquei agora à tarde nas nossas redes sociais para que você possa ir lá e ver. Que quem sabe você está passando por um momento de dificuldade, um momento que as coisas não estão indo muito bem, você está triste, né, desanimado, quem sabe até decepcionado com algumas coisas, mas você está aí, trabalhando com saúde, com uma vida confortável, né, você
1: com oportunidade, né?
2: Tendo onde morar, com oportunidade de viver na sociedade normalmente. Então, assim, eu postei essa matéria para que você possa ir lá e conferir, né? Quem sabe você não tá nos melhores dias, mas assim, dias melhores virão. E é para você ir lá e ver que tem pessoas passando situações muito mais difíceis do que a sua, que estão felizes vivendo do jeito que dá. Então, assim, isso nos mostra, Renan, a importância da gente reclamar um pouquinho menos e agradecer mais, porque sempre vai existir alguém em uma situação mais complexa do que a nossa, né?
1: Com certeza. Agora 14 horas mais 58 minutos. Daqui a pouquinho eu e o Igor vamos concluir a respeito desse assunto, porque eu gosto muito de refletir a respeito disso. A frase que eu deixo pra você pra finalizar o nosso programa, o Frequência, depois tem o Sertanejo, é a seguinte, viu? Ó, nunca esqueça que o que você tá vivendo hoje, você já pediu um dia, né? Você já pensou assim: ah, como eu queria tal trabalho, você tá aí trabalhando. Ah, como eu queria tal coisa, você tem. Então, nunca esqueça que às vezes o que você tem hoje você já pediu e muito, e às vezes tá esquecendo de agradecer. Obrigado você, meu amigo, você minha amiga, Thiaguinho, amizade é tudo.
3: Que fala sobre um sentimento lindo.
1: Porque hoje é o Dia Internacional da Amizade. Fique aí, fique com o rádio ligado, daqui a pouquinho tem o melhor de sertanejo pra você. Tchau, tchau, eu volto já já, hein? Até logo, até daqui a pouco. Amizade.

0: quanto você o ama. 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

0: É bom demais, gente. É bom demais a programação pra você. E já vamos começar com música boa, né? Aqui na melhor.
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0: Pedido do ouvinte. Ô Gilberto, Diego Vitoru, errado triplo.

0: Muito obrigado.
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2: Agora 15 horas com mais 9 minutos. Quem tá mandando boa tarde pra mim aqui? A Luana, né? Tá participando com a gente aqui. Obrigado pela participação. Uma excelente tarde pra você, viu, Luana? Sertanejou.
3: E aí?
2: Vai indicar daquelas músicas hoje, Igor?
3: Será, rapaz?
2: É, o pessoal antes de ontem também comentaram aqui que gostaram muito das músicas que você indica.
3: Ah, é?
2: Aham.
3: Com certeza, então nós vamos indicar uma pra hoje também, viu, Renan?
2: Já indica uma pra gente finalizar esse bloco aqui. Qual que você quer ouvir aí, Igor?
3: Rapaz, eu tava lembrando ontem, sim, depois que saí daqui, de uma música que é muito bonita, uma música que é bacana demais, só que tem um detalhe, tá? Ela mexe com os sentimentos. Então
2: é dessa aí
3: se
2: mesmo.
3: Se você tá na sofrência, tá? A gente não se responsabiliza.
2: O Ministério da Alvorada adverte.
3: É. Exatamente.
2: Qual que é a música, Igor?
3: Chitãozinho e Chororó, Se Deus Me Ouvisse.
2: Se Deus Me Ouvisse. Tá aqui, já achei.
3: É, atenção, a gente adverte que essa música mexe com os sentimentos. Então, se você, né, tiver aí passando por um momento amoroso meio delicado, a gente não se responsabiliza, tá bom?
2: Toma um copinho d'água.
3: Vamos lá então, Renan.
2: Lá vai.

0: Rapaz do céu, o que, que é isso, Igor?
1: Eu falei que mexia com sentimento.
0: Viu? Uma música dessa aí, se o cara for fazer um eletro do coração, sabe que no eletro aparece aqueles gráficos, né? Não aparece mais aquilo lá. Aparece, ó, ai, ai, ai, o coração de tanta dor, cara. Que é isso?
1: Ai, ai, ai, hein, Renan?
0: Ô, Cleiton!
1: Eu avisei que mexia com o coração, que mexia com sentimentos.
0: O Cleiton mandou aqui, ó, você não tem sentimentos? Uma figurinha aqui. Adorei a música, viajei no tempo. Que saudade daqueles tempos, é verdade, né?
1: É, rapaz.
0: Esses dias você tava comentando,
1: Igor. Sim.
0: Hoje a gente vê muita música... É claro, tem gente que gosta, né? Eu também gosto de algumas músicas mais atuais, assim. Mas algumas músicas não tem muito sentido na letra, né? E essas músicas, elas... Parece que quem compôs essa música e tava no sofrimento absurdo por amor, né?
1: É, pode ser sofrimento do compositor, talvez...
0: Alguém que ele conhece.
1: Algum amigo, né? Alguém que contou a situação pra ele. E naquela época a gente sabe que tinha muito disso, né, Renan? Muitas pessoas, muitos compositores ouviam a tua história de vida, do teu momento de dificuldade, momento de felicidade, enfim, e faziam, né, se virar letra de música. Naquela época existia muito disso, então por isso muitas dessas músicas, né, têm uma história por trás, não é composta à toa não, tem uma história muito bacana por trás na maioria das vezes.
0: A Andréia tá ligada com a gente, mandou aqui, ó, eita, aguenta coração. Ela mandou boa tarde pra nós aqui e pra todos que estão ouvindo. Opa, se puder, toca aí Mato Grosso e Matias, Memórias.
1: Ai, ai, ai.
0: Ó, ele pediu, é lá do Frei, né? Lá de Freiburgo, o Charles de Freiburgo tá participando.
1: Um abraço ao Charles, que é nosso ouvinte assíduo aqui da programação, sempre participando, sempre mandando o seu... sinal ali do WhatsApp, né, de tamo junto aqui, abraçando a programação da Alvorada, um abraço, muito obrigado pela sintonia de sempre.
0: E ele pediu pra mandar pro Juninho, né, e ele falou assim, ó, pede pro Igor aí se é boa essa.
1: Ah, essa é bacana demais, rapaz, boa. Essa é 100%, viu?
0: Então vamos pra um rápido intervalo.
1: Mais uma sofrência.
0: Mais uma sofrência?
1: É.
0: Então vai ser mais ou menos desse tipo. Amanhã, ó, você que tá aí do outro lado do rádio, só aguarde. Tá? Só aguarde porque amanhã.
1: Além do lançamento da tua figurinha?
0: Além do lançamento da figurinha aqui, vai ter sofrência mais do que hoje, né?
1: Rapaz,
0: vai
1: ser
0: desse tipo aí pra mais. Pode ser, Igor?
1: Com certeza, né?
0: O Igor vai. Ele falou pra mim agora há pouco, o Igor falou que vai passar essa noite toda pesquisando ali nos seus discos, né? Na discografia que você tem lá, Igor. São quantos discos? 1.800?
1: Exatamente, 1800. São vários.
0: Só não tem o toca-disco, né?
1: É.
0: Mas daí você vai pelo título das músicas. Vamos lá então, rápido intervalo, na sequência tem muito mais música pra você.

0: Agora 15 horas com mais 18 minutos.
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0: 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Vamos lá!
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0: A Rosilene Leite tá pedindo também a Dama da Noite, né? Com Fred e Gustavo. Quem mais?
2: Nossa, eu acho que foi essa mesmo, Renan, que pediu esses dias a mesma música, só que você colocou na programação eu a Dama de Vermelho.
0: Eu coloquei a Dama de Vermelho. Errei. Fui moleque.
2: É, rapaz. Hoje sai, né?
3: Boa tarde.
0: Deixa eu ver um negócio aqui. Ah, rapaz. Pessoal perguntando, né? O Everaldo tá perguntando da Julie, né? A Julie acabou saindo da rádio, né? A Julie foi pra outra cidade, né? Foi aqui pra Ponte Alta do Norte. E daí, como a logística pra ela trabalhar não ficava. Não dava certo, né, a logística pra ela vir até Santa Cecília, enfim, a Julie acabou saindo da rádio e foi pra Ponte Alta do Norte. E por aqui nós seguimos, né, Igor? Qual com que era certeza. A música que o nosso amigo tinha pedido ali mesmo? Deixa eu lembrar aqui, é com Mato Grosso e Matias. Memórias.
2: Mais sofrência.
0: Memórias. Será que...
2: Mato Grosso e Matias...
0: Chico Rei Paraná, será que é a mesma? Com Mato Grosso e Matias...
2: Acredito que aqui. Seja, Renan.
0: Bom, vamos tocar essa aqui com Chico Rei Paraná. E daí, caso não for essa, eu vou pedir pro pessoal colocar, né, na grade de programação para amanhã. Pode ser? Então pode ser, né? Vai vendo aí... Vai vendo o que o Renan faz, né? Ó, a figurinha que eu recebi agora. Veja pelo lado bom. Não há.
2: Rapaz.
0: A Rosilene, né? Participando com a gente. Errei a música, né? Desculpa, ô Rosilene. Como é que ela tinha pedido a dama?
2: Da noite.
0: A dama da noite, eu toquei a dama do vestido. Como é que é?
2: Dama de vermelho.
0: A dama do vestido. Chico Rei Paraná. Será que é essa?

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1: Como é que deu a peleia, Igor? Não é essa aqui?
2: Não, rapaz. Mas a gente localizou aqui a música correta, né? Vamos lá, Renan. Agora sim.
1: Agora vai, então. É essa aqui que o ouvinte pediu, então, ó.
2: Aê!
1: Ah, então tá legal. Então vai essa aqui mesmo. Mas aquela ali eu já tava quase começando a chorar também.
2: Pois é. Pois então, né, Renan?
1: Memória.
2: Também é na música de

0: Bah, essa aí. Que achou, Igor?
1: Essa é de respeito, música de fundamento, né, Renan Caetano?
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1: Veja só.
0: É, e inclusive, ó, o nosso amigo Charles, para confirmar que tava ouvindo lá, ó.
2: Pois enquanto eu
0: Gravou um
2: estiver
0: áudio.
1: Aí sim,
0: Ó, letra de fundamento mesmo, né? Uma música bem bacana, bem legal. Temos 1 minuto e meio aí para falar alguma coisa antes do rápido intervalo, ô Igor.
1: só agradecer, né, nas participações, a interação do pessoal, que a gente, através, né, de tocar essas músicas, através de atender o pedido do ouvinte, a gente vê o quanto o pessoal nos acompanha, nos ouve e gosta desse tipo de música. Mais uma vez, né, Renan, eu sempre falo isso e sempre vou falar, são músicas que já são um pouquinho antigas, mas que nunca deixam de fazer sucesso, né? E aqui na Alvorada tem essas músicas, tem as atuais, enfim, tem para todos os gostos.
0: Com certeza. Bom, ainda falando, né? Hoje Dia Internacional da Amizade, então você que ainda não mandou sua figurinha, continua, né? Qual que é a figurinha que você mais usa no seu WhatsApp? Eu fiz essa brincadeira no Frequência, mas continua, tendo em vista que sou eu mesmo que tô apresentando aqui o sertanejo bom demais, né? Então você vai mandando sua figurinha. Qual que é a figurinha que você mais usa aí no WhatsApp? Ah, tá um assunto sério, você usa essa figurinha. Tá uma brincadeira, você usa essa figurinha. Qual que é a figurinha que você usa pra tudo aí no WhatsApp? Conta pra mim aí no 99106-3978. Enquanto isso, a gente vai atualizando o nosso bloco comercial por aqui.
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0: Agora 15 horas com mais 30 minutos.
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2: Na corrida pelo título do Campeonato Brasileiro, o Palmeiras abriu 8 pontos de vantagem na liderança após goleada contra o Vitória ontem 4-0. Claro, tem um jogo a mais que o seu rival, o Flamengo. Mais uma vez com 3 zagueiros, Murilo, Gustavo Gomes e Barbosa, o Palmeiras teve 2 novidades importantes em relação à derrota para o Atlético Mineiro. Alan assumiu a posição de ala direita, enquanto Sosa foi o jogador de referência com Flaco Lopes e Vitor Roque no banco de reserva. Os dois trouxeram algo que faltou no time contra o Atlético, profundidade. Camisa 40, seja em lançamentos ou jogadas individuais, incomodou a defesa do Vitória, assim como Sosa, que deu ao Palmeiras possibilidade de intercalar entre um jogo com posse e também jogo com profundidade. O time de Abel Ferreira já tinha encontrado o caminho, né, contra a equipe do Vitória e conseguiu fazer, deixar o jogo tranquilo com as possibilidades, com as transições. Goleou 4-0, tem uma vantagem para cima do Flamengo. O Flamengo tem um jogo a menos e a briga continua boa. Ainda tem o confronto também entre as duas equipes nesse segundo turno do Brasileirão. Com as informações para o Giro do Esporte, Jean Andrade.
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1: Agora 15 horas com mais 34 minutos. Mais uma modona aí, Igor.
4: Modona?
1: É.
4: Tá, vamos Chico Rei Paraná então? Chico um degrau Rei Paraná. Na escada?
1: Opa, essa eu conheço. Um degrau na escada. Qual que é a versão mais bonita, será? Chico Rei Paraná ou Leonardo Eduardo Costa?
4: Rapaz, as duas são legais. Eu conheço
1: mas
4: as duas.
1: Mas vai no Chico Rei Paraná.
4: É a que
1: você pediu.
4: Vamos lá, então.
1: Então lá vai. Essa aqui, uma indicação, mais uma, né? Mais uma das indicações do Igor, que eu não sei.
4: Ah.
1: Eu não sei.
4: Não, não.
1: Não tá sofrendo, né?
4: Não.
1: Ah, então
4: eu já entendi a tua pergunta e não. A resposta é não.
1: Chico Rei Paraná, então, Igor. Pra quem está, então, né?
4: Vamos lá.
1: Pra quem está naquele momento de sofrência, naquela quinta-feira, com o coração amargurado, apertado, só não pode começar a embalar hoje, né?
4: É.
1: Não embale hoje, beba com moderação, mas não precisa ser hoje. Espera amanhã. Amanhã, depois do expediente do trabalho, daí tem o final de semana aí, daí, né, você pode...
4: Aproveitar, né?
1: Hoje não. Hoje não tá liberado
4: hoje,
1: ainda.
4: Hoje ainda é quinta-feira.
1: É, quinta-feira.
4: Tem ainda toda uma sexta-feira, todo um dia de expediente pela frente, né, então... Hoje, ainda não.
1: Ainda não. Só vá ouvindo e tomando água. Água pode, né?
4: Café.
1: Cafézinho?
4: Já tá na hora do café.
1: Opa! Falando em café, será que tem café ali?
4: Rapaz, vamos dar uma olhada, né?
1: Vamos lá. Chico Rei Paraná, um degrau na escada.

0: Rapaz do céu, essa música aí...
1: Essa é absurda, né, Renan?
0: Me deixou até meio desnorteado aqui.
1: Aproveitando que o Renan tá meio sem palavras aqui, eu quero aproveitar mais esse espaço na programação para mandar um abraço especial, Renan, para minha querida amiga Dani Simão, que me mandou um WhatsApp agora dizendo que está nos ouvindo. Né? Então vai um abraço especial para ela. Muito obrigado pela audiência, pela companhia, né, Renan Caetano? E principalmente pela amizade. A Dani sabe o tamanho e o carinho que eu tenho por ela e o quanto sou grato pela amizade. São pessoas assim, Renan, que fazem a nossa vida valer a pena, né? Então um abraço para Dani, para toda a família, e obrigado pela sintonia aqui na Alvorada FM.
0: Com certeza. Agora 15 horas com mais 40 minutos. Fim de Amor com Eduardo Costa.

0: 15 horas com mais 43 minutos. Boa tarde para você.
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1: Lembrando, alvorada945.com.br é o nosso site, o nosso Instagram também, Rádio Alvorada, underline 945. E o nosso Instagram, Igor, tá cada dia, né, crescendo mais.
2: Sim,
1: né?
2: Sim, com certeza, mas a gente sempre lembra o pessoal de seguir, de acompanhar. Por quê? Porque lá no Instagram você pode ver, né, muita coisa legal, muito conteúdo bacana, promoções, pode acompanhar um pouquinho dos nossos bastidores, conhecer os nossos locutores, quer conhecer o Renan Caetano, o Fabiano Carlos, o Gilmar Santos, vai lá que você vai conseguir conhecer, né, através da rede social, porque a gente, né, sempre está ativo por lá, trazendo promoções, informações e muito conteúdo bacana. 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
1: É, você vai lá no Instagram, abre o aplicativo e pesquisa assim, ó, Rádio Alvorada, tudo junto, né, minúsculo, Rádio Alvorada, underline 945, Rádio Alvorada, underline 945. O pessoal tava comentando do meu bigode, né? Lá na festa, na grande festa em honra a São Cristóvão, né, a gente esteve por lá, o pessoal comentou bastante a respeito do meu bigode, mas não tem nada diferente com o meu bigode, né,
2: Não, Renan.
1: Tá tudo certo, né?
2: É que você resolveu dar uma diferenciada.
1: Aham.
2: Uhum. E com certeza, né?
1: O pessoal estranhou, né?
2: Estranhou um pouco porque nem eu nunca tinha te visto de bigode.
1: Não tinha me visto de bigode ainda. Não,
2: é, o Renan resolveu dar uma inovada.
1: É, deixei
2: uma
1: o bigode.
2: Mudança no visual e deixou o bigode. Então, talvez seja por isso, né, Renan? O pessoal estranhou um pouquinho.
1: É, o pessoal acho que estranhou, mas agora é meu estilo esse.
2: Oh,
1: agora, a partir de agora, esse
2: definitivamente?
1: É meu estilo. Definitivamente.
2: Vivo só?
1: Quem sabe eu deixo a barba um pouquinho assim, né, por fazer, mas o bigode vai ficar ali. Vai ficar.
2: Gostou?
1: Registrado. Gostei do bigode.
2: É no fio do bigode, né, Renan?
1: É, no fio do bigode aqui, ó.
2: Aí ó. Sim.
1: João Bosco e Vinícius.
2: Ó.
1: Participação de Gustavo Lima. Essa um pouco mais atual. Medida protetiva. Boa música.
2: Boa. Vamos lá.

0: Agora, faltando 4 minutos para as 4 horas da tarde, né? Para as 16 horas. E nós vamos seguindo por aqui com o nosso sertanejo bom demais. Os amigos da Máquina Pesada também estão ligados por aqui, o Igor, meu amigo Sidney.
1: Opa!
0: Mandou a figurinha já aqui que ele mais utiliza, né? É, tá por lá. Um abraço é pra toda a galera da Máquina Pesada, né, Igor?
1: Essa galera nos acompanha em peso, sabia, Renan? E já há muito tempo estão todos os dias ligadinhos na programação da Rádio Alvorada, seja pela manhã, à tarde, enfim, e sempre, né, mandam uma mensagem para confirmar a audiência e a gente fica feliz demais. Então, assim, um abraço especial a todos vocês.
0: Caminhoneiros também, né?
1: Também, né? Um abraço especial a toda essa galera da máquina pesada, do caminhão, das vans, dos ônibus, enfim, a todos os trabalhadores do transporte e máquinas pesadas que nos acompanham e, logicamente, né, Renan, não podemos esquecer de abraçar os nossos amigos do campo, né, os nossos agricultores que, junto aos caminhoneiros e a todas as profissões, têm um grande valor, são responsáveis por movimentar e alimentar esse Brasil. Então, um abraço para todos, né, todas as pessoas de todas as profissões que nos acompanham. Se a gente for falar, a gente acaba esquecendo, né, Renan? Então, assim, um abraço especial para toda a galera de todas as profissões que nos acompanha, que, graças a Deus, Renan, a nossa Alvorada FM é muito bem ouvida aqui em Santa Cecília, na região, até em outros estados e outros países, né, através do nosso aplicativo. Então, nosso carinho, nossa gratidão a todos que nos ouvem todos os dias.
0: Inclusive também, né, os amigos representantes comerciais, né, de algumas empresas que vêm atender o nosso comércio aqui, né, muito obrigado pela audiência. Será que a galera do Suco do Pica-Pau tá ouvindo aí?
1: Rapaz,
0: a galera do Suco do Pica-Pau? Não mandou mensagem ainda, né, o pessoal do Suco do Pica-Pau aí não mandou mensagem ainda. Cadê, cadê a mensagem dos amigos aí? 991063978, rápido intervalo.
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0: Agora 15 horas com mais 59 minutos.
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4: 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O PROCON de Santa Catarina passou a receber relatos de violência doméstica e patrimonial durante o atendimento ao consumidor. A iniciativa busca ampliar as portas de entrada para a rede de proteção e prevê o encaminhamento das informações à Polícia Civil, como explica a diretora do PROCON de Santa Catarina, delegada Michele Alves.
5: O PROCON de Santa Catarina, ele hoje é um balcão de cidadania. Aqui nós recebemos não só relações de consumo, mas denúncias envolvendo situações de prefeitura, vigilância sanitária e outras situações. Então, tivemos uma situação em que detectamos um caso de violência doméstica e aí nos questionamos, né, por que não também receber ou detectar durante o atendimento alguma situação envolvendo a violência doméstica e aí fazer o encaminhamento, como a gente já faz de outros casos, inclusive de crimes envolvendo situações contra a ordem tributária e do consumo. Então, os nossos atendentes, quando do atendimento, né, de um consumidor ou de uma consumidora, e inclusive no NAS, em que tratamos de dívidas, né, questão de vulnerabilidade e dependência financeira, nós faremos então essa detecção e encaminharemos à Polícia Civil. Cabe ressaltar que nós estamos em tratativas, tanto com a Polícia Civil quanto a Secretaria de Segurança do Estado, visando, né, amadurecer e um alinhamento para que essa opção também seja dada ao restante do Estado, por meio dos PROCONs municipais, quem sabe, de maneira que a gente consiga contribuir para a redução desses índices de criminalidade.
4: O atendimento presencial no PROCON é individualizado e também há canais virtuais para o recebimento de denúncias. A delegada reforça que o órgão não substitui o trabalho da Polícia Civil, mas pode funcionar como uma porta de acesso para mulheres que precisam de ajuda.
5: O atendimento de forma presencial, ele já é feito de forma individual, por isso que é feito por agendamento. No entanto, nós também temos uma pessoa que ela recebe aqui as pessoas que chegam de forma presencial, para que também sejam ouvidas e ajudadas, né? Por isso um balcão de cidadania. De forma virtual, nós temos o Zap Denúncia, né? Nós temos canais em que também podem ser utilizados, por que não? A gente recebe denúncias de outros tipos que não são relacionados à relação de consumo. Então, vai ser apenas uma detecção, nós não iremos ouvir essa vítima ou fazer qualquer atendimento, porque isso é de competência da Polícia Judiciária. Nós vamos apenas detectar e abrir a porta que, caso chegue ao nosso conhecimento, nós vamos fazer o papel de encaminhar. Assim como hoje, né, qualquer pessoa tendo conhecimento de qualquer crime pode denunciar. Então, por que não o PROCON, como sendo um balcão de cidadania, uma porta aberta que não enseja qualquer desconfiança, não ajudar nessa temática tão importante?
4: De Florianópolis, para a Rede de Notícias Acaerte, Vanessa Carini.
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1: Seguimos por aqui, né, com o nosso sertanejo bom demais, a Fátima Goetem tá participando com a gente, mandou a figurinha aqui. Quem tá nas entregas também ouvindo a programação, o Alexandre, né, um super abraço, obrigado pela audiência. Meu amigo Linhares também, né, o Adriano Linhares tá acompanhando nossa programação, tá lá, né, trabalhando, né, no caminhãozão e ouvindo a programação, Igor.
2: Um abraço a toda essa galera que tá nos ouvindo, né, Renan, participando, né. A gente tem aqueles que sempre participam, que mandam a sua mensagem, mas também tem muitos, Renan, que nos ouvem todos os dias e acabam não participando, né? E essa galera, a gente quer lembrar que ouçam a nossa programação, continuem ouvindo, mas participem conosco, interajam conosco, peçam a sua música, que sempre que for possível, né, Renan, a gente encontrar, localizar a música por aqui, a gente vai tocar para você ouvir, né, curtir junto com a gente. Para você que ainda não tem o contato da Alvorada, quem sabe você ouve todos os dias, mas nunca participou, para você que não tem o contato, eu vou passar agora para você deixar salvo e começar a participar com a gente. 99106-3978, tá? Aqui você pode participar, mandar sua mensagem, seu áudio, sua figurinha. A gente fica muito feliz e muito grato por ter você todos os dias. Então, a gente sabe que é bem ouvido todos os dias, né? A Rádio Alvorada é líder em audiência aqui na região, mas a gente quer lembrar, né? Quem sabe você que nunca participou, incentivar você a participar conosco, que é bacana demais, né, Renan?
1: Com certeza. Falando em participar, música boa, né? Enfim, tudo isso que o Igor falou, tá chegando agora Israel e Rodolfo. Orar e Ação. Essa é boa também, né?
2: Essa música é sensacional, né, Renan?
1: Vamos lá, então. Orar e Ação.

0: Agora 16 horas com mais 15 minutos aqui na nossa programação. Nós vamos seguindo. Só musicão, né, Igor?
1: Só música top, né, Renan?
0: Bruno e Marrone. Manda um abraço lá, Igor, lá pro alemão, né, que tá lá com a galera, e pra todos os operadores do Suco do Pica-Pau.
1: Um abraço especial pra toda essa galera. Obrigado pela sintonia e continue sempre com a gente, porque aqui é assim, você ouve música boa, né, em todos os nossos horários. A gente tem horário aqui que é mais sertanejo lançamento, música internacional, bem pela manhã é música gaúcha, no Mateando, né? Depois do sertanejo bom demais, começa o Bailão da 94, que é aquela música de banda, mais ritmo bailão, né, Renan? Mas tem música para todos os gostos. Então, se você, né, a gente pede que continue e participe sempre conosco, porque aqui, né, o ouvinte faz toda a diferença. Então, um abraço para toda essa galera do Suco do Pica-Pau. É um prazer ter vocês ouvindo aqui a melhor programação do rádio.
0: Com certeza. Inclusive, né, eu tô aqui olhando, né, o nosso Instagram.
1: Sim.
0: Né, o pessoal que ainda não segue, né, vai lá e siga Alvorada no Instagram, Rádio Alvorada FM, né? É só pesquisar assim, ó, Rádio Alvorada _ 945, e você já vai achar a página ali com o ícone azul, né?
1: Isso.
0: Tem lá o nosso WhatsApp, tem o número do nosso comercial também, tem o nosso site, né, o link lá para você clicar e ir direto pro nosso site. Então vai lá você também, viu?
1: Renan, você também. Reforçando, né, você falando a respeito do Instagram, do site, enfim, reforçando que daqui a alguns dias vai começar um período bem importante, que é o período eleitoral. E a gente está acompanhando, a gente está sempre ligado nas informações mais atualizadas com relação a isso, né? E quando começar ali o horário eleitoral, a campanha, né, de fato, a gente vai estar sempre trazendo as informações atualizadas e com credibilidade para você. Então, fique atento que logo mais, né, quando for mais próximo ao período eleitoral, a gente vai trazer um guia com um passo a passo, né, da ordem da votação, né, e tudo mais que você precisa saber para exercer o seu direito com tranquilidade, né, e bem informado. Então, reforçando o convite do Renan, nos siga, porque nós estamos bem próximos aí a esse período importantíssimo, e aqui na Rádio Alvorada você fica sabendo de tudo de uma forma bem, né, descomplicada, de uma forma bem fácil de entender e correta, né, Renan? Sem sensacionalismo, sem aumentar nem diminuir, mas a informação de fato como ela é. Então é importantíssimo que você que não acompanha, acompanhe, porque daqui a alguns dias, né, Renan? Tá aí, já tá bem próximo, e a gente vai informar você sobre tudo o que é necessário com a maior credibilidade.
0: Com certeza. A Rosilene Leite, né, mandou aqui pra mim: ô Renan, cadê minha música?
1: Rapaz!
0: Que se fosse a Dama de Vermelho,
1: você já teria tocado.
0: Tinha tocado. A Dama da Noite ainda não achei aqui.
1: Rapaz!
0: Um abraço lá pra Rosilene. Quem tá também na escuta operante, né, o Ezequiel Rodrigues, um super abraço lá na Máquina Pesada também, né? Quem mais pediu o Irmão da Lua, do Zezé de Camargo, é o Alexandre. Daqui a pouquinho tem essa. Rápido intervalo agora, daqui a pouquinho a gente traz essas músicas que o ouvinte tá pedindo. Ô Rosilene, fica aí que nesse próximo bloco vai sair a tua música, tá? Não sai daí.

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0: Agora 16 horas mais 23 minutos. A dama da noite, Fred Gustavo.

0: Agora 16 horas com mais 34 minutos. Passa rápido, né? Passa rápido. É quando tem música boa, quando tem alto astral, né? Quando tem energia. É, passa rápido o tempo. Vamos para um rápido intervalo, volto já já.
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Ao som de João Mineiro e Marciano, por sentir ciúmes, nós seguimos por aqui agradecendo, é claro, né, Agromaster, Looper Pneus, Supermercado Medeiros, Medeiros Farma, JH Variedades, Dema Tintas pela parceria de sempre. E pra fechar, né, nós já vamos encerrando por aqui, pra fechar o nosso Sertanejo Bom Demais de hoje, tem Kleber e Cauã, Mil Adjetivos, mandando um abraço pro meu amigo Maradona, também toda essa galera, você que participou, muito obrigado, viu? Agora tem Kleber e Cauã, tchau, tchau!

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4: 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Vamos lá, tá começando pra você o nosso Bailão da 94, edição desta quinta-feira, 30 de julho, tchê! Gilmar Santos com o maior carinho do mundo, com muita alegria e o melhor do Bailão Gaúcho, a boa música de banda. 16 graus é a temperatura e o oferecimento de Verum Telecom. Também Supervisa Supermercados Agromaster, o Centro de Eventos Milênio e Ezequiel Lima Construções. Ê, Gargantinha, não aguentou a sexta-feira? Tá começando! Um abraço pra você que sintoniza pertinho, distante, onde quer que você esteja. Abraço aos nossos amigos do interior aí, que dão a maior audiência pra gente também, né? Desde cedinho. É a nossa número 1.
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4: Boa! Na Alvorada FM. A gente começa assim, ó. Música nova do Marcação, porque os anjos não mentem. Será que não mentem? Sei não, hein?

0: Claro que tá legal, você tá na Alvorada FM, rapaz. A gente começa muito bem com Corpo e Alma, Mulheres, Grupo Marcação, Os Anjos Não Mentem. Mandar um abraço lá pro meu amigo Zé do Bento, que tá com a gente aí, né? O Zé do Bento, tudo certo, rapaz?
1: Boa tarde, meu amigo João.
0: Ô, meu do céu.
1: Tudo bem com você?
0: Tudo show.
1: Deus que te proteja sempre.
0: Amém, meu amigo.
1: Gilmar, tô saindo aqui da tua querida e bela Timbó Grande.
0: Sensacional.
1: Vamos, né? Levar um Regis. E te desejar uma boa noite já, porque eu vou ficar fora de área.
0: Mas o radinho acompanha, né?
1: Que Deus te abençoe e te proteja. Sim, eu não, acho que não tá no teu programa aí, ô tropeiro velho. Mas se tiver, e transmitir um abraço também lá pra Julie. Lá nas Ponte Arte, aquele povo, vamos lá. Valeu, um abraço, beleza, meu amigo. Fique com Deus, Deus te abençoe.
0: Valeu, meu amigo.
1: O problema da garganta, acho que é uma vontade de comer uma maçã, né? Olha se eu chego aí.
0: Beleza então, meu amigo. Um abraço pra você. A gente fica sempre feliz pelo carinho aí. O Zé do Bento Vartimeia deixou essa colada de maçã, hein? E na verdade a maçã ajuda muito, né? Pra limpar a garganta, pra melhorar a garganta, cuidar da garganta, né? Uma maçã e uma aguinha. Mas é que eu fico o dia inteiro na casa sem falar muito, porque eu não gosto muito de falar, né? É só aqui na rádio mesmo e ainda eu falo pouco. Até aquele pessoal que fala assim, ó, viu? Fala que nem você fala na rádio. Mas eu penso assim, mas rapaz, eu falo assim mesmo na rádio, né? Sei lá, é que às vezes fica mais relaxadinho, né? Aí a sua voz sai diferente quando você tá na rua ou em casa, né? Ah, não, e eu falo assim, não, rapaz. Lá eu ganho pra falar daquele jeito. Eu não vou falar aqui de graça, né? Se quiser, já sabe. São Francisco, um anjo na balada. Quem tá pedindo aqui pra gente essa música? Meu amigo Charles. Alô, Charles, um abraço aí. Obrigado pela sintonia. Vamos que vamos.

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0: Vamos lá, que tem Bailão da 94 pra você até às 19 horas. Tem bastante tempo pra gente curtir música boa aqui, rapaz. É. E hoje eu vou trazer bastante velhinha. Sabe o que que é, né? Só as boas. Só as de patrão. Luciano Guetta tá curtindo o nosso programa lá na garagem, né, Luciano? No último volume, a caixinha de som quase caindo da parteleira. Musical JM desse jeito assim, ó.

0: vamos atracar uma.
1: Lira-lira, campo afora com participação no marcação. Essa ficou boa, bem no estilão, né? Vaneira-neira. Corpo e Alma é mais que uma mulher, musical JM, remédio e veneno. Agora que eu vi que saiu duas do Corpo e Alma aqui no primeiro e no segundo bloco, né? Mas pra fazer o quê? Dá nada. Como eu disse, são músicas de épocas diferentes, são músicas boas, né? E eu tava afim de matar saudade com essas aí. Bom, vamos pra mais um intervalinho? Tem gente com a gente aí? Oi, na escuta positivo, meu amigo Ezequiel Rodrigues. Oi, Ezequiel, um abraço pra você aí, rapaz.
2: Turma da Rádio Dourado.
1: Bom.
2: Amanhã é sexta-feira, dia da Morena e da Loira. O Congração tá aparecendo no jornal, no Fantástico. Tô lá na Turquina. Por lá aparece a assombração. Um abraço,
1: René. Abraço, Giovanni Padilha. Obrigado pela sintonia. A Célia também tá lá curtindo o bailão. Tá dançando, né, Célia? Ei, coisa boa. 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Hilda Silva tá curtindo a gente também, Hilda. Obrigado pela audiência. E a Rosane de Fátima também já tá lá confirmando a audiência no nosso bailão da 94.
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1: Maravilha, já estamos de volta. Agora me conta uma coisa, ele te maltrata? Ah, então faz que nem aquela música lá, mete o pé na bunda dele.
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1: Vou agradecer aqui a audiência do Sebastião Grey, tá pedindo uma dos atuais. A gente vai mandar daqui a pouquinho aí, amigão. Obrigado pela sintonia.
6: Eu quero os parabéns.
1: O que que você quer?
6: Ah. Eu sou a Stephanie Gonçalves de Santos.
1: Oi, Stephanie.
6: Eu estou fazendo aniversário, 17 anos. Quero os parabéns.
1: Então, parabéns.
6: Da Rádio Alvorada de Santa Cecília.
1: Então, parabéns pra você, viu, Stephanie? Saúde e felicidade, que Deus abençoe. Obrigado pela audiência.

0: tá aí na programação Os Atuais. Sem amor ninguém vive. Terceira dimensão, Maré do Amor e Som 7, Ele Te Maltrata. Mais um intervalotinho? É, rapidão. Falando aí das empresas que mantêm o nosso programa no ar, empresas que merecem a sua preferência. E daqui a pouquinho eu volto. Fica na melhor sintonia aí, viu?
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0: A Morada da FM 17:45.
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0: Bom, nesse momento aqui em Santa Cecília estamos com temperaturas em 14 graus, o céu predominantemente nublado. Para hoje, nossa noite com muitas nuvens, mínimas de 11 graus. E para amanhã, sexta-feira, temos mínimas de 13 com máximas de 19 graus. Previsão de muitas nuvens o dia todo com aberturas de sol.
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0: E já estamos de volta, reta final da nossa primeira hora. Que bom ter você com a gente aqui na nossa melhor companhia. Essa aqui é a esposa do Vilseu Pause. Ela gravou a música recentemente aí. Eu Te Esperarei, que é uma versão. Espero que você curta aí, viu? Aumenta o volume do rádio. Bailão da 94. Meu amigo Adriano de Souza, de Fraiburgo. Abraço, meu amigo. Obrigado pela sintonia aí.
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1: A rapaziada do Balantê, Pérola, Mari Pause, te esperarei. Vou agradecer aqui a audiência da Ivanilda, lá de Ponte Alta do Norte, né, Ivanilda? Estamos curtindo a Alvorada todo dia de manhã e de tarde. Oh, que coisa boa. Aí a gente fica felizão, hein? Como dizia um amigo meu lá de Timbó Grande, muito bem, é isso aí que a gente gosta. Fazer o seguinte, eu mando um abraço lá pro amigo Giovanni Marafico, que tá curtindo o nosso programa lá, né, Giovanni? Obrigado pela sintonia aí. E também lá o meu amigo Mário Caetano no Faxinal dos Rocha, todo mundo sintonizado com a gente. Meu amigo, o... como é que é o nome dele lá, rapaz?
2: Eita.
1: Mandar um abraço lá pra minha amiga que já tá confirmando a audiência aqui, ó, Ivanildes Pereira. Ô, Ivanildes. Minha amiga Giza Pires, meu amigo Ney. O meu amigo Jota Lima, né, Jota Lima? É, sempre de cedo à tarde também sintonizado na Alvorada FM. Daqui a pouquinho, depois da oração da Ave Maria, eu volto, viu? Com muito mais sucesso.

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Louvado seja o nosso Senhor Jesus Cristo. Feliz quem se apoia no Deus de Jacó. Bendize a minha alma ao Senhor. Bendirei ao Senhor toda a vida. Cantarei ao meu Deus sem cessar. Não ponhais vossa fé nos que mandam. Não há homem que possa salvar. Ao faltar-lhe o respiro, ele volta para a terra de onde saiu. Nesse dia seus planos perecem. É feliz todo homem que busca seu auxílio no Deus de Jacó e que põe no Senhor a esperança. O Senhor fez o céu e a terra, fez o mar e o que nele existe. Feliz quem apoia no Deus de Jacó. Oração pelas vocações. Jesus, Mestre Divino, que chamasse os apóstolos para vos seguirem, continuai a passar pelos nossos caminhos, pelas nossas famílias, pelas nossas escolas, e continuai a repetir o convite a muitos de nossos jovens. Dai coragem às pessoas convidadas, dai forças para que vos sejam fiéis como apóstolos leigos, como diáconos, padres e bispos, como religiosos e religiosas, para o bem do povo de Deus e de toda a humanidade. Amém. O anjo do Senhor anunciou a Maria, e ela concebeu do Espírito Santo. Ave Maria, cheia de graça, o Senhor é convosco. Bendita sois vós entre as mulheres, e bendito é o fruto do vosso ventre, Jesus. Santa Maria, Mãe de Deus, rogai por nós, pecadores, agora e na hora de nossa morte. Amém. Eis aqui a escrava do Senhor. Faça-se em mim segundo a vossa palavra. Ave Maria, cheia de graça, o Senhor é convosco. Bendita sois vós entre as mulheres, e bendito é o fruto do vosso ventre, Jesus. Santa Maria, Mãe de Deus, rogai por nós, pecadores, agora e na hora de nossa morte. Amém. E o Verbo se fez carne e habitou entre nós. Ave Maria, cheia de graça, o Senhor é convosco. Bendita sois vós entre as mulheres, e bendito é o fruto do vosso ventre, Jesus. Santa Maria, Mãe de Deus, rogai por nós, pecadores, agora e na hora de nossa morte. Amém. Rogai por nós, Santa Mãe de Deus, para que sejamos dignos das promessas de Cristo. Oremos. Derramai, ó Deus, a vossa graça em nossos corações, para que, conhecendo pela mensagem do anjo a encarnação

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0: da Paixão, com Beijo Profissional, Banda Legal e A Curva Perigosa, com participação da banda Sétimo Sentido. É música boa que você confere aqui no nosso Bailão da 94. Evaldo tá pedindo aqui a música Barquinho, Os Hermanos. Ih, rapaz, não sei que música é essa aí não, hein? O Cláudio Itacir tá na sintonia também da nossa 94.5. Cláudio, está sempre ligado aqui o dia todinho. Uma excelente noite de quinta-feira para todos nós. E que Deus nos conceda uma sexta-feira boa também. Isso aí, meu amigo. Seja abençoado no nosso final de semana, né? O Eloir Antônio de Ramos está mandando boa noite pra gente aí também. Obrigado pela sintonia.
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1: Vamos lá, às 18h20. Legal, 18h20. Então vamos com Chiquita e Bordonei agora, enquanto você vai lá e participa. Final de tarde, desse jeitão assim, ó. Um abraço lá pro meu amigo Adriano Linhares, está pedindo Coração Pirou. E a Terezinha tá ouvindo lá também, Terezinha? Oi, não me vem com o Wanderlei Rodrigo, por favor,
6: Oi,
1: né?
6: Boa noite. Eu queria ver se rodava a música do Alemão do Forró. Fez pra quem gostar e pra vocês aí da rádio.
1: Alemão do Forró? Inclusive vai tocar uma agora aqui, ó, Bia Sossec e Alemão do Forró, ô, Terezinha. Vão matar dois coelhos com a caixa d'água só, né? Vai lá pra minha amiga Terezinha e meu amigo Adriano Linhares, que estão curtindo a nossa programação. Já já, Bia Sossec e Alemão do Forró.

0: Costa, direto. Ai!
1: Os quatro Galderes e a profissão de gaiteiro. Mas que barbaridade. Bia Sossec, meu coração pirou com o alemão do forró e Chique de Bordonei, o final de tarde.
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0: Agora da FM 18:30.
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1: Maravilha, 18h34, nosso bailão pra você. Um abraço lá pro João, que tá na sintonia aí, né, João? Entendi. Então especifique aí, o meu amigo queridão. Já vamos carcar essa de atrás aí, né? Na versão do Rogério Magrão. O coração pirou. 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

0: Aí é bicho feio, rapaz, mas acontece, né? Acontece, claro. Rogério Magrão e banda, coração pirou, banda ativa sobe, eu assume alma nova. Engravidei a minha ex. Deus o livre. Deixa eu agradecer aí também a sintonia lá do meu amigo Celso. Celso Russomano? Não, só Celso, né? Um abraço pra você aí, meu amigo, que tá curtindo o nosso programa em São Cristóvão do Sul. Temos uma audiência espetacular por lá, viu, rapaz? Que coisa boa. Então vamos fazer o seguinte, né? Assim como Curitibanos, Lebon Regis, Fraiburgo, Timbó Grande, Monte Castelo, Papanduva, toda a região aqui, Santa Terezinha, né, pessoal dos interiores aí, Laumelo, Faxinal dos Domingues, pessoal da Santa Maria também, enfim, são muitos interiores que a gente nem imagina, né? Estão aí curtindo a nossa super programação. Meu amigo Cleiton dos Santos está sintonizado com a gente aí também, Cleiton? A Clara está sintonizada também, Clara. Ela chega do trabalho aí, já liga o radinho para começar a noite curtindo o Bailão Bom Demais.
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2: Vamos lá, que o nosso Bailão da 94 tá bom demais da conta, mas também tá no finalzinho. Ei, rapaz! Lucas Sugo, Peligrosa e Linda, com participação do Viu Seu Pause.

0: tá aí na programação Grupo Rodeio Música Nova. Eu acho muito massa essa música dele aí, rapaz. Líderes do Velho Avô e ainda San Marino Horário Comercial, Lucas Hugo com Viu Seu Pause, Perigosa e Linda. E assim vamos encerrando nosso programa então, agradecendo aqui o oferecimento de Verum Telecom, Supervisa Supermercados, Agromaster, Centro de Eventos Milênio e também Ezequiel Lima Construções. Obrigado às empresas que estão com a gente aí, né? Você pode preferir sempre elas porque são elas que mantêm o nosso programa no ar, né? Esse bailão bom demais da conta. Vou ficar devendo uma música que eu não achei, né? Barquinho com Os Hermanos.
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0: Ah, tá aqui, ó, só que eu não tenho no sistema ainda, né? Tá certo. Meu amigo Evaldo, vou ficar devendo hoje, Evaldo, mas pros próximos programas aí eu já mando pra você, que aí a gente vai deixar adicionado no sistema. Pelo jeito é uma música muito boa, rapaz, muito bonita, deixa eu ver aqui. Ah, deve ser a dos atuais ou não? É outra, Marquinho, né? Tá bom, show de bola. Eu te traz nas outras programações aí. Fechando com tradição. Até amanhã, cedinho no Machando. E que a nossa semana se finalize com as bênçãos de Deus, com muitas realizações e alegrias. Valeu, meus amigos. Tchau, tchau.

0: Coisa linda!
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muito boa noite. Estamos começando por aqui mais uma edição do meu, do seu, do nosso Flashback 94, edição deste penúltimo dia do mês de julho, portanto hoje, dia 30 de julho do ano de 2026. Estamos chegando ao final do mês, hein? Vem aí mês de agosto, mês dos pais, um mês muito legal. Vamos começar nosso flashback pra valer então, gente, com muita música boa, as músicas do passado, nacionais e internacionais, pra gente curtir aí as décadas passadas, aquelas músicas que marcaram época e a gente relembra aqui na 94.5. Prazer enorme, Fabiano Carlos, em mais um Flashback 94 aqui na Alvorada FM. Vamos começando com pouco papo e muita música. Legião Urbana é a primeira, Índios, depois tem Red Hot Chili Peppers e Boney M.

Aqui você está curtindo as músicas do passado, aquelas que, com certeza, a gente mata a saudade, relembra dos grandes momentos do passado. E eu digo assim, ó, e eu carrego comigo essa ideia aqui, ó, relembrar só as coisas boas, tá? Recordar as coisas que realmente fizeram bem na sua vida. As coisas ruins a gente deixa guardado lá no passado. Só vamos relembrar as coisas boas, ah, aquele relacionamento, aquela antiga namorada, aqueles amigos que ficaram no passado que você adorava e está relembrando, aquelas pessoas que você curtia, que você se relacionava e com certas músicas, certas canções, a gente lembra deles, tá certo? É o nosso flashback Matando Saudade aqui na 94. Yahoo, Mordida de Amor, Blue System e Boston.

0: 7:31.
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3: 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Aqui o flashback com as músicas pra gente matar aquela saudade. Agora tem os pedidos do ouvinte, os ouvintes que pedem música durante a manhã, durante a tarde, durante a programação do dia, tá? E você pode pedir através do WhatsApp da Alvorada, 99106-3978. Coloca lá a mensagem lá: oi, tudo bem? Eu quero ouvir uma música no Flashback 94 à noite. Aí você escreve corretamente o nome da música e o nome do artista, tá? Biquíni Cavadão vai pro Elídio, Safe Dance vai pra nossa amiga Cleusa, Elvis Presley pra galera que curte Elvis com Suspicious Mind. Vamos curtir então mais músicas do passado agora.

0: 7:47.
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Aqui você está curtindo nosso Flashback 94 desta noite de quinta-feira. Amanhã é sexta, gente. Amanhã, sexta-feira, final de semana tá pintando, hein? E aí, o que, que você está programando pro fim de, hein? Ah, espero que você esteja programando muita coisa legal pro final de semana, tá bom? E pra gente já esquentar aí a sexta-feira, o fim de, as músicas que com certeza marcarão época. Primeira do bloco, Cazuza, Exagerado, Roxette, Australian Crawl, ainda Anjos do Hangar. Aumenta o som aí que eu dou o play aqui.

espero que o mês que vem, o mês de agosto, que está estourando por aí, seja um mês muito legal para você. Principalmente saúde, né? O restante a gente corre atrás. Vamos com Heróis da Resistência, a canção da despedida, lá pro Lucas, que pediu hoje durante o dia. Alan Jackson pro Beto do Sabiá, pro Silvano, pro Tio Pide, lá pra Solange, pra aquela turma toda que gostam de Alan Jackson, com a canção Summertime Blues. E ainda Rosana, nenhum toque, lá pra minha amigona, a Neuza de Curitibanos.

0: 8:19.
1: Aqui o Flashback 94 rolando solto até as 9 horas da noite. E aí, beleza? Estás fazendo o que em casa? Ah, claro, está curtindo o Flashback 94. Já jantou? Vai jantar? Está jantando com a galera? Um bom apetite na sua janta aí, tá? É, tá jantando e ouvindo Alvorada? Abração pra você. Vamos com mais músicas? The Cars. Ainda tem Roupa Nova seguindo do Trem Azul. Essa do Roupa Nova vai pra nossa amiga Alana, que pediu hoje durante o dia. Ace of Base vai pro meu amigo o Lúcio também, que pediu. E Erva Doce pra fechar o bloco.

Aqui você não para de curtir as músicas do passado, sempre de segunda a sexta, entre 7 e 9 horas da noite, e aos domingos, entre as 5 da tarde, às 7 horas da noite, tem o Flashback 94-94. Agora, essa tocou demais e muita gente relembra, inclusive essa está nos karaokês, hein? É sucesso nos karaokês da vida, né? Vando Fogo e Paixão, ainda Creedence, Four Non Blondes e Jorge Benjor. Aumenta o som que eu dou o play aqui na Alvorada.

Agora vamos trazer as últimas de hoje, já agradecendo você pela sintonia, pela companhia, por estar sempre conectado também no site, no aplicativo. Não importa de como que você ouve a Alvorada, de onde você ouve, o que importa, né, é que você curte a nossa programação. As últimas de hoje, abrindo o bloco com Raul Seixas, O Dia em que a Terra Parou, Modern Talking e muito mais. Um abraço, boa noite, fica na paz, bom descanso e até amanhã. Tchau!

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2: Olá, boa noite.
3: Boa noite para você que nos acompanha em todo o país.
2: Quinta-feira, 30 de julho de 2026.
3: Vamos aos destaques do dia.
2: IBGE aponta a existência de 103 milhões de brasileiros ocupados no segundo trimestre do ano. Luana Karen.
4: A taxa de desocupação ficou em 5,4% no trimestre encerrado em junho de 2026.
3: Parte da arrecadação com as apostas de cota fixa, as conhecidas bets, vai para o fundo da Polícia Federal. Luciana Colares de Holanda.
5: O repasse vai ocorrer de forma gradual. 1% em 2026, 2% em 2027 e 3%